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2: Pois é, galera, a nossa jornada de hoje tá chegando ao fim, mas ainda dá tempo pra gente curtir aí mais uma sequência de música, agradecendo a todos pelo carinho, pela audiência. E se Deus quiser, em uma outra oportunidade, a gente se encontra por aqui para mais um Balada Sintonia, que reúne realmente músicas nota 10, né? O que há de melhor aí em termos de canções que marcaram época, você ouve nesse horário aí, das 18 às 21 horas, sempre aos domingos, Balada Sintonia. Fique com Deus, uma boa noite e continue com a programação Sintonia, 24 horas com você. Vem com a gente, vem com tudo. Boa noite. Sim.

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1: Você conhece alguém que ronca aí? E por que que as pessoas roncam? Você sabe? O que causa o ronco é uma obstrução parcial das vias respiratórias que pode ocorrer por vários motivos, como rinites, desvio do septo nasal e sinusite. A obstrução relaxa os músculos do tórax, provocando a abertura involuntária da boca. O ar que entra encontra resistência na língua, na úvula, que é a campainha, e nas amígdalas, e vibra, como se estivesse dentro de um aparelho de sopro. E olha, tem gente que ronca como se fosse uma britadeira.
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1: Alô, amigos! Muito boa noite. Boa noite pra você que tá ligado, curtindo a nossa programação. Vamos dando sequência aqui a nossa programação do domingo à noite, agora com Clássicos Sintonia. Isso mesmo. A partir de agora, muita música, aquela música que marcou, aquela música que tocou muito, que virou um clássico. Essas você vai conferir aqui, né? Do sertanejo ao MPB. Muita música boa pra vocês a partir de agora aqui na Sintonia. Na 94.7 FM. Vamos iniciando a parte musical, então, aqui do Clássicos Sintonia.

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2: Rádio Sintonia 94.7 FM e o clássico Sintonia neste domingão. Pra você que tá aí curtindo nosso programa, obrigado. Obrigado pela sua companhia, obrigado pela sua audiência. Vamos juntos então até a meia-noite no nosso clássico Sintonia com muita música e tá chegando mais música clássica pra você conferir.

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a 94.7 FM. É, levando a boa música aí, a música clássica, pra você que tá ligadinho, curtindo nosso programa neste domingo. É, você que tá aí curtindo nossa programação, tá aí ligado, já tá na cama, mas acompanhando nosso programa, muito obrigado pela sua companhia, obrigado pela sua audiência. Você que tá aí no seu local de trabalho, tem muita gente que também trabalha no domingo à noite, claro que tem. Então você que tá aí ouvindo nosso programa, receba nosso carinho, nosso abraço e obrigado pela sua companhia. E

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6: FM, Clássico Sintonia. 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Acesse sintonia.fm.br e vamos trazendo mais música aqui, Clássico Sintonia.

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obrigado aí pela sua companhia, pela sua audiência. Estamos aí levando para vocês o Clássico Sintonias neste domingo, agradecendo aí a companhia e a audiência de todos, tá beleza? Então tá aí, chegando mais música.

Domingão, domingão é dia de clássicos aqui na Sintonia. É clássico Sintonia, aquela música que marcou, aquela música que tocou muito, aquela música que virou clássico. Você ouve aqui na Sintonia. Tá chegando aí mais um bloco pra você ouvir.

me levando pra vocês aí, Clássico Sintonia, neste domingão. Obrigado, obrigado pela companhia, obrigado pela audiência. Vamos juntos aí até a meia-noite. Clássico Sintonia tá chegando com mais música.

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4: FM. É o nosso clássico Sintonia que você está acompanhando na sua Rádio Sintonia nesse domingo. Agradecendo a companhia, a audiência de todos aí. Você que está ouvindo aí pelo seu radinho, você que está ligado pelo aplicativo, né, em qualquer parte aí desse Brasilzão, velho de Deus. Muito obrigado pela companhia, pela audiência. Clássico Sintonias, trazendo aqui mais música.

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6: 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Flamingos adquirem sua cor rosa vibrante por causa da alimentação. 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

pela companhia, obrigado pela sua audiência. Aqui é 94.7 FM, é a Rádio Sintonia, trazendo para vocês aí o clássico Sintonia, com o melhor da música clássica aí, né? Do MPB ao sertanejo, do sertanejo ao MPB, você ouve aqui na 94.7 FM, clássicos Sintonia. Tá chegando mais música.

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Sintonia 94.7 FM e o nosso Clássicos Sintonia neste domingão. Aí você ia aí curtindo o nosso programa, receba o nosso carinho, nosso abraço. Obrigado, obrigado pela sua companhia, obrigado pela sua audiência. Vamos juntos aí até a meia-noite. Vamos trazendo mais um bloco Clássicos Sintonia.

0: Maravilha, gente! Vamos agradecendo a sua companhia, a sua audiência, você que se ligou aqui em mais um Clássico Sintonia, programa esse que retorna no próximo domingo, a partir das 21 horas. Até lá e tenham todos uma ótima semana!
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2: Uhum. Conheceu o Aristeu, aquele avô do Tonho?
3: Sim.
2: Casou com uma novinha.
3: Pois é, mas ela tem quase 100 anos.
2: Tem 93 anos.
3: Nossa.
2: E ela com 17 anos.
3: Uhum.
2: Casaram, fizeram a festa, foram pra casa. No que estavam lá deitados na cama, ele pediu pra ela: tua mãe te ensinou você fazer as coisas quando casa? Ela disse: não, minha mãe não me ensinou nada. Dele disse: bah, então temos perdido. Você é nova e não sabe nada, e eu velho já me esqueci.
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1: A música que uniu a dupla do Bailando tá na graça.
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1: 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Se não consumissem esses alimentos, os flamingos seriam brancos ou cinzas, mostrando a importância da dieta para sua aparência.
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0: carro mais rápido do mundo. O título de carro de produção mais rápido do mundo geralmente varia entre marcas. No entanto, o Bugatti Chiron Super Sport 300+ atingiu uma velocidade máxima de 490 km por hora em 2019, estabelecendo um novo recorde para carros de produção. E o carro mais vendido é o Toyota Corolla, que é frequentemente citado como o carro mais vendido da história, com mais de 40 milhões de unidades vendidas desde seu lançamento.
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2: Atenção, produtor! O Sistema CNA, FAESC, Senar, Sindicatos alerta que o Certificado de Cadastro de Imóvel Rural, o CCIR 2026, já está disponível para emissão no sistema do INCRA. O documento é obrigatório para comprovar a regularidade cadastral do imóvel rural. O prazo para o pagamento da taxa de serviços cadastrais segue até o dia 17 de junho. A emissão do CCIR é indispensável para operações como compra e venda de propriedades, arrendamento, atualização de matrícula em cartório, acesso a financiamentos e políticas públicas, entre outros benefícios. A emissão do documento pode ser feita no portal do INCRA. A FAESC informa que os sindicatos rurais estão preparados para orientar e auxiliar os produtores na consulta e emissão do CCIR. Os contatos dos sindicatos rurais podem ser consultados no site do Sistema FAESC.
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2: A chave mágica. Entrou na sala de aula uma professora segurando apenas um livro nas mãos e disse: "Hoje vou entregar a vocês uma chave mágica." Os estudantes trocaram olhares curiosos, pois na mesa não havia chave alguma. A professora então abriu o livro e começou a ler uma história. Falava sobre lugares distantes, personagens corajosos e desafios que pareciam impossíveis de superar. Aos poucos, a sala ficou em silêncio. Cada estudante parecia viajar para dentro daquela narrativa. Quando terminou, uma aluna levantou a mão e perguntou: "Professora, onde está a chave mágica que a senhora prometeu?" A professora sorriu e respondeu: "A chave mágica esteve com vocês o tempo todo. Ela não abre portas de madeira ou de ferro, mas abre portas dentro da nossa mente. E o nome dessa chave mágica se chama leitura." Quando realizamos a leitura de um livro, conhecemos pessoas que viveram séculos atrás, compreendemos ideias que jamais havia imaginado e visitamos lugares que talvez nunca conhecesse pessoalmente. Os livros não mudam apenas aquilo que você sabe, mudam a forma como você enxerga o mundo. A leitura ensina a sonhar, refletir, questionar e compreender melhor as pessoas. Cada página é uma porta que se abre. Cada história é uma nova possibilidade de crescimento. Cada leitura é um convite para ir além dos limites que nossos olhos conseguem enxergar. E quem descobre o poder dessa chave invisível jamais volta a enxergar a vida da mesma maneira. Afinal, toda grande transformação começa quando alguém decide abrir um livro e permitir que a magia das palavras faça seu trabalho. Descubra hoje o poder da chave mágica de um livro na sua vida.

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dia da sintonia pra você. 5:05, agora olha a hora. 5:05, bom dia. Bora que bora, vamos que vamos. Mais uma madrugadita, mais um amanhecer. Juntinho com você nas ondas do rádio. Em 94.7, na líder de audiência na região da Cebola. Tá conectado com a gente pelo sintonia.fm.br. No aplicativo, no celular, no smartphone, na palma da sua mão. Alexa, toca a sintonia de Tuporanga, Alexa. Seja bem-vindo, seja bem-vinda à nossa programação. É mais um bom dia, sintonia no ar pra você. Por aqui tô eu, Diogo Maciel, eu de cá, você de lá. É a nossa parceria das manhãs, das madrugadas, do seu despertar, do seu amanhecer. Pra você que é do cedo, pra você que é dos nossos, você que é das madrugadas aí, bora aqui, bora pra mais um então. É, despertador tá tocando, hoje é mais moderno, hoje é no celular, já né, esses velhos aí, né? É, mas tava naquela soneca, aquele soninho bom, barbaridade gostoso. Aí tá o galo, vai cantando, povarendo o trecho, já largando a mão na buzina aí. Simbora, simbora pra mais uma segunda-feira. Hoje é 8 de junho de 2026. Aproveitou bem o seu final de semana? Deu aquela emendada boa no feriado aí? É, bora então pra mais uma semana. E nada, Diogo, diretaço, diretaço. Tamo junto então, é desse jeito, viu? É, não é? 7x0, 7x1, 7x7, 6x1, 5x4, sei lá. E tamo aí nas manhãs aqui do nosso bom dia. Que você tenha uma maravilhosa segunda-feira. Um dia abençoado por Deus. Que tenha uma semana muito...

0: ou produtiva, independente da sua atividade por aí, não é? Que Papai do Céu nos abençoe, nos proteja, nos guarde, nos ilumine e nos conduza. Ei, que a segunda-feira seja aí, né, o melhor de todos os dias. Que a gente seja hoje um pouquinho melhor do que ontem, né? Com certeza vamos ser já pessoas melhores aí. E simbora pra mais uma segunda.
1: Um bom dia é a gente que faz.
0: Só depende de nós, só depende de nós aí pra essa segunda-feira ser pra lá de especial. Bora cada um fazer a sua parte aí. E mandar o seu recadão, mandar o seu alô, mandar o seu bom dia por aqui também. Pra você que mantém essa tradição de todas as manhãs de acordar cedinho, de ligar o seu rádio aqui na sintonia sempre, não é? De preparar aquele cafezão, pra quem já tá aí tomando o seu chimarrão, já tá mateando e pitando, já fez até um fogo aí no seu fogãozinho a lenha? Simbora comigo nesta segunda-feira. De bom dia e do seu bom dia por aqui também. Ah, meu Deus, vamos começar assim já? Que esse negócio que tem que atualizar, mas nem temos começando ainda. Eu tenho visto coisa, mas então vamos lá, simbora por aqui. Fala, André, meu querido. Ah, acordou cedo hoje? Acordou cedinho hoje? Um abraço pro André Luiz Gra. Bora começar mais uma semana de trabalho, Diogo. Era 3:20 da manhã já, quando ele tava registrando a audiência aí. Né? E tá lá agarrado, curtindo com a gente. Guarda cedo, pula cedo, tá na estrada, tá na carona, curtindo aí. O nosso bom dia pra aqui. Valeu, André. Fala, Diogão. Bora aqui, bora. Vamos pra mais uma segunda, meu querido. Aí um pouquinho mais tarde, lá pelas 3:50 aí, o Beto e a Lu já mandaram mensagem lá de Imbuia, lá da Princesinha do Sul do Mundo. E já estão por lá acelerando na máquina de costura lá e curtindo o nosso bom dia por aqui. Aí já um pouquinho mais tarde, lá pelas 4:20, o Emerson Schuller já mandou mensagem lá da Imbuia também, lá da Princesinha do Alto Vale. Um abraço pro Emerson, pra esposa Adriana. Estão lá tomando aquele chimarrão de todas as manhãs, já na costura, o povo lá pega cedo também, trabalhando e ouvindo o nosso bom dia por aqui. Abraço pra Adelaide Martedal, também pro Antônio Amaral do Rio Antias. Estão curtindo a programação da sintonia? Esses um pouquinho mais cedo, 4:40, mandaram mensagem por aqui também. Ê, povo que acorda cedo, ê! Só esperando o Diogo chegar com o nosso bom dia por aqui. Abraço, dona Adelaide. Alô, seu Antônio, povaredo aí do Rio Antinha, curtindo o nosso bom dia. Bom dia, bom dia! Quer mandar o seu recado, quer mandar o seu lozão por aqui? 9192-0947 para você participar, para você interagir com a gente. Quer mandar sua mensagem por áudio? Pode mandar o seu áudio também. Só vou atualizar o nosso sistema aqui e já no próximo bloco aí atendendo a sua mensagem por áudio também. Aí por áudio você sabe, né? Aquela mensagem de 15 até 20 segundos que fala um bocadão de coisa? 9192-0947. Seu nosso bom dia nas manhãs da sua sintonia. 5:10 agora. Os Monarcas.

0: Os Monarcas aqui no nosso Bom Dia. O vento.
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0: É o nosso Bom Dia desta segunda-feira, 5:13. Os Monarcas aí para começar bem demais. Programação deste 8 de junho. Agora sim com o seu recadão por aqui, pra quem mandou mensagem por áudio aí, bora lá, 91920947. Tá valendo o seu Bom Dia Sintonia.
2: Bom dia, Diogão. Segundo aquele jeito, tamo aí firme e forte pra mais uma semanada. Gratidão a Deus aí pelo mais um amanhecer, mais um dia aí. E hoje serão retomadas as obras aí de ampliação aí do posto. Agora é pra até acabar, não parar mais. Pra nós melhor atender nossos clientes aí, vamos estar de casa nova em breve aí. Vai demorar uns mesezinhos aí, mas daqui a pouco tá tudo pronto aí pra melhor atender a clientela aí.
0: Ei, topzera demais, hein? Coisa boa, abraço aí pro Vanderlei Santana, alô cabelo velho. É o posto do gaúcho, né? Aqui na Santa Teresa, em Aurora. O Valerio tá por lá, né? Fazendo uma ampliação. Tá lá cedo, sempre agarrado, hein? Curtindo a programação do nosso Bom Dia por aqui também. Ô, Sérgio Pereira, como é que temos? Tem alusão especial, hein? Nessa segunda-feira, é?
3: Bom dia, aqui é o Sérgio Pereira, chacarando Lajeado. Uns parabéns pra minha madrinha Maria Pereira Souto, aniversário hoje. Muitos anos de vida para ela, saúde. E amanhã, filho dela, Gilmar Souto, amanhã, aniversário, tudo bom.
0: Valeu, garoto, parabéns aí, né? Muita saúde pra dona Maria Pereira Souto, ele, ouvinte de todos os dias aí. É, tá sempre ligada, curtindo a programação da sintonia, toda a família lá em Chapadão do Lajeado. Nosso grande abraço aí. Parabéns aos aniversariantes desse 8 de junho. Alô, Adilson Bitter, como é que tá por aí? Tudo certo? Bora pra mais um dia?
4: Bom dia, aqui é o Adilson Bitter, do Alto Brasil Pernambuco. Já tá tomando chimarrão, escutando a sintonia. Eu adoro escutar a sintonia.
0: Coisa boa demais. Abraço, tá lá. Tomando seu chimarrão, curtindo com a gente. Boa semana por aí. Tem mais Bom Dia do Povarido. Bom dia, Diogo. Bom dia. Abraço pro Adélio de Moraes, mandando o seu recadão por aqui também. É, mandando o seu bom dia pra todo o povo curtindo com a gente. Quer mandar um recado no rádio? 91920947. Alô, Enilda Bauer. A Enilda tá mandando pro sobrinho, o Lúcio Mário Joel Sperber, que ontem esteve de aniversário, pra galera da sintonia também. Valeu, Enilda. Bom dia, sintonia pro Altair Gorgios, lá em Embuia, na Princesinha do Alto Vale. Valeu, Altair. Bom dia pra todo o povoaredo da Embuia curtindo com a gente. A Cleusa Aparecida Batista do Frei Jerônimo, desde 4 horas da manhã, tá ouvindo a melhor. Ô, Cleusa, coisa boa demais, viu? Então vai seguir com a gente aí, né? Vai seguir com a gente aí na escuta do nosso Bom Dia.

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0: é pra gente programar nossa semana. João Sérgio, nosso repórter de sintonia, vai trazer informações aí. Final de semana bastante movimentado em toda a nossa região. João Sérgio vai contar pra gente já já em detalhes aí. Ainda mais, tem informações de polícia, de política, do agro, do esporte. É o que acontece aí no dia a dia, utilidade pública, prestação de serviço. O rádio é a serviço da comunidade. É o nosso Bom Dia Sintonia para deixar você ouvinte muito bem informado. Tem você participando com a gente também, trazendo as informações aí da sua rua, do seu bairro, da sua comunidade. Seja o nosso repórter Sintonia também. É, tá na estrada, tem informações do trecho já? Pode compartilhar com a gente por aqui também. Pelo WhatsApp, para você interagir, para você participar, 9192-0947, para mandar o seu recado, para mandar o seu bom dia e também para nos auxiliar aí com as informações nesta manhã de segunda-feira.
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0: Manhã de tempo bom, temperatura entre 13 e 14 graus agora aqui na Terra da Cebola, a Terra da Santa, da sintonia do nosso bom dia, líder de audiência. Já são 5:24 agora. Abraço, meu querido Jackson de Melo. Alô, Gama, bora, meu querido, vai na proteção e ouvindo o nosso bom dia por aqui. Tá no trecho, aquela canecada de café, a companhia da sintonia, hashtag partiu capital de todos os catarinenses aí. Um abraço, meu querido, boa semana, vai na proteção, curtindo o nosso bom dia. Abraço, abraço, quem mandou o recadão aqui, a Nadir Pereira. Ô, dona Nadir, agradeço a companhia, viu? Tá sempre ligadinha com a gente, mandou um recadão aqui. Bom dia pro Antônio Alflen, aqui no bairro Vila Nova, ouvinte de todos os dias. Alô, Marcelo Medeiros, como é que tá, macaco velho? Bora acelerar esse carretão aí, homem do céu. Abraço pra toda a gurizada da LG Madeiras, bora que bora aí do trecho. Abraço, macaco. Bom dia, Diogo. Boa semana pra todos. E você, nem aqui do Chapadão do Lajeado. Manda um alôzão pra esposa aí, pra Marizete. Alô, Marizete. Alô, Ivo. Estão lá sempre na escuta, curtindo o nosso bom dia por aqui.
2: Bom dia, Diogo. Bom dia, pessoal aí da melhor.
0: Bom dia.
2: Rádio de Ituporanga. Bom dia. Estamos cedo, desde as 4 horas da manhã, agarrado. Oxe. Aqui, fazendo os pedidos aqui na marcenaria. Abraço, pessoal. Toca uma música boa pra gente ter uma música gaúcha. De preferência uma milonga.
0: Ah, aquele abraço aí pro Osnildo, mandou um recadão pra gente. Povaredo lá no Cerro Negro, desde 4 horas da manhã. Ê, povo que acorda cedo e ouve a programação da melhor.
3: Bom dia, Diogo. É o Berolino. Manda um chimarãozinho, manda um cafezinho pra nós ir pro serviço, né? Vamos pra prova. Vamos trabalhar mais um pouco. Segundo, vamos trabalhar. Tô com saudade do meu verde. Ele correndo no campo aí. A cara dele tá engraxada.
0: Ê, Braulino, velho, aquele abraço. Povaredo aí da Proaço aqui no Distrito Industrial. Tava chegando aqui na rádio, já uns 2, 3 carretão da Proaço aí no trecho. Gorizada aí que tá levando, né, o nosso pré-moldado aí pra todos os cantos desse Brasilzão. Pra todo o povaredo aqui do Distrito Industrial em Ituporanga. Mas a galera da Proaço lá, eu sei que tá trabalhando, ouvindo o nosso bom dia também. 5:26.

0: nosso Bom Dia Empreitada Perigosa.
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0: Esse é o nosso Bom Dia, 5:28. Alô, Beto, alô, Lu, lá no Alto Molungu, lá em Vidal Ramos, povarendo que tá cedo por lá agarrado ouvindo o nosso Bom Dia por aqui. Bom dia, jovem, aquele abraço, boa semana. Fala, Diogão, Krieger aqui da Proaço, manda alôzão pra galera aí da Hidroponia Bernardino, pros cunhados o Hércules e o Gustavo, pro filhão José Henrique, na melhor rádio do sul do mundo. Eita, nós. Abraço, Krieger, recorizado aí da Proaço, trabalhando e curtindo o nosso Bom Dia por aqui. Bom dia, Diogo, a Valdirene da Silva aqui em Bom Retiro, viu? Uma ótima semana pra todos aí curtindo a programação Sintonia. Olha, Valdirene, bom dia pra Rose Quinote, aqui no bairro Nossa Senhora de Fátima, pertinho aqui, diz a Rose, desde 4 horas da manhã na escuta da melhor rádio, mandando pros amigos aí de Santa Luísa. Abraço pra todos aí curtindo a nossa programação. Valeu, Rose, agradeço a companhia cedinho aí, ouvindo o nosso Bom Dia também. Povaredo mandando um recadão aqui no rádio 91920947. Bom dia, Sintonia.
2: Bom dia, aqui é o Zilton. Queria escutar uma música bem caipira, muito sertão, oferecer para todos os pedreiros e para minha esposa Clarice.
0: Abraço, Azildo, para todos os profissionais da construção civil. Esse povo que a gente sabe que acorda cedo, pula cedo também, né? Vai se preparando para a lida aí do dia, para mais uma semana. E essa não tem feriado, né? Essa não tem, então é diretaço aí. 5:30, já tem Panorama Agrícola, as informações do agronegócio de Santa Catarina. E nesta segunda-feira aí, o Panorama Agrícola traz informações da Chácara Esmeralda, aqui em Petrolândia. Muito bacana, muito legal o conteúdo hoje aí do Panorama Agrícola também. Mas antes tem a Luiz Marenco e um clássico da música do sul do Brasil, Batendo Água. 5:30, bom dia, Sintonia.

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0: Eu sou Maurício Frigueto e na mesa de som está o Eduardo Maier. O ditado de hoje é: quem muito quer, tudo perde.
1: Confira a entrevista de hoje.
2: A experiência da chácara Esmeralda com fruticultura, pêssego e ameixa principalmente, chácara Esmeralda que fica em Petrolândia, no Alto Vale de Itajaí, vai ser apresentada pelo proprietário Marcos Stalock no Simpósio de Fruticultura da Região Sul, dias 9, 10 e 11 em Chapecó. No programa de hoje, a gente ouve a entrevista com Marcos Stalock contando um pouco da sua história que vai aparecer no Simpósio de Fruticultura. Acompanhe.
3: Nós éramos, eu e os meus pais, as minhas irmãs, nós éramos produtores de cebola aqui na região, né? Aqui no município de Petrolândia. No ano de 1998, surgiu a oportunidade de a gente ingressar na fruticultura. Foi através de um convite de um vizinho que já tinha um pomar de pêssego e a gente aceitou alugar esse pomar, a gente acabou alugando. No início foi até bem desafiador, né? Mas acabamos concordando em partir para esse desafio e a gente tocou ali em 1998, 1999, o ano 2000, cebola e pêssego. E a partir do ano 2000, então, a gente deixou a cultura da cebola de lado e continuamos apenas no, na fruticultura, né?
2: Apenas pêssego, seu Marcos?
3: Então, o carro-chefe foi sempre pêssego. A gente trabalhou com alguma coisa nesse período também de ameixa, né? Alguma coisa de tangerina, ainda temos hoje também tangerina, temos um pouco de ameixa, mas assim 90% da produção é pêssego.
2: E por que, na sua opinião, seu Marcos, a chácara Esmeralda aí de Petrolândia é tão especial a ponto de participar de um evento como o Simpósio de Fruticultura da Região Sul?
3: Então, é uma boa pergunta, né? A gente vem elaborando, creio eu, um trabalho assim, sempre feito da melhor forma possível, né? Ao longo desses anos todos, né? Buscando sempre também boas parcerias, como iniciamos lá em 2005 com o Senar, né? Que foi o nosso primeiro apoiador, né? Trazendo curso de melhoria de propriedade, que era o De Olho na época. Depois a gente também teve uma boa parceria com engenheiro agrônomo, que nos trouxe também algumas inovações dentro da fruticultura. Daí, já no ano de 2012, a gente fez uma parceria com o Instituto Federal aqui de Rio do Sul, com o IFC de Rio do Sul, para ceder áreas para experimentos, né, ali do Instituto. E o mesmo Instituto também levou nós lá em Bento Gonçalves em 2012, no Congresso Nacional de Fruticultura, onde a gente conheceu lá o pessoal da Embrapa e fomos convidados a também fazer parcerias com eles.

0: Então a gente ajuda a desenvolver as novas cultivares de fruta de caroço junto à Embrapa lá de Pelotas, de Canoinhas, né?
1: Esses cultivares são desenvolvidos aí na sua propriedade em Petrolândia?
0: Isso, eles trazem todo ano algumas levas, né? Algumas seleções e a gente coloca em teste aqui e eles vêm todos os anos avaliar, né? Como que tem se comportado e assim como eu, eles têm vários parceiros em regiões diferentes, né? Para coletar informação para que possa então poder fazer os lançamentos, né? Os novos lançamentos para que estejam seguros disso, né?
1: Correto. A sua produção de pêssego, qual é o volume?
0: Na última safra ela passou um pouquinho de 300 toneladas.
1: E o senhor escoou a produção para onde?
0: Até 2022 era exclusivamente só aqui para dentro do estado de Santa Catarina, né? O litoral, região norte, Joinville, Alto Vale do Itajaí. E a partir do ano de 2023 a gente começou a comercializar para fora do estado. Tá indo para Goiânia, tá indo. Ano passado também foi para Ceagesp em São Paulo. Aí a gente abriu mercados para fora do estado a partir de 2023.
1: O senhor recebe turistas na Chácara Esmeralda?
0: Recebemos, principalmente em época de florada, né? Meados de julho até meados de agosto a gente recebe algumas excursões.
1: Seu Marcos, tem alguma parceria com a Epagre?
0: Foi estendido o convite agora da estação experimental lá de Videira para a gente fazer, esse ano, colocar algumas ameixas em teste aqui. Eles ficaram de vir aqui só fazer uma visita e no inverno trazer as seleções, né? Para a gente também, como a gente já faz com a Embrapa, a gente fazer também esse trabalho com o pessoal lá de Videira. A gente acabou ano passado no Senafrut lá em São Joaquim conversando um pouco com o pessoal lá. E eles ficaram interessados porque eu fiz agora, dois anos atrás, uma condução em muro frutal aqui no meu pomar, que é algo assim um pouco mais novo, digamos assim, pensando em pêssego, né? Quase ninguém trabalha com muro frutal ainda em pêssego e eu tenho 2 hectares aqui. Eles ficaram interessados, então também quiseram que eu testasse essas ameixas, né? E provavelmente a partir de agora, da metade do ano, a gente vai iniciar um trabalho com a Epagre lá de Videira.
1: A Chácara Esmeralda, então, é também um campo experimental.
0: É assim, eu tenho uma paixão por isso, entende? Não é só minha profissão. Eu gosto de pesquisa, gosto de informação. Então, acho que até por isso também que, através desses eventos, também eu conheci o professor lá de Chapecó, o professor Clevison, que acabou estendendo o convite pra gente, né? Eu acho que é um dos motivos também de ele ter nos convidado. A gente tá sempre buscando informação e eu tenho uma grande curiosidade, assim, pelo processo, entende? Está evoluindo dentro do processo.
1: Ah, então a entrevista com Marcos Stalock, fruticultor da Chácara Esmeralda de Petrolândia, no Alto Vale do Itajaí. Ele que apresenta o seu empreendimento no Simpósio de Fruticultura da Região Sul, em Chapecó, evento que acontece terça, quarta e quinta dessa semana, de 9 a 11 de junho.
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4: Vem com tudo, sintonia, vem com o nosso bom dia. 5:41 por aqui. Acompanhamos o Panorama Agrícola, as informações aí do agronegócio de Santa Catarina. É legal demais, muito bacana aí a história aí. É da família aqui da Chácara Esmeralda, aqui da Tifa dos Dorna, né? Divisa aí, é com o Ituporanga, Petrolândia ali. Um abraço pra todo o povo lá que tá sempre na escuta da sintonia também. Amanhã o Panorama Agrícola vai trazer aí informações com a meteorologista da Epagre, falando sobre a previsão do tempo aí para os próximos 3 meses, falando de El Niño também, as informações cedinho para você aqui no nosso Bom Dia Sintonia. 5:41, já tem João Sérgio trazendo destaques de polícia, também por aqui Catherine Heinz falando de política, de agro e direto de Brasília com a gente.
5: Bom dia, Diogo W. Maciel, bom dia João Sérgio, bom dia aos ouvintes da Rádio Sintonia. Diogo, manda um alusão aqui para nós na Eco Aldeia Caipá, aqui na Furna do Leste, pra mim, pro Diego, pro Giovanni, pro Saman, tá? Pra todo mundo que tá assistindo teu programa ali, meu pai, a minha mãe, o Ninho, o Júlio, a Beatriz, tá? Um abraço, meu querido.
4: Ô, pedalada, velho, aquele abraço, tá aí ligadaço. É, tá lá conectado com a gente, povo arendo que nos ouve pelo aplicativo, para quem está conectado, para quem nos ouve na Alexa aí.

0: em todos os cantos, curtindo o nosso bom dia de várias as formas aí. Alôzão recadando o rádio, bom dia aí pro Arno Alain, mandou o seu bom dia pra toda a nossa audiência por aqui também.
1: Bom dia garotinho, Arno Alain aqui do centro, mais viajando rumo a Rio do Sul, curtindo a sintonia pela internet, no telefone.
0: Eita, nós!
1: Eu quero oferecer a música pra toda a família e pra todos os amigos, pra toda a equipe Sintonia. Valeu? E uma boa viagem do Sul.
0: Valeu, Arno. Aquele abraço, vai na proteção aí. Ô, Varedo na carona, curtindo o nosso bom dia por aqui.
2: Bom dia, Diogo, Altair Cipriano da Florestal, bom dia, tudo de bom. Vamos que vamos. Tudo de bom,
0: bora então, Altair, pra mais uma semana aí. 5:43 no Bom Dia, os Tiranos. Este é o Brasil de Bombacha.

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com a sintonia 45 anos com você. 5 horas mais 52 minutos já. Faltando só 8 minutos para as 6. Que essa manhã de segunda já tá voando, hein? É o nosso bom dia por aqui. Povo Arendo já no trecho, se preparando pra lida. Na carona, curtindo com a gente, trabalhando.

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1: Bom dia, Diogo. Bom dia e pessoal da sintonia. Nós aí nessa manhã de segunda-feira indo pra Bom Retiro na companhia aí da sintonia. E uma boa semana a todos aí, que Deus nos acompanhe.
0: Amém, que assim seja, semana produtiva pra todos nós. Abraço pro Jefferson, pra toda a gurizada da Alumil. O Varildo aí que tá cedo, trecho já na carona com a gente. Alô, Borba, como é que tá o nosso barracão aí? O Varildo lá de Alfredo Wagner na escuta, Donidete, o seu Zeca lá em Presidente Nereu, Vanderlei Kisters no centro de Tuporanga tá com a gente também. Bom dia pro Antônio Berkenbrock e também pra Rosine Berkenbrock lá na Bela Vista. Ô, Diogo, hoje manda parabéns aí pro filho, tá de aniversário hoje, o Valdenei, parabéns pra ele, muitas felicidades, muitos anos de vida. Alôzão aí do pai, o Antônio, da mãe, a Roseni. E parabéns aí para o filhão, pro Valdenei, de aniversário hoje. Bom dia, alô, seu Manuel, lá no Cedrinho, lá em Petrolândia, tomando seu chimarrão aí com a gente. Um abraço pra família Schumacher, lá no Alto Rio das Pedras, lá em Leoberto. Léo Tão por lá na escuta, curtindo o nosso bom dia por aqui. Abraço aí pra toda a família. Bom dia, Diogo. Ouvi o Marvais aqui das Águas Frias e Vidal Ramos, já tô tomando aquele chimarrão, viu? Ouvindo, curtindo a programação do nosso bom dia. Alô, Vilmar, já fez lá, né, um fogo no seu fogãozinho a lenha, já tá esquentando a casa toda, saboreando o seu mate e o rádio aí, curtindo a nossa programação por aqui. Aquele abraço, garoto. Faltando só mais, eu sei, os minutos para as 6, é o bom dia de segunda-feira. Com ela, com a sogra Galdéria. Grupo Quero Quero nesta manhã de segunda. Bom dia, sintonia.

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2: A Epagre de Ituporanga trabalha no desenvolvimento de sementes de cebolas híbridas. O engenheiro agrônomo e pesquisador Daniel Pedrosa destaca que o objetivo é trazer uma variedade também resistente a doenças.
3: E ele vem tendo bons resultados de produtividade. A produtividade é um dos principais fatores nossos, né? Mas a gente não pode caminhar separado da sanidade. Para a Epagre lançar um material aqui para nossa região, esse material ele tem que ter um bom desempenho fitossanitário também, para o agricultor não precisar gastar muito, né? E hoje talvez seja o maior desafio dos híbridos comerciais que as multinacionais têm colocado no mercado: a qualidade fitossanitária, a capacidade do material genético suportar a pressão de doença que nós temos aqui no Alto Vale, é o que vai diferenciar o nosso híbrido dos demais. Então o agricultor vai conseguir alcançar boa produtividade mantendo uma sanidade da lavoura, né? Entregar um híbrido que tenha boa sanidade foliar, que não vai adoecer muito, uma boa capacidade pós-colheita e uma melhor produtividade é o nosso objetivo.
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0: 11:02. 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
0: Ô, seu João Sérgio, faz tempo já que ele tá sentado aí, ele tá numa briga aí, ele está nesse notebook dele aí que diz que não funciona já, faz uns par de meses que não funciona, pra comprar um novo também, nada, né?
3: Não.
0: Eita, né? Bom dia.
3: Bom dia.
0: Bom dia.
3: Bom dia pra você, Diogo.
0: Por que que tu não compra um computador novo?
3: É porque isso aqui é da emissora, né?
0: Ah,
3: é
0: tá.
3: A emissora que tem que dar.
0: Ah, é?
3: É, na hora. O cara vai pra lavoura, o dono da roça tem que dar enxada.
0: Mas tá cheio de computador pra usar, por que que tem que ser?
3: Não, mas é porque já serve pra tudo, né?
0: Ai, ai, eu tenho visto coisa mesmo, né?
3: Porque daí já serve pra venda, já serve pra fazer as matérias.
0: Então o senhor, como um baita profissional, deveria ter o seu próprio material?
3: Eu, na verdade, eu não sou tão profissional assim, quando tem que adquirir alguma coisa.
0: Tá bom, então. Aham. Eu dei que eu não sou tão profissional, eu tenho que comprar o meu, então.
3: Tá certo. Tu nem tem notebook, né, filho?
0: Claro que tem, comprei.
3: Aí,
0: parcelado em 10 vezes.
3: Aí, parabéns pra ti.
0: Não sou chorão grande. Eu te dei o notebook, eu não trabalho.
3: Não, eu não disse isso, tá bom, papai? Sabe o que eu sofro com esse aqui? Porque ele tá veinho também, né? Ele já tá aí com seus 4, 5 anos. Nem sabe que chega a hora e já não tem mais memória, só uma vaga lembrança.
0: Cada um tem o que merece.
3: Tá bom, obrigado. Obrigado pelo que me sobra.
0: E falando em sobra, o que que sobrou do senhor no final de semana?
3: Eu vim. Nós tá tudo com essa tecnologia de ponta.
0: Por quê?
3: Daí tu fez o vídeo de madrugada pra rádio?
0: Ah, eu não. Fala com o senhor Edson Schumacher.
3: Não, agora ele só quer fazer mensagem. Que dinheiro.
0: Ah, esse
3: otimismo.
0: Povo nessas correntes aí que. Não, olha, sei lá que.
3: Corrente da IA, né?
0: Faz promessa. Não, porque todo dia. A mesma hora, né?
3: É a IA e deixa o programadinho.
0: Aí
3: o povo acha que ele tá acordado. Nada, cara.
0: É, farto do que fazer mesmo, olha. É
3: procurar serviço.
0: Chamar pra trabalhar hora dessa não vem, mas ficar mandando mensagem assim.
3: Daí o cara pensa assim. Ah, deu um BOzinho aqui, Edson. Nada do Edson. É Kayak que mandou a mensagem. Ele tá dormindo, né? É bobo também, né?
0: O senhor fez muita festa final de semana aí?
3: Não. Só na sexta prestigiamos lá a festa, né? De Aurora que tá. Pensa num festão.
0: Olha.
3: Parabéns.
0: Povo, carro e carro.
3: Povo. E tratou, aí eu quando saí de sábado aqui ainda fiquei um bom tempo lá paradinho, né? C350.
0: Ah, esperando passar todo o movimento.
3: Todo o trator. Conversando com o povo lá.
0: E além do povo todo, bem prestigiado o evento também, final de semana,
3: governador,
0: né?
3: Tudo, né?
0: Chegou lá com um carro lá que parecia ser onde?
3: Não, tem o Juscelino com o bicheque. Tá, olha só por Deus. Pavãozinha de governador.
0: E deputados.
3: Deputada lá, que Deus.
0: Os que já são e os que não são e os que querem ser.
3: Agora vou dizer um negócio, né, amigo?

0: A hora que fizer ano que vem, dos 63, é, vai ver quantos que vão aparecer.
1: Ah, tem que ver se vai aparecer essa pompa toda aí. E é vídeo pra cá e postagem nas redes sociais.
0: É bem assim, cara. É o que é aquela época do desembernar.
1: Mas abraço pra todo o povo da Aurora, grande festa.
0: Parabéns, parabéns, bacana mesmo. Parabéns ao povo que foi, né? Porque, cara, é assim, eu sei, a administração juntou a galera aí pra fazer um evento e é muito bacana quando as pessoas vão e prestigiam. Então, parabéns a todos, muito bem organizado, né? Coisa de primeira.
1: E a sintonia desde sexta-feira já marcando presença lá na festa de Aurora também. Agora sim, o seu João.
0: Não adianta que eles se meter na fila. Só fudido.
1: Abraço pra todos os amigos aí da Polícia Militar Rodoviária de Aurora.
0: Não adianta, você tinha que estar lá pra ver, né? Porque olha.
1: Ninguém registrou umas coisas dessas de vez em quando.
0: As coisas dessas que tocam.
1: Falando em polícia, hein, seu João Sérgio?
0: Vamos.
1: Posso chamar aqui o nosso repórter sintonia?
0: Pode.
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1: 6:09 agora, 6:09 aqui no nosso Bom Dia, pra falar sério agora. Do final de semana que foi bastante movimentado em toda a nossa região da Cebola. Inclusive aqui em Ituporanga também, o João tem destaques aí pra gente.
0: Vamos a eles então, olha, a colisão frontal entre dois carros deixa 6 pessoas feridas na BR-282 em Bom Retiro. Um dos veículos pegou fogo. Também vou contar pra vocês de que incêndio atinge residência de 2 pavimentos em Atalanta. Caminhão colide contra a cabeceira de ponte em Buia. Homem comandado de prisão por pensão alimentícia é preso em Ituporanga no HBJ. Ainda, motocicleta furtada é recuperada pela Polícia Militar em Ituporanga. Corpo de homem encontrado em rio no bairro da Gruta, aqui em Ituporanga. É, eu não cheguei ainda nos finalmente dos relatórios ainda, mas eu abri um aqui que já aparece um monte de situações aqui. Depois nós atualizamos.
1: Ô, João, eu não sei qual foi a circunstância desse acidente de Imbuia, mas ontem, passando pelo interior da nossa região, me chamou a atenção. É, daí nas estradas do interior, de pontes, que as cabeceiras, as laterais, totalmente tomadas pelo mato. Aí tu não sabe onde é que tá a ponte, homem do céu. Quanto vê, tem uma ponte que aparece no meio do nada, assim.
0: E assim também, o que que aconteceu, Diogo? Se tu der prestar atenção nessas pontes no interior, a maioria nem tem mais.
1: Não tem mais cabeceira.
0: A cabeceira.
1: A lateral, proteção. A cabeceira tem, não tem a...
0: Não tem a lateral, né? Aquela proteção. Porque as colheitadeiras, elas são muito largas e elas precisam passar, né? Então, se tu olhar, a maioria dessas pontes nem tem mais aquelas laterais. Ali também é por causa que perder, pum,
1: Deus do rio,
0: é um pilotinho.
1: É, então tem que ter cuidado tanto na cidade como no interior, no interior também. Porque, olha, vocês matam em cima na beira da estrada, assim.
0: Também não é fácil, né? O proprietário devia também fazer um esforcinho, quem é dono dos terrenos. Passar um rondapinho, né? Que for assim, de noite, que ninguém vê.
1: É, tem todas essas coisas ainda, né?
0: Até isso é proibido, né? Cada coisa.
1: Daqui a pouco o senhor volta então, senhor João.
0: Sim, meu querido, até já.
1: E hoje, convidado do Café com o João, confirmou presença?
0: Tá tudo certo.
1: É, tudo certo?
0: Não, ali.
1: Então o senhor se comporta, né?
0: Os militares ali, quando. Não, eu tô sempre comportado.
1: É o homem forte da polícia que vem aí?
0: Forte, forte, forte.
1: Tá bom, então.
0: Teu amigo de escola?
1: Não, nós jogava bola antigamente aí, com a galera da rádio aí. Pô, Varedo.
0: Bacana.
1: Era um gurizinho magrelinho, pequenininho.
0: Esse que ele ficou forte, né?
1: É, tá forte agora. Em todos os sentidos. João Sérgio, nosso repórter da Cidadania, nosso pai vai estar na área, viu? Vai trazer aí as informações pra gente, junto com o nosso timaço do jornalismo Sintonia, nesta manhã de segunda-feira por aqui.
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1: No Bom Dia 6:12, Daniel, César e Paulinho.

0: Daniel, César e Paulinho no nosso Bom Dia.
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0: Tá na hora dele, tá na hora de Ronaldo Coutinho, nosso homem do tempo, atualizar as informações aí, direto da Climaterra em São Joaquim. Previsão para segunda-feira, para esse decorrer de semana aí. Para a gente programar nossa semana também, Ronaldo, bom dia.
3: Bom dia. É, o tempo segue aí no geral, com condições de pequena possibilidade de chuva nessa segunda. Amanhece friozinho, na faixa de 10 a 13, 11, 14 graus, passa um pouco dos 18, 20. Amanhã tem chance de chuva, tanto de manhã quanto à tarde, com períodos de melhora. E a tendência é que a gente tenha já uma temperatura um pouquinho mais amena. Na quarta faz mais frio, fica abaixo de talvez de 7, 9 graus, e à tarde é agradável, não esquenta muito não. Quinta e sexta volta a ter chuva e períodos de melhora. É uma semana chatinha para quem precisa trabalhar ao ar livre em atividades de longa duração. Da Climaterra, Ronaldo Coutinho.
0: Tá falado, tá aí o nosso homem do tempo, informações direto da Climaterra, Ronaldo Coutinho, ao longo da programação Sintonia, retorna com a gente aqui nas ondas do rádio.
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0: Bom dia, Sintonia, 6:22. 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
0: Simbora com o nosso bom dia por aqui, 6:25 agora. Abraço pra família, viu? Lá no Chapadão Rio Areias, curtindo a programação do nosso bom dia. Olha, o Daniel mandou um recadão por aqui, confirmando a audiência. Abraço pra toda a família por lá com a gente. O Hélio e a Melinda Berkenbrock mandando parabéns aí pro afilhado, pro Valdinei Berkenbrock, aniversariante de hoje. Alô, Valdinei, aquele abraço. Bom dia, Luizinho, galera em Aurora aí, curtindo a programação do nosso bom dia. Tão lá na Linda do Fumo, já cedo, garrado lá, né? Curtindo a programação por aqui. Bora pra mais uma semana, valeu, Luizinho. Vai, Corinthians. Alô, Soró, como é que tá aí? Abraço pro Soró, motora da Serenista Krause, lá em Petrolândia. Liga, abraço, curtindo a nossa programação por aqui. Bom dia.
3: Bom dia, Diogo, bom dia, sintonia.
0: Bom dia, bom dia.
3: Ótima segunda-feira, ótimas semanas a todos. Adriana de Brusque.
0: Ô, Adriana, um grande abraço pra você, viu? Agradeço a companhia lá em Brusque, conectada aí com a gente. A Elisa no Piauí, em Petrolândia, tá sempre ligada com a gente, eu também. Abraço pro David de Oliveira, pra mamãe, a Maria de Fátima, aqui no Laje Águas Negras. Bom dia, sintonia. Pra Maria Gorete Ostrengari, lá do Palmital, lá em Taió, curtindo a programação, sintonia com a gente. Ô, Diogo, é o Jorge Ramos e a esposa sempre ouve vocês também, viu? Um abraço pra Maria Gorete, pro Jorge Ramos e a esposa dele também, pra todo esse povarido lá de Taió, curtindo a nossa programação. Recadão no rádio, bom dia, por aqui, pro Júlio Schumacher. Ô, Júlio, velho, como é que temos, meu querido? Semana abençoada pra todos aí, curtindo a programação da sintonia. O Júlio tá mandando um abraço também pro amigo, pro Vitorino Quiniza, lá no AMA, que tá sempre curtindo a programação da sintonia também. Alô, seu Vitorino, aquele abraço pra todo o povarido lá no AMA, também na escuta com a gente. Recadão aqui no rádio. Alôzão aqui, bom dia, Diogo, bom dia pra todos os ouvintes, bora ordenhar as mimosas. Ótima semana pra todos nós, hein? Abraço pro Almir Cunem, lá no Indaiá, em Petrolândia. Ô, Almir, pelo jeito, a lida é longa aí, né? Porque pensa lá que tem uma produção lá grande, rapaz do céu. Eita, nós! Inclusive, acompanhava pelas redes sociais aí do deputado Pezente, que esteve visitando lá, né, a propriedade do Almir no final de semana. Até nasceu mais um bichinho por lá também. Tudo registrado ao vivo. Abraço aí pro Almir Cunem lá em Petrolândia, lá no Indaiá. Tá lá ligadas curtindo a programação do nosso Bom Dia. 6:27. Chiquete Bordoneio.

0: Bailar de Colatada. 6:31. Já por aqui tem informações, vem com Catherine Heinz, direto de Brasília.
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0: 6:34, Catherine, boa semana para você, bom dia.
3: Olá, bom dia, Diogo, bom dia os agroamigos aqui da Rádio Sintonia. A Copa do Mundo ainda nem começou, mas o agro brasileiro já entrou em campo. E também entrou com muita força, porque a expectativa é justamente de um crescimento superior a 10% na demanda de carnes durante os jogos da seleção brasileira. Ou seja, antes mesmo da bola rolar, aí os frigoríficos, supermercados e também o varejo de toda a cadeia de proteína já se movimentam para atender esse consumidor que costuma transformar os jogos do Brasil em churrasco, com fraternização e, claro, mesa cheia. Mas é claro que o tamanho dessa partida é muito maior, porque o agro não está olhando só para o consumo interno, ele está também de olho no mercado internacional. E se de um lado a gente tem a Copa, que pode aquecer as vendas de carne bovina, frangos, suínos, linguiças, frios e além de cortes também para churrasco, algumas projeções indicam também um crescimento expressivo em produtos ligados diretamente aos dias de jogos. E ao mesmo tempo a gente tem também um setor que está atento ao chamado tarifaço americano, a proposta de novas tarifas aí dos Estados Unidos sobre os produtos brasileiros, claro, assustou mais uma vez, até porque tem itens que podem chegar a 25% de taxação. Mas parte importante é que o agro, em algumas situações, ficou fora dessa lista, como é o caso de carne bovina, café, suco de laranja, manga, cacau, açaí e água de coco. Isso tem uma explicação muito prática. Os próprios Estados Unidos dependem, né, de muitos desses produtos. E aí, no caso da carne bovina, por exemplo, o rebanho americano está em um dos menores níveis em várias décadas aí. No café, eles praticamente também importam tudo que consomem. Mas o alerta, claro, continua para outros segmentos, como etanol, açúcar, pescados, produtos florestais e café solúvel, que também estão na mira. E aí tem um outro ponto muito fundamental, que é o que a gente tem falado bastante, que é a sanidade animal. A confirmação de novos focos de febre aftosa na Mongólia voltou a lembrar o mundo que a sanidade não é só um detalhe. E para o Brasil, que acaba de ter todo o território reconhecido pela China como livre de aftosa, manter esse status é justamente um ativo econômico muito importante para não perder mercado. E no fim das contas, Santa Catarina também entrou numa briga aí, numa disputa pelo sabor regional em defesa da linguiça Blumenau. Uma nova regulamentação reduziu o limite de gordura permitido no produto de 43% para 30%. Isso, claro, já gerou uma reação política muito interessante de lideranças e representantes parlamentares que saíram em defesa da linguiça Blumenau, um assunto que trata aí principalmente não de afrouxar a regra sanitária, mas de preservar a identidade histórica, cultural e produtiva de Santa Catarina. Afinal, a gente gosta do sabor da forma com que ele é. A partir da competitividade, da sanidade, da regulação, do comércio internacional e da defesa dos produtores, a gente sabe que vai ser com um jogão de bola. Agora, se a seleção brasileira vai acompanhar, aí a gente vai ficar na torcida. Eu fico por aqui, mas amanhã eu volto com mais informações da política de Brasília que reflete no agronegócio de Santa Catarina.
0: Combinado então, Catherine, até amanhã, nas manhãs aqui do nosso Bom Dia com a Gente, também no portal de notícias lá no nosso site sintonia.fm.br.
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0: Tá curtindo a nossa programação na líder de audiência na região da Cebola. 6:40 por aqui. Um abraço pro Alex lá em Jaraguá do Sul. Tá mandando pra toda a parentada, pros amigos, os familiares aí curtindo a programação da Sintonia com a gente. Valeu, Alex, lá em Jaraguá do Sul, conectado aí na programação Sintonia. Bom dia, Diogo. Manda um lozão aí pro Claudinei, pra toda a família, né? Pra toda a família de Ituporanga, a Coleia e o Maicon aqui de Barra Velha curtindo a programação da Sintonia. Mandando especialmente pro filho, o Lucas. Bom dia dos padrinhos, o Adriano Bruder e também da Lucilene. E mandando pra filhadinha, a Luriane Bauer, que tá completando 3 aninhos hoje. Que essa data se repita aí por muitos e muitos anos de vida. Parabéns aí pra princesinha de aniversário hoje. Alô, Charles, alô, Neia, tão com a gente lá em Timbó, na escuta do nosso Bom Dia. E voltamos com tudo por aí, é? Alôzão, bom dia, Diogo, pra Janete e o Chico aqui no Rio Batalha, naquele chimarrãozinho de todas as manhãs. Abraço pra todos os motoras que estão indo trecho na carona, o Cleiton Petri mandando um recado pra gente, valeu, Cleiton. Também, ô Diogo, sabe de alguém que quer aí? Precisa de alguém pra arrancar muda de cebola? Tô disponível pro serviço, viu? Ouvinte que mandou o recado aqui pra gente. Então, se você precisa aí de ajudante, né? Aí pra lida, pra arrancar muda de cebola, pra lida aí no interior, tem aqui o ouvinte que tá procurando o serviço nesta manhã de segunda-feira. Faltando 19 minutos para as 7, já tem informações de polícia com João Sérgio. Agora tem o Chitãozinho e Chororó no nosso Bom Dia. 6:41.

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2: No Bom Dia 6:50.
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2: As informações de polícia, trânsito, segurança pública, João Sérgio. Acho que você vai fazer um resumo do que aconteceu no final de semana aí, porque muitas ocorrências, muitas situações aí para contar pra gente nessa manhã.
4: É verdade, final de semana bem movimentado. Notícias aí que chamaram a atenção em toda a nossa região.
2: Inclusive de um grande acidente na 282, que pela gravidade do acidente, quando você encaminhou as informações pra gente, pelo menos
4: quem vê as imagens se assusta.
2: Não sobreviveu ninguém do acidente. Inclusive pelas um imagens. Carro que pegou fogo, dois helicópteros, segundo as informações, SAMU, bombeiros e tudo mais. Mas você tem mais detalhes aí pra gente nessa manhã.
4: Eu já trago as informações. 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
4: 8 minutos faltando para as 7 horas da manhã, 6 pessoas ficaram feridas em uma colisão frontal envolvendo 2 carros na manhã deste domingo.

Na BR-282, em Bom Retiro. O acidente foi registrado por volta de 8h40 e mobilizou equipes do Corpo de Bombeiros Militar, SAMU, Polícia Rodoviária Federal e aeronaves da Polícia Militar. Segundo o 5º Batalhão de Bombeiros Militar, a ocorrência envolveu um Jeep Renegade e um Audi Q3. Inicialmente, a informação repassada era de 5 vítimas, sendo uma presa às ferragens, além de um veículo em chamas. No local, as equipes confirmaram que haviam 6 vítimas e 2 delas estavam presas nas ferragens. Enquanto a equipe do caminhão de combate a incêndio atuava para controlar as chamas no Jeep Renegade, os socorristas, junto com o SAMU, realizaram triagem das vítimas para definir prioridades dos atendimentos. Também foi montada a estrutura de resgate veicular para a retirada das pessoas presas às ferragens. 2 aeronaves, águia da Polícia Militar, uma de Lages e outra de Florianópolis, foram acionadas para auxiliar no transporte das vítimas mais graves. A aeronave de Lages conduziu a primeira vítima em estado mais delicado. O águia de Florianópolis transportou a segunda e, posteriormente, a aeronave de Lages retornou para conduzir a terceira vítima. Outras 2 vítimas, que estavam em situação mais estável, foram levados pela ambulância dos bombeiros ao Hospital de Bom Retiro, além de uma vítima que foi encaminhada para Lages pela equipe avançada do SAMU e outra pela unidade básica do SAMU. No Audi Q3 estavam 2 mulheres maiores de idade, identificadas, além de um homem. Já no Renegade, que pegou fogo, estavam 3 homens, de 33, 44 e 40 anos. Após a retirada dos veículos pelo guincho, os bombeiros realizaram a limpeza da pista e o trânsito foi liberado lá em Bom Retiro. Muitas vítimas com ferimentos graves, né? Aí da importância dos helicópteros para condução. E um incêndio atingiu uma residência unifamiliar na noite de sábado na estrada geral do bairro São João, em Atalanta. A ocorrência foi registrada por volta de 19h50 e atendida pelo Corpo de Bombeiros Militar de Trombudo Central. No local, a guarnição atendeu este incêndio numa pavimentação de aproximadamente 126 metros quadrados de área construída. As chamas já haviam consumido o telhado e 2 quartos em cada um dos pavimentos. Antes da chegada dos bombeiros, o caminhão-pipa da prefeitura de Atalanta já estava no local e havia iniciado combate ao incêndio. Com isso, a atuação das guarnições concentrou no telhado e no rescaldo para eliminar focos remanescentes e evitar que o fogo voltasse a se espalhar. E um homem de 38 anos foi preso em flagrante pela Polícia Militar no início da noite deste domingo após um roubo a um supermercado na área central de Rio do Sul. O fato se deu por volta de 18h30. No local, a vítima, uma mulher de 34 anos, relatou que questionou o homem sobre possível furto de produtos. Em seguida, ele teria empurrado a vítima e despedido um tapa no rosto dela. Outro funcionário do supermercado também foi agredido. Após as agressões, o homem fugiu do local. Ainda no estacionamento do supermercado, ele abandonou uma peça de carne que havia furtado. Polícia Militar realizou buscas nas proximidades, conseguiu localizar o suspeito. Ele foi abordado e recebeu voz de prisão e foi encaminhado para a delegacia. E um caminhão colidiu contra a cabeceira de uma ponte na noite deste domingo, na Estrada Geral de Campo das Flores, em Buia. A ocorrência foi registrada por volta às 19 horas e atendida pelo Corpo de Bombeiros Militar de Tuporanga. No local, a guarnição constatou que um veículo, um caminhão Volkswagen amarelo, havia ficado lateralizado para fora da ponte em um ângulo de aproximadamente 45 graus em relação ao solo da rodovia.
Para evitar que o caminhão deslizasse e caísse, os bombeiros realizaram a ancoragem do veículo com apoio do caminhão bomba-tanque. O condutor, um homem maior de idade, ainda estava dentro da cabine. Conforme os bombeiros, ele estava consciente e orientado, sem ferimentos aparentes, mas bastante exaltado. Ainda segundo o relato,

0: relatório, o motorista apresentava sinais de possível alteração, como hálito etílico e fala arrastada. Durante o atendimento, ele inicialmente não permitia a retirada da cabine, colocando em risco a própria segurança e também a da equipe de resgate. Após ser retirado do caminhão, o homem precisou ser contido na maca para a segurança durante o atendimento. A equipe do SAMU de Imbuia auxiliou na ocorrência, realizou o atendimento pré-hospitalar e encaminhou o condutor ao hospital do município. A Polícia Militar de Imbuia também esteve no local e acompanhou os procedimentos. E a Polícia Militar atendeu uma ocorrência de roubo na madrugada desta segunda-feira na rua Jacó Finardi, no bairro Cantagalo. O caso foi registrado por volta das 2 da manhã, segundo a vítima, um homem de 43 anos. Dois homens usando moletom preto com capuz abordaram na via. Durante a ação, ele foi agredido com socos e chutes. Conforme relato, os autores roubaram um smartphone Samsung, um cartão de benefícios em nome da empresa Caeté e o documento de identidade da vítima. Em seguida, os dois fugiram a pé. A Polícia Militar fez rondas, mas até o presente momento os suspeitos não foram presos. E um homem foi preso em Tuporanga neste final de semana. Sábado, a Polícia Militar acabou sendo acionada e constatou que esse homem tinha um mandado de prisão ativo por não pagamento de pensão alimentícia. A ocorrência teve início depois que uma criança de 3 anos deu entrada no pronto-socorro do Hospital Bom Jesus, acompanhada por um homem que se identificou como pai, mas não apresentou documentos. A guarnição foi acionada pelo Copom para verificar a situação. No local, os policiais abordaram um homem indicado pela equipe do hospital e realizaram a identificação. Durante a consulta ao sistema, foi constatado que havia um mandado de prisão ativo contra ele. Diante da situação envolvendo a criança, o conselho tutelar foi acionado e uma conselheira esteve no hospital para adotar as medidas cabíveis. Após os procedimentos, o homem recebeu voz de prisão e foi conduzido ao presídio regional em Rio do Sul. E uma motocicleta com registro de furto foi recuperado pela Polícia Militar na manhã deste domingo aqui em Tuporanga. A ocorrência foi às 11 da manhã na Estrada Geral de Três Barras. Segundo a Polícia Militar, a guarnição recebeu informação de que uma Honda CG 160 Start, furtada no dia 12 de maio deste ano, estaria na localidade. Durante as diligências, os policiais visualizaram a motocicleta em frente a uma residência. Ao ser questionado, o morador de 29 anos informou que havia comprado o veículo e afirmou que a moto seria bruxa, expressão popular usada para veículos em situação irregular. Após consulta, foi confirmado o registro de furto. Diante dos fatos, o veículo foi recolhido ao pátio do guincho. O homem foi conduzido à delegacia para os procedimentos cabíveis. E o Corpo de Bombeiros Militar foi acionado na tarde deste domingo para uma ocorrência de resgate na rua Norberto Pedro Ludwig, no bairro da Gruta, aqui em Tuporanga. A ocorrência foi por volta de 14:40 e atendida pelo Corpo de Bombeiros Militar. No local, a guarnição constatou que se tratava de um homem adulto encontrado sem sinais vitais no rio, próximo à margem. O corpo foi resgatado pelos bombeiros e deixado aos cuidados da Polícia Militar, que já estava no local. A área foi isolada pela PM, que ficou responsável por acionar a Polícia Civil e a Polícia Científica para os procedimentos cabíveis. A identidade da vítima e as circunstâncias da ocorrência não foram informadas. E um homem foi preso por suspeita de tráfico de drogas no fim da tarde deste domingo aqui em Tuporanga. A ocorrência foi por volta das 5 horas na localidade de Bela Vista. Segundo a Polícia Militar, a guarnição recebeu denúncias de que um homem com a motocicleta Honda CG estava vendendo e entregando entorpecentes na região. Durante rondas na SC-110, os policiais localizaram a motocicleta informada e realizaram a abordagem. Revista pessoal, foram encontrados com suspeitos 7 pacotinhos de substância análoga à cocaína embaladas para o consumo. Conforme a PM, o homem teria informado que estava vendendo os entorpecentes. Em seguida, os policiais foram até o alojamento onde o suspeito estava morando. No local foi encontrado uma bolsa contendo 13 pacotes de maconha e uma balança de precisão. Diante dos fatos, o homem foi preso e encaminhado à delegacia de Rio do Sul para os procedimentos cabíveis. Bom, acontece, pessoal, não é a primeira, não vai ser a última também, esse pessoal que vem de fora aí, nos alojamentos, né? Essa situação aí de vender drogas na nossa região, né? Que coisa, rapaz. Meu querido, por enquanto é isso, qualquer outra informação eu volto aqui, depois logo mais tem um café com o João e eu recebo o tenente Hoffman por um bate-papo aqui no nosso manhã, né? Nessa manhã de segunda-feira no Bom Dia Sintonia.
1: Isso aí, tá aí João Sérgio, nosso repórter Sintonia, as informações de polícia por aqui.

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0: Já já tem giro de notícias aqui no nosso Bom Dia.
2: Tamo no
0: grupo Talagaço.

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3: Esse é o nosso Bom Dia, 7:14 agora. 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Bom dia.
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3: No Bom Dia, 7:15.
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3: Repórter Sintonia. 7:17 aqui no nosso Bom Dia. Vamos a Bom Retiro nesta manhã de segunda-feira. Jonas Alves tem informações aqui na programação do nosso Bom Dia. Alô, Jonas, boa semana para você, amigo.
6: Bom dia para você, Diogo. Bom dia aos ouvintes do Bom Dia Sintonia desta segunda-feira. Tenhamos todos uma ótima e abençoada semana. Neste momento, aqui em Alfredo Wagner, 13 graus, tempo nublado nesta manhã de segunda-feira. Chegando com informações aqui no Bom Dia Sintonia. E a educação especial da comunidade Garcia, em Angelina, conta agora com um importante reforço

0: pedagógico, a APAI do município realizou a sessão de novos materiais que vão apoiar o atendimento e o desenvolvimento dos estudantes da unidade escolar local. Os recursos foram adquiridos por meio de um projeto contemplado pelo Fundo Estadual para Infância e Adolescência, o FIA. Em nota, a Prefeitura Municipal e também a Secretaria de Educação de Angelina agradeceram a parceria com a APAI, destacando o impacto positivo do trabalho conjunto entre as instituições para fortalecimento do processo de aprendizagem da rede pública também. Então, notícia boa para a APAI de Angelina. Já em Bom Retiro, Diogo, a Prefeitura Municipal anunciou a ampliação da frota municipal com a chegada de uma nova moto niveladora. O equipamento será utilizado pela Secretaria de Obras na manutenção e melhorias das vias rurais do município. Segundo a administração, a aquisição visa garantir maior segurança do transporte escolar e agilidade também no escoamento da produção agrícola local. A máquina recebeu um investimento total de R$ 685 mil. Os recursos são frutos de um convênio firmado com o governo do estado aqui de Santa Catarina, né? Segundo, somando também as emendas impositivas da Assembleia Legislativa. Então, o município de Bom Retiro, então, chegou uma nova moto niveladora, conhecida popularmente como Patrola, né? Agora, então, para auxiliar também os trabalhos aqui do município de Bom Retiro. Diogo, para você e para os ouvintes, uma ótima segunda-feira. Com informações para o Bom Dia Sintonia, Jonas Alves.
1: Valeu, Jonas, nosso repórter de sintonia. Falei que o Jonas estava em Bom Retiro, mas nesta manhã, Alfredo Wagner, mais trazendo informações aí de toda a nossa região para gente.
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3: 7:24, seguimos aí com o nosso giro de notícias. Josué Guerra tem mais informações pra gente nesta manhã. Bom dia pra você, Josué.
4: Bom dia, Diogo, a todos que estão conosco em sintonia, que seja uma excelente semana pra todos nós, né? Vamos lá, trazendo algumas informações, algumas notícias nessa manhã por aqui, né? Primeiro, é começar com a cidade de Imbuia. Atenção, atenção, aviso importante para o contribuinte de Imbuia, porque já estão disponíveis os carnês do IPTU 2026 lá na cidade de Imbuia, né? Ali junto também já tá a taxa de coleta de lixo. O pagamento em cota única com 10% de desconto aí até o dia 10 de julho, até o dia 10 do próximo mês, né? Do mês 7. E também tem a possibilidade de fazer o parcelamento daí com a primeira parcela para dia 10/7, daí vai 10/8 e 11/9. Aposentados e entidades isentas, mesmo isentos do IPTU, devem retirar o carnê para fazer o pagamento da taxa de coleta de lixo. Os carnês podem ser retirados lá na prefeitura, no setor de tributação, de segunda a sexta, das 8 ao meio-dia, das 14 às 17 horas. E, é claro, né? Vamos destacar, mesmo que saiba aí que o não pagamento do IPTU traz uma série de problemas. Falar na cidade de Vidal Ramos, atenção, Vidal Ramos vai ter aí coleta de recolhimento de embalagens vazias de agrotóxicos, tá? E essa campanha, ela começa já amanhã, dia 9, a orientação da administração municipal, por meio da Secretaria de Agricultura, que o agricultor aí esteja a embalagem tríplice lavada, separada, as tampas aí das embalagens, e também já tenha em mãos o CPF e, se possível, também o bloco de nota de produtor rural, né? A parceria aí da Secretaria de Meio Ambiente e Turismo com a Abre, a Casa do Agricultor Clase, então, reforçando aí que as embalagens devem estar corretamente higienizadas. O cronograma começa amanhã, dia 9, lá na parte alta do município, né? Às 8 horas na Águas Frias, lá no Pátio da Igreja, às 9:30 no Rio das Pacas, depois 1 da tarde no Campestre, todos esses locais aí no Pátio da Igreja, e de tarde ainda nas 14:30 lá em Antas Gordas, no Pátio da Escola. E eu já vou adiantando aqui também que no dia 10 segue aí o cronograma, né? Na parte de baixa do município daí, né? De manhã vai ser na prefeitura e também às 8 horas no Itajaí Mirim, lá no Centro Comunitário, 8:45 Fazenda Rio Bonito, no Pátio da Igreja, 9:30 lá no Rio dos Couros, na Escolinha da Curticeira, às 10:30 vai pro Alto Mulungu, no Pátio da Igreja, também no Pátio da Igreja às 11 horas, lá embaixo Mulungu. E também o pessoal da classe aqui vai fazer o recolhimento, né? Às 8 horas, Fartura Indaial, lá no Salão da Fartura. Às 9 horas, Cinema Chapadão do Tigre, lá no Pátio da Igreja. 10:30 na Praça Stoltenberg Blink, no Pátio da Igreja. E às 11:30, ali o pessoal do Salseiro, Rio dos Bugres, lá no Clube Ipiranga, né? E daí, na parte da tarde aí, vai ser o recolhimento. A prefeitura faz o recolhimento também, né? Na parte de manhã e de tarde, às 10 horas em Santa Luísa, lá no Pátio da Igreja, 10:45 no centro, ali no posto Boeing, 1:30 da tarde lá em Lembrança, no Pátio da Igreja, 2:15 São Domingos, no Pátio da Igreja, às 3 da tarde baixo Rio das Pacas, e às 3:45 em Alto Santa Luísa, lá no Pátio da Igreja também, né? Então o agricultor já ficou ouvindo aí a sua comunidade, já sabe o horário, então levar lá tríplice lavada, levar junto também o bloco de nota do produtor rural ou CPF para que seja feito a baixa no seu cadastro lá das embalagens vazias de agrotóxicos, Diogo Maciel.
3: As notícias aqui da região da Cebola, nosso giro de notícias, vem aí a cotação agrícola.
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3: 7:28, Josué Eger é com você.
4: Muito bem, Diogo, trazendo aí as informações da cotação agrícola, né?

0: É o seguinte, a compra de cebola aqui na região, ela tá ainda aí pra reta bem final mesmo, né? A múltipla atualização, preços que variam ainda desde 1,50 até R$2 permanece nessa faixa, mas tá cada vez mais escassa aí a questão da compra, né? É, das empresas que eu busco aí a referência ao longo de toda a safra aí, uma ou duas que ainda mantiveram alguma compra na semana passada, ainda alguma coisinha a gente vai comprar ainda nessa semana, mas a grande maioria delas já encerrando o ciclo de compra aqui, porque também muitas empresas eles fazem a safra aqui e vão fazer também safra em outros locais, porque eles têm os compromissos de abastecer também mercados, né? Então, ainda há alguma comercialização aqui na faixa de 1,50 até R$2 o quilo, Diogo.
1: 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Agora 7:30, tá chegando ele, vem aí o Ronaldo Coutinho e a previsão do tempo.
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0: 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Ronaldo Coutinho com a gente, retornando à programação Sintonia para atualizar por aqui a previsão do tempo. Manhã de tempo bom aqui na nossa região da Cebola. Alô, Ronaldo, bom dia.
2: Bom dia. É, o tempo segue aí no geral com condições de pequena possibilidade de chuva nessa segunda. Amanhece friozinho, na faixa de 10 a 13, 11, 14 graus, passa um pouco dos 18, 20. Amanhã tem chance de chuva, tanto de manhã quanto à tarde, com períodos de melhora. E a tendência é que a gente tenha já uma temperatura um pouquinho mais amena. Na quarta faz mais frio, fica abaixo de talvez de 7, 9 graus e a tarde é agradável. Não esquenta muito não. Quinta e sexta volta a ter chuva e períodos de melhora. É uma semana chatinha para quem precisa trabalhar ao ar livre em atividades de longa duração. Da Climatea, Ronaldo Coutinho.
0: Valeu, Ronaldo Coutinho. Previsão do tempo atualizada durante a nossa programação lá no portal de notícias, no sintonia.fm.br, no site mais acessado. Em vídeo também pode assistir o Ronaldo Coutinho atualizando a previsão do tempo lá no Facebook da Sintonia.
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0: 7:33 por aqui. Um abraço, meu amigo Franciel Andrade, tá aí ligadas curtindo a programação, é, tá lá na CTA, aqui no Distrito Industrial em Ituporanga, né? No plantão aí, valeu, Franciel, faz belas imagens com seus drones aí, e lá nas redes sociais, inclusive do Franciel aí, pode acompanhar algumas imagens que ele fez aqui de Ituporanga, top demais, em trabalho de qualidade, profissional diferenciado. Valeu, Franciel, tá sempre curtindo com a gente aí, curtindo a programação da Sintonia. Alô, Adriano Espíndola, fala, maninho, como é que temo? Ô, Diogo, manda parabéns aí pro grande craque do Moita, o Imbuia, que tá de aniversário hoje. Parabéns, felicidade.

0: Vem pro Embuia, né? Com a sua história, com a sua tradição, e no Azulaço do Alto Vale, no Besque em Tuporanga também, né? Parabéns aí pro Embuia, aniversariante desta segunda-feira. Aquele abraço, garoto. Tem mais recadão, tem mais alusão do povo aqui. Bom dia da Elisena Xavier, lá do Ribeirão do Tigre. Alô, alô, Agrolândia. Ô, Diogo, manda alusão pro pai, pro Dinarte Xavier. O seu Dinarte tá de aniversário hoje. Parabéns aí, muita saúde pro seu Dinarte. Tudo de bom pra ele, te amo muito. Alusão da filha que mandou um recado por aqui. Manda alusão pros amigos aí de Antas Gordas, também do Rio das Pacas, a Vanderleia Einck e o Pedro Einck, aqui da acolhida Beija-Flor, no Alto Rio Areia. Estão lá curtindo a programação da sintonia. Alô, Vanderleia, alô, Pedro, agradeço a companhia por aí. O Teco tá mandando um feliz aniversário pro Mano, pro Vânio Steinbach, o Negão. Alô, Negão, aquele abraço, felicidades aí. Teu Mano Teco tá mandando um recadão por aqui. Bom dia, sintonia. Quem mandou um recadinho pra gente? Alô, Ricardo Plotequera. Alô, Ricardinho, aquele abraço, boa semana. Bom dia dos pais, a Luciana de Souza Neuhaus e também o Arnaldo, o Mano, o Pablo Henrique e a cunhada Camille, também a namorada Anaeli, toda essa galera mandando para o Jean Ricardo Neuhaus lá no Cerro Negro, o Jean que tá de aniversário hoje, felicidades, te amamos muito, alusão com carinho aí de toda a família. Bom dia aos tios, o José e a Isolde Forlan, pro Adélio de Moraes que tá de aniversário hoje. Ô Adélio, aquele abraço, você mandou um recadão pra gente nessa manhã, não falou nada, mas parabéns aí pro Adélio de Moraes, aniversariante desta segunda-feira também. Tem mais bom dia, tem mais alusão do povo aqui na rádio, 9192-0947, bom dia, sintonia.
1: Bom dia, Diogo.
0: Bom dia.
1: Aqui é o Reinoldo Hermann, de Nova Alemanha.
0: Fala, seu Reinoldo.
1: Eu queria oferecer uma música pro meu pai, que tá de aniversário hoje, fazendo 82 anos, seu Valdemar Hermann, em Buia. Quero desejar bastante saúde, paz e amor para ele. Seja sempre assim com saúde que nós desejamos da nossa família. Tchau, um abraço.
0: Aquele abraço. Parabéns aí pro seu Reinoldo, que tá de aniversário? Não, o paizão que tá de aniversário, né? O Reinoldo que mandou mensagem pra ele que o seu Valdemar que tá de aniversário hoje. 82 aninhos, aquele abraço.
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0: Esse é nosso bom dia nesta manhã de segunda-feira. Tá aí tomando seu café agora, se preparando para mais um dia. Tá atrasado já. Tá na carona aí, curtindo a nossa programação. Vai na proteção por aí. Que a sua semana seja maravilhosa, abençoada por Deus, muito produtiva. De muito Bom Dia Sintonia.

0: No nosso bom dia nesta manhã de segunda-feira, se o coração viajar. Faltando só mais 17 minutos para as 8. Já já aqui eu tô em café com o João.
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0: 7:45, João Sérgio é com você.
4: 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E no café de hoje eu recebo o Tenente Hoffmann, comandante da 4ª Companhia do 13º Batalhão de Polícia Militar, para falar de um evento que irá acontecer nos dias 17, 18 e 19 agora de junho. E eu queria chamar a atenção aí de todos os idosos, principalmente, porque é um evento que a Polícia Militar realiza pensando principalmente em vocês neste primeiro momento. Tenente, a gente noticia quase que todos os dias, em muitos casos nem sequer tem registro policial, porque a pessoa fica com vergonha de fazer o boletim, de dizer que caiu um golpe, que foi enganado, mas acontece. E os bandidos, os golpistas, eles estão, a cada dia que passa, se aperfeiçoando cada vez mais, que acabou se tornando, digamos, o ganha-pão deles. E alguém acaba sempre sofrendo com as consequências. E idosos são alvos destes bandidos. Pensando nisso, que a Polícia Militar realiza a Operação Virtude, que tem como público-alvo os idosos, né? Bom dia, um prazer recebê-lo.
5: Bom dia, João. Bom dia, Diogo. Bom dia a todos os ouvintes da Rádio Sintonia. Exatamente, João.

0: Operação Virtude, né, ela é uma operação a nível nacional e aqui no 13º, então, vai ter um enfoque maior na área da 4ª Companhia, focando então Ituporanga e aqui os municípios no entorno, onde a gente vai realizar nessas datas, 17, 18 e 19, algumas conversas, né, digamos assim, com o público-alvo que a gente está tendo como a pessoa da terceira idade, né, o idoso. Existem índices bem altos, não só na nossa região, mas a nível de Brasil, realmente, principalmente nessa questão da violência contra o idoso. E nesse caso a gente vai estar focando realmente a questão do estelionato, basicamente, né? Acontece muito na parte virtual, né? Hoje, através de mensagem de WhatsApp, realmente algum sites, né? Então realmente a gente vai estar com esse enfoque para estar alertando esse pessoal.
1: Como a inteligência artificial, os golpes até se tornaram mais fáceis, porque você consegue fazer de tudo, inclusive pegar a minha voz e transformar em um áudio para tentar enganar as pessoas, né? Quem não tem essa afinidade com a tecnologia, com a inteligência artificial, muitas vezes pode achar de que se trata de algo verdadeiro e cair no golpe, né, tenente? Isso não só idosos, né? Mas de uma forma em geral, né?
0: Com certeza. Cada vez mais o crime nessa área, digamos assim, né? Do estelionato, ele vai se aperfeiçoando, digamos assim, né? E uma das dicas principais que a gente pode sempre dar nessas questões é a desconfiança. Infelizmente ou não, né? Quando a gente recebe uma mensagem de um telefone que não é do nosso comum, não é o nosso contato, né? Mesmo que tenha a foto do João Sérgio, mas tem um áudio talvez com a voz dele que é conhecida na rádio, ainda assim a gente tem que ter essa desconfiança se eu não tenho ele adicionado, se eu não tinha nenhuma tratativa, nada nesse sentido, né? E realmente muitas vezes do golpista, ele se aproveita de ofertar uma oportunidade imperdível ou de solicitar dinheiro. Então a gente tem que ter essa desconfiança e é esse alerta, né, que a gente quer repassar. Até dentro do nosso material é repassado a conversa, a orientação e posteriormente a gente faz como se fosse um questionário, né? Se acontecer isso, será que eu devo desconfiar ou não? Será que é um golpe? Porque tem muitos golpes que ainda funcionam, mas que são muito conhecidos, muito noticiados. Então isso que a gente quer tentar, essa abrangência, esse contato pessoa a pessoa, né? O policial militar com a pessoa idosa, outra pessoa se quiser participar também é bem-vinda, né? Mas realmente para a gente conseguir difundir essa informação.
1: Até, por exemplo, do falso sequestro. Acho que foi talvez um dos primeiros golpes aplicados lá atrás, mas que de vez em quando retorna, né? Parece que eles dão tempo às pessoas esquecerem e depois voltam a agir dessa forma e continua funcionando ainda, muita gente continua caindo, né?
0: Acaba, né? O falso sequestro ali, acaba aquela a voz ali, às vezes nem precisa ser de uma pessoa conhecida, né? Mas as pessoas têm aquele envolvimento, né? Querendo ou não, aí às vezes uma criança chorando ao fundo, acaba, pô, talvez seja o meu netinho, né? Mas realmente tem que ter aquele controle, aquela calma, né? Fazer um contato com outro familiar, talvez dar aquela enrolada, porque a gente sempre vai ter aquela situação, tá, mas e se for verdade, né? O que que eu... Então, mas a gente sabe que 99% das situações realmente é o golpe, né? Então, eles vão inovando, vão deixando um tempo e retomam, tem a situação do falso namorado, que é criado, às vezes, através de Facebook, começa um contato, inventa uma doença, pede dinheiro, tem toda uma inteligência ali por trás daquela situação para envolver a pessoa e posteriormente acaba impedir dinheiro, acaba impedir dados, né? A gente postou recentemente nas nossas redes sociais o falso precatório, né? Pô, às vezes eu tenho uma ação com algum advogado, mas eu tenho contato daquele advogado, eu não tenho porquê de um terceiro, não vai ser o tenente Hoffman que vai entrar em contato com o João dizendo que ele recebeu algum valor de precatório, vai ser o advogado que o João contratou, né? Então essas orientações, essas questões, e o que a gente sempre orienta é o quê? Quando a pessoa tem alguma dúvida, espera, não faz nenhum tipo de negociação, procura então o advogado. Veio uma informação de que eu estou devendo um valor para a Receita Federal, procure a Receita Federal, né? Uma dívida com o município de Ituporanga, procure o município, né? Então às vezes hoje o celular nos traz muita comodidade, mas também é aproveitado para justamente esses tipos de golpes, né? E

0: realmente é esse alerta, né? Esse start que a gente tá tentando trazer, assim, pras pessoas, né? Percebeu algo diferente? Espera um pouquinho, né? Pô, tem uma oferta de um trator imperdível que tá 30 mil reais abaixo do preço. 99% de que vai ser um golpe, né? Vai com calma, né? Tem o falso intermediador, né? Ah, ó, estamos fazendo um negócio aqui entre o João e o Diogo, entra o Tenente Hoffman e diz, ó, mas não fala nada pro Diogo, tá? Pô, é aquela situação, infelizmente, de às vezes assim, a gente tá tentando dar um golpe no Diogo, daí vai o olho grande.
1: Cresce.
0: Né? Aí acaba que, ah, o João vai cair no golpe e o Hoffman tá como intermediador, vai ganhar um dinheiro, né? Então, assim, tem todas essas situações, né? Existem algumas questões, às vezes, que é do olho grande, existem algumas questões que é o sentimento, né? Que é a questão ali, talvez, da criança chorando. Existe o golpe, né? Que é o cara se passando por terceiro. Então, todas essas questões é o que a gente tenta trazer, assim, para que a pessoa, né, que vai participar ali tem esse start, digamos assim.
1: Dias 17, 18 e 19. Tenente, dia 17 acontece aonde, que local, o que foi programado?
0: Então, dia 17, quarta-feira, né? Nós temos às 9:30, ali no Salão Comunitário da Vila Nova. O foco é realmente as pessoas daquela região, principalmente os idosos, né? Mas como a gente comentou, né? Ah, quero levar meu pai, ou não, pô, eu sou da comunidade, acho que é importante também, quero ter essa informação, é bem-vindo, vai ser recebido, tá? Às 14:30, então, a gente vai fazer em Atalanta, muito possivelmente lá na Câmara de Vereadores, esse a gente vai alinhar hoje à tarde já o local, mas muito provavelmente vai ser na Câmara, tá? Dia 18, então, na quinta-feira, ali no Salão Comunitário, no Santo Antônio, às 9:30 da manhã, mesma situação, né? O enfoque lá, justamente para facilitar questão de locomoção também. Às 14:30, então, a gente vai para Imbuia, Salão Comunitário também, lá do centro de Imbuia. Às 16 horas, a gente vai fazer uma ação diferente, a gente vai visitar o abrigo Mão Amiga, aqui, né? Onde os policiais trocam essa experiência, né? Com as pessoas que estão ali. E dia 19, a sexta-feira, a gente encerra às 9:30 no Cerro Negro. Então, a gente tenta atender
1: lá no Cacique.
0: Ali no Cacique daí. Então, tentar ter esse contato com várias comunidades, várias pessoal que tá ali próximo, né, no Cerro Negro. Vem o Rio Novo, se quiser participar. Enfim, todas as pessoas que estiverem aqui na nossa região podem participar. Infelizmente, a gente não vai conseguir abranger todos os municípios. A gente tem meio fechado essas três datas. Vem policiais de outros municípios para cá, não só do 13º, né? Vem policiais do estado, justamente para dar essa.
1: Mais especialistas na área também.
0: Exatamente, que já trabalham com isso.
1: Para falar, né, com mais propriedade, né?
0: É, exatamente. Então, assim, é uma ação bem bacana. Eu acho que é interessante. Eu digo assim que a Polícia Militar, ela não é apenas repressiva, né? Então a gente tá fazendo uma ação educativa, uma ação preventiva realmente, porque a gente sabe que os números de estelionato, de golpes e principalmente contra idosos é muito grande também na nossa região.
1: O senhor disse que não tem como realizar em todos os municípios por questão da agenda, digamos, dos técnicos, dos especialistas da Polícia Militar que vem ministrar essa palestra, esse bate-papo aí com os idosos. Mas os municípios que não foram contemplados, se quiserem trazer idosos para participar nestes locais onde serão realizados, podem?
0: Não, sem problema nenhum. Dá de ser feito isso, né? Até uma questão assim que a gente tem essa logística inicial desses três dias, mas a Operação Virtude, ela abrange praticamente o mês todo. Então é algo que daqui a pouco a comunidade de Chapadão do Lajeado, a gente gostaria de juntar aqui, a gente tem 50, 70, 100 pessoas que talvez tenham esse interesse também. Podem fazer contato com a gente tenta verificar uma possibilidade de alinhar datas, né? Às vezes eles já possuem uma tarde dançante, às vezes eu sei que Chapadão do Lajeado faz, né? Por exemplo, dia tal, às 15 horas. A gente tenta alinhar alguma situação e tenta auxiliar também, porque eu acho que é interesse da comunidade, é interesse da Polícia Militar ter essa troca de informações. Apenas a gente não conseguiu, nesse primeiro momento, esse encaixe dentro dos três dias que seria o nosso foco inicial, mas não que a gente vá deixar de atender, até porque os nossos policiais militares daqui que já estão empenhados nisso também têm total propriedade para fazer essa palestra, tem o material, estarão juntos aqui, então não são apenas policiais de fora, né? Os nossos policiais também estão envolvidos, então com certeza a gente vai conseguir atender outras comunidades que daqui a pouco não conseguiram participar diretamente nesses três dias.
1: Quando a gente fala em Operação Virtude, não se restringe somente a esse tipo de situação, né? Operação Virtude é uma ação direta da Polícia Militar que envolve trânsito, envolve outras situações em termos

0: de segurança pública, né, Terence?
1: É, ela tem um enfoque, né, justamente a pessoa idosa. E aí, então, a gente hoje tá tendo esse enfoque dentro da Operação Virtude quanto ao estelionato, mas ela é muito mais abrangente, né? A gente fala sobre a violência física, né? A violência psicológica, a violência financeira, que realmente tem contra o idoso. Existe um dado, agora em 2026 já tem pelo menos 14 mil denúncias através do Disque 100, né? Que fala mais sobre a situação de direitos humanos relacionado ao idoso. Então, às vezes tem aquela situação de um familiar ficar com o aposento, né? Aquela situação de forçar o idoso a fazer um consignado para comprar aquela motinha. Tem realmente situações, às vezes, de abandono. Tem questões de formas de tratamento, questões que humilham a parte psicológica. Então, toda essa situação, a Operação Virtude, ela abrange, né?
0: A gente vê muito filhos, netos fazendo pressão contra idosos para poder pegar dinheiro, principalmente usuário de drogas, para poder também sustentar o seu vício.
1: É, infelizmente acontece, né? E às vezes a pessoa ali idosa quer auxiliar, quer de alguma forma ajudar e acaba ou sofrendo pela pressão, né? Ou às vezes realmente nesse intuito de tentar algum tipo de auxílio, né? Então, realmente acho que o conhecimento, né? Essa troca de informações, essa disponibilidade de denúncia, como a gente já teve em situações aqui em Ituporanga, eu acho que é o principal norte inicial, né? Porque, querendo ou não, a Polícia Militar, ela não entra todos os dias em todas as casas para saber as situações, né? A gente acaba que muitas das nossas demandas, elas surgem em razão desse contato ou da possibilidade de algum tipo de acionamento. Isso não apenas com idoso, mas isso na violência doméstica, numa situação que a gente tem, às vezes, de uma violência sexual. Então, são situações que a gente fica sabendo, muitas vezes, através do 190, através do acionamento, através de realmente essa segurança que a comunidade percebe na Polícia Militar, né? Que ela sabe que ela vai poder fazer uma denúncia, seja anônima, ou seja, se ela quiser se identificar, mas que a gente vai apurar aquilo que a gente não consegue fazer, a gente vai repassar para a Polícia Civil, Polícia Investigativa, né? Mas eu acho que essa confiança, ela é necessária e a gente sente, né? Aqui em Ituporanga e região.
0: Muito obrigado, Tenente Hoffmann, pela participação do senhor aqui com a gente no café de hoje. E todos os idosos convidados a participar, e a gente, quando chegar mais próximo, dá aquela reforçada também, Diogo.
2: 8:01 aqui no nosso Bom Dia. Esse é o nosso café desta segunda.
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2: Adriano Coelho tá chegando por aí com o nosso Manhã da 94 na programação Sintonia. Uma ótima semana. Amanhã, a partir das 5 de maio, Bom Dia Sintonia aqui no seu rádio. Para quem está conectado, para quem está no aplicativo, na Alexa, curtindo com a gente a Sintonia, líder de audiência na região da Cebola. Ô, João, espera só um pouquinho. Tem um bilhetinho da Mega Sena para negociar contigo. Sabe aquele bilhetinho premiado?
4: Como tem gente que fala isso?
2: Sim.
4: Eu nunca vi. O cara tem um bilhete de 10 milhões e vende por 50 mil.
2: Nada, quarentinha tá bom já.
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0: Estamos chegando.
2: Adriano Coelho.
0: Bom dia. Alô, segunda-feira, 8 de junho.

0: de 2026. Manhã de alegria, felicidade, música e informação no dia do citricultor. Manhã da 94 já está no ar. Bom dia e bom trabalho para você ligado ou ligada aqui na sintonia. No interior, na cidade, nos bairros, no trabalho, no descanso. Para quem tá nos dando uma carona nesse momento, estamos aí no seu carro. Que beleza, bom dia. Onde quer que você esteja, no aplicativo, na internet, em qualquer lugar desse mundão. Onde quer que esteja, tá ligado ou ligada aqui na sintonia. Com muito carinho, nosso desejo para você.
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0: Bom dia.
1: Bom dia.
0: Boa semana, por que não? Daqui a pouquinho falamos de tempo, temperatura, os destaques dos portais de notícias. O parabéns a você, aniversariante do dia vai rolar aqui também. As informações, o repórter da economia, o que acontece nos setores de segurança, fica ligado. Ao som de Jorge Mateus, 8:04, começamos o programa desta segunda. Bora, Jorge Mateus. Sol nos olhos. Boa semana.

0: nos olhos, Jorge e Matheus abrindo o programa de hoje.
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0: Segue nesta segunda a previsão de possibilidade de chuva. Temperatura amanheceu entre 10 e 14 graus, nós estamos nesse momento com, deixa eu abrir aqui o termômetro e conferir a temperatura, 15 graus em Ituporanga. Não passa muito de 18 a 20 graus de máxima. Amanhã tem mais chance de chuva, tanto de manhã quanto à tarde, com períodos de melhora. A tendência é que a temperatura também vai ficar mais baixinha ainda, viu? Na quarta-feira faz frio também.

0: bem. Pode baixar aí, nós estamos com 10 a 14 mínima hoje, vai lá para uns 7, 8, 9 graus na quarta, viu? A tarde mais agradável, não esquenta muito também. Quinta e sexta volta a ter períodos de chuva com melhora, viu? É aquela chuva chatinha, né? Para quem precisar trabalhar ao ar livre, a semana não vai ser muito legal, não. Segundo Ronaldo Coutinho, nos atualizou com a previsão do tempo. 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
0: Valeu, Lúcia. 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Casa das Tintas, Ituporanga. 8:12, daqui a pouquinho os destaques dos portais de notícias.
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1: Vamos às manchetes de hoje, começando pelo portal de notícias da Sintonia FM. João Sérgio atualizou. O que tem de notícia da polícia lá é uma grandeza, viu? Você vai acompanhar pelo rádio também. Entre elas, homem é preso por tráfico de drogas após denúncia aqui em Ituporanga. Tá lá no sintonia.fm.br. Na imprensa estadual NSC, governo de Santa Catarina vai à justiça para derrubar cota que acaba com a pesca da tainha. É manchete hoje, nacional também, globo.com. Após ataques entre Israel e Irã, Teherã culpa Estados Unidos por violações do cessar-fogo. É manchete nacional também no R7, que é a retomada dos ataques. Trump diz que Irã e Israel devem parar disparos imediatamente. São os principais destaques que repercutem, né, nos setores de imprensa no Brasil nesta manhã de segunda-feira. Daqui a pouquinho a gente atualiza também os destaques policiais aqui da nossa região, tudo o que aconteceu no final de semana de problemas aí sociais, especialmente ligados aos setores de polícia e bombeiros, setor de segurança. Nós vamos acompanhar no rádio com o João Sérgio. Daqui a pouquinho as manchetes. Fica ligado, 8:20 agora.

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1: Muito bem, ó, daqui a pouquinho o João Sérgio vai estar com a gente atualizando as manchetes policiais aqui no rádio. 8h25, tá chegando a feijoada da sintonia.
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0: Esse é o som de Michel Teló. Tem nada a ver e o que tiver que vir virá. 8h31 na sintonia. Bora lá ouvir manchetes policiais.
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0: Conta, João Sérgio, que será notícia daqui a pouquinho, às 9h, nos fatos desta segunda. Tô percebendo que você tá fazendo com a cabeça, ixi, aconteceu muita coisa, é isso? Bom dia.
3: Muita coisa. Bom dia para você, Adriano, bom dia a todos que nos acompanham, uma ótima semana para todos nós. Colisão frontal entre dois carros deixa 6 pessoas feridas na BR-282 em Bom Retiro, inclusive veículo pegou fogo, 2 helicópteros da Polícia Militar foram acionados, grave acidente. Incêndio atinge residência de 2 pavimentos em Atalanta. Caminhão colide contra a cabeceira da ponte em Imbuia. É hora de ouvir o Evandro Wagner, direto do supermercado Wagner do Evandro, no Girassol. 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
3: Homem comandado de prisão por pensão alimentícia é preso no Hospital Bom Jesus, aqui em Ituporanga. Motocicleta furtada é recuperada pela Polícia Militar aqui em Ituporanga. Corpo de homem encontrado em rio no bairro da Gruta, aqui em Ituporanga. E ainda, homem morre atropelado. Isso aconteceu ontem no final da noite, em cidade aqui do Alto Vale do Itajaí. É hora de ouvir a Lúcia, direto da Luau Kids. Lúcia, bom dia, bom dia.
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1: Adriano, 9 horas da manhã, fatos policiais, e pelas manchetes você viu aí que foi agitado o final de semana.
2: De tudo que é problema aí para as polícias aqui da região. Obrigado, João, que às 9 volta e traz tudo em detalhes na edição de segunda-feira, 8 de junho, edição dos fatos policiais.

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1: 20 minutos faltando para as 9 da manhã.
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1: 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Mac Parts, faltando 18 para as 9.
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Que beleza! Faltam 12 minutos para as 9. 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
0: Bora lá, já tem fatos policiais. Agora tem Jade Jadson.

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3: Vamos às notícias da polícia. Fatos Policiais desta segunda-feira, 8 de junho de 2026. 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Roberto tá chegando com um recadão pra gente. Roberto, bom dia!
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1: 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João Sérgio, 9:01 em ponto, fatos policiais já no ar.
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0: 9:05. 6 pessoas ficaram feridas em uma colisão frontal envolvendo 2 carros na manhã deste domingo na BR-282, nas proximidades do KM-126 em Bom Retiro. O acidente foi registrado por volta de 8:40 e mobilizou o Corpo de Bombeiros Militar, SAMU, Polícia Rodoviária Federal e aeronaves da Polícia Militar. Segundo o 5º Batalhão de Bombeiros Militares, a ocorrência envolveu um Jeep Renegade e um Audi Q3. Inicialmente, a informação repassada era de 5 vítimas, sendo uma presa às ferragens, além de um veículo em chamas. No local, as equipes confirmaram que havia 6 vítimas e 2 delas estavam presas nas ferragens. Enquanto a equipe do caminhão bomba-tanque controlava o incêndio, no Renegade, os socorristas da ambulância, junto com o SAMU, realizaram a triagem das vítimas para definir a prioridade dos atendimentos. Também foi montada uma estrutura de resgate veicular para a retirada das pessoas presas. 2 aeronaves, Águia da Polícia Militar, uma de Lages e outra de Florianópolis, foram acionadas para auxiliar no transporte das vítimas mais graves. A aeronave de Lages conduziu a primeira vítima em estado mais delicado. O Águia de Florianópolis transportou a segunda e, posteriormente, a aeronave de Lages retornou para conduzir uma terceira vítima. Outras 2 vítimas, que estavam em situação mais estável, foram levadas pela ambulância dos bombeiros ao Hospital de Bom Retiro. Além disso, uma vítima foi encaminhada para Lages pela equipe avançada do SAMU e outra pela unidade básica do SAMU. No Audi Q3 estavam 2 mulheres maiores de idade, identificadas, além de um homem. Já no Renegade, que pegou fogo, estavam 3 homens, um de 33, um de 44 e um de 40 anos de idade. Após a retirada dos veículos pelo guincho, os bombeiros já realizaram a limpeza da pista. E um incêndio atingiu uma residência unifamiliar neste sábado na Estrada Geral do bairro São João, em Atalanta. Foi por volta de 19:50 e atendida pelo Corpo de Bombeiros Militar de Trombudo Central. Ao chegar no local, a guarnição constatou que o fogo atingiu uma casa de madeira com 2 pavimentos e aproximadamente 126 metros quadrados de área construída. As chamas já haviam consumido o telhado e 2 quartos em cada um dos pavimentos. Antes da chegada dos bombeiros, o caminhão-pipa da Prefeitura de Atalanta já estava no local e havia iniciado o combate ao incêndio. Com isso, a atuação da Guarda

0: Ignição se concentrou no telhado de rescaldo para eliminar focos remanescentes e evitar que o fogo voltasse a se espalhar. Ao todo, foram utilizados cerca de 9 mil litros de água fornecido pelo caminhão-pipa da Prefeitura de Atalanta. Após a conclusão dos trabalhos, o imóvel foi deixado em segurança isolado. Ninguém se feriu. E um homem de 38 anos foi preso em flagrante pela Polícia Militar no início da noite deste domingo, após um roubo em um supermercado na área central de Rio do Sul. A ocorrência foi registrada às 18h30, segundo a Polícia Militar. Uma guarnição realizava rondas quando foi informada sobre o crime no estabelecimento. No local, a vítima, uma mulher de 34 anos, relatou que questionou o homem sobre o possível furto de produtos. Em seguida, ele teria empurrado a vítima e desferido um tapa no rosto dela. Outro funcionário do supermercado também foi agredido. Após as agressões, o homem fugiu do local. Ainda no estabelecimento, no estacionamento do supermercado, ele acabou abandonando uma peça de carne que havia furtado. A Polícia Militar realizou buscas nas proximidades e conseguiu localizar o suspeito. Ele foi abordado, recebeu voz de prisão e foi encaminhado para a Delegacia de Polícia Civil. E um caminhão colidiu contra a cabeceira de uma ponte na noite deste domingo, dia 7, na Estrada Geral de Campo das Flores, em Buia. A ocorrência foi registrada por volta de 19 horas e atendida pelo Corpo de Bombeiros Militar de Tuporanga, pelo SAMU de Imbuia e pela Polícia Militar de Imbuia. O motorista foi conduzido ao hospital daquele município. 9h10, a Polícia Militar atendeu a ocorrência de roubo na madrugada desta segunda-feira na rua Jacó Finardi, no Cantagalo. Foi por volta de 2h quando um homem de 43 anos foi abordado por dois homens usando moletom preto com capuz e abordaram ele na via. Durante a ação, ele foi agredido com socos e chutes. Conforme relatos, autores roubaram um smartphone Samsung, um cartão de benefício em nome da empresa Caeté e o documento de identidade da vítima. Em seguida, os dois fugiram a pé. A Polícia Militar fez rondas, mas não conseguiram localizar os suspeitos. 9h11, é hora de ouvir o recado aqui da Clínica de Ultrassonografia, Doutor Imagem.
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0: Agora 9:12, a Gabriela está aí direto da relojoaria e ótica Valmor Wolf. Gabriela, bom dia.
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1: 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É hora de ouvir o Dionísio, vem que tem CT de horas esportes. Dionísio, bom dia.
2: Bom dia, João. 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
1: Agora 9:15. Um homem foi preso em Tuporanga nesse final de semana após a polícia militar constatar a existência de um mandado de prisão ativo por não pagamento de pensão alimentícia. A ocorrência teve início depois que uma criança de 3 anos deu entrada no pronto-socorro do Hospital Bom Jesus acompanhada por um homem que se identificou como pai, mas não apresentou documentos. A guarnição foi acionada pelo Copom para verificar a situação. No local, os policiais abordaram o homem indicado pela equipe do hospital e realizaram a identificação. Durante consulta aos sistemas de segurança, foi constatado que havia um mandado de prisão ativo contra ele. Diante da situação envolvendo a criança, o conselho tutelar foi acionado e uma conselheira esteve no hospital para adotar as medidas cabíveis. Após os procedimentos, o homem recebeu voz de prisão e foi conduzido ao presídio regional em Rio do Sul, onde permanece à disposição da justiça. E uma motocicleta com registro de furto foi recuperada pela polícia militar na manhã deste domingo em Ituporanga. A ocorrência foi por volta de 11 horas da manhã na estrada geral de Três Barras. Segundo a polícia militar, a guarnição recebeu informações de que uma Honda CG 160 furtada no dia 12 de maio em Aurora estaria no local. Durante as diligências, os policiais visualizaram uma motocicleta em frente a uma residência. Ao ser questionado, um morador de 29 anos informou que havia comprado o veículo e afirmou que a moto seria bruxa, expressão popular usada para veículos em situação irregular. Após consulta, foi confirmado que o registro de furto estava vinculado à motocicleta. Diante dos fatos, o veículo foi recolhido ao pátio conveniado e o homem foi conduzido para os procedimentos cabíveis na delegacia e vai responder por receptação. E o Corpo de Bombeiros Militar foi acionado na tarde deste domingo para atender uma ocorrência de resgate na rua Norberto Pedro Ludwig, no bairro da Gruta, em Ituporanga. A ocorrência foi registrada por volta de 14:40 e atendida pelo Corpo de Bombeiros Militar de Ituporanga. No local, a guarnição constatou que se tratava de um homem adulto encontrado sem sinais vitais do rio próximo à margem. O corpo foi resgatado pelos bombeiros e deixado aos cuidados da polícia militar, que já estava no local. A área foi isolada pela PM, que ficou responsável por acionar a polícia civil e a polícia científica para os procedimentos cabíveis. A identidade da vítima e as circunstâncias da ocorrência não foram informadas. O que eu posso trazer aqui é que esse homem é natural de Florianópolis, aqui em Santa Catarina, e que ele não tinha marcas de agressão, ou seja, tiros ou facadas, enfim, ele não tinha marcas

0: aparentes, né, de agressão ou por arma branca ou por arma de fogo. A Polícia Civil agora investiga. E um homem de 37 anos morreu após ser atropelado na noite deste domingo em Taió. O acidente ocorreu por volta de 23h50 na estrada geral de margem direita, próxima à igreja da Paleta. O Corpo de Bombeiros Militar de Taió foi acionado para atender a ocorrência. Ao chegar no local, a guarnição confirmou que a vítima atropelada já estava em óbito. Segundo os bombeiros, após a colisão, o veículo Fiat Strada saiu da pista e ficou lateralizado às margens da via. O condutor, um homem de 30 anos, não sofreu ferimentos e permaneceu no local com a Polícia Militar. A equipe dos bombeiros também conduziu o passageiro do veículo para atendimento médico. O estado de saúde dele não foi informado. A cena ficou aos cuidados da Polícia Militar, que aguardou a chegada da Polícia Civil e da Polícia Científica para os procedimentos cabíveis. E um homem foi preso por suspeita de tráfico de drogas no fim da tarde deste domingo em Ituporanga. A ocorrência foi por volta de 5 horas na localidade de Bela Vista. Segundo a Polícia Militar, a guarnição recebeu denúncias de que um condutor de uma motocicleta Honda CG estaria vendendo, entregando entorpecentes na região. Durante rondas pela SC-110, os policiais localizaram a motocicleta informada e realizaram abordagem. Na revista pessoal foram encontrados com os suspeitos 7 pacotinhos de substância análoga à cocaína, embaladas e prontas para consumo. Conforme a Polícia Militar, o homem teria informado que estava vendendo os entorpecentes. Em seguida, os policiais foram até o alojamento onde o suspeito estava morando. No local foram encontradas na bolsa do cidadão, contendo 13 pacotinhos de substância análoga à maconha e uma balança de precisão. Diante dos fatos, o homem recebeu voz de prisão e foi conduzido à delegacia regional em Rio do Sul para os procedimentos cabíveis. 9h21. Meu querido Adriano, tive que acelerar por aqui, porque foram isso que a gente deu uma resumida aí nos fatos e uma selecionada, porque pensa num final de semana agitado em todos os setores.
1: Mas estamos bem informados, conseguimos captar tudo aí que aconteceu e em todas as cidades da nossa região, né? Especialmente aqui em Ituporanga, alguns casos que ainda vão seguir, né? Por investigação policial, o caso do corpo encontrado no rio e tudo mais. E se surgir novo fato, você volta a qualquer momento.
0: A gente informa, né? Aí, tá bom?
1: Combinado. Obrigado, João Sérgio. Ouvimos com João Sérgio a edição desta segunda-feira, 8 de junho de 2026, dos fatos policiais.
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1: 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Vai prender, vai prender, vai... Fugiu! Ô, João Sérgio, o que aconteceu? Você trouxe notícia à polícia agora há pouco, foi preso. Alguém foi preso.
2: Não, alguém fugiu.
1: Não, mas você falou que foi preso.
2: Mas fugiu.
1: Conta, então.
2: Olha, um detento natural de Atalanta fugiu da penitenciária da região de Curitibanos, localizada em São Cristóvão do Sul, na tarde de ontem. O foragido foi identificado como Carlos César Ave. Segundo as informações, ele cumpre condenação por estupro e roubo majorado e foi dado como ausente durante o período do pátio da unidade prisional. A polícia penal e demais forças de segurança realizam buscas para localizar e recapturar o detento. Informações que possam auxiliar aí no trabalho policial podem ser repassadas pelo telefone 190 da PM. A fuga ocorreu poucos dias após uma decisão da justiça, Adriano, confirmar aí o cumprimento de uma longa pena em regime fechado. Conforme cálculos homologados pela Vara Regional de Execuções Penais, o condenado ainda teria quase 36 anos de prisão a cumprir. Então, tudo leva a crer que de repente ele pode bater pela região de Atalanta. Qualquer informação do paradeiro de Carlos César Ave, entrar em contato com o 190 da Polícia Militar.
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5: Caríssimos irmãos, amigos ouvintes, o evangelho do dia de hoje em Mateus, capítulo 5, versículos de 1 a 12. Narra o Sermão das Bem-aventuranças. Neste evangelho, Jesus nos convida a darmos resposta. Onde está a nossa alegria, a nossa esperança? O bem-aventurado coloca a sua alegria, a sua esperança no Senhor, nas coisas que vêm do alto, nas coisas que vêm do Senhor. A alegria, a esperança do bem-aventurado não depende das coisas do mundo. O bem-aventurado, mesmo incompreendido, perseguido ou cheio de dificuldades, vive os princípios do Santo Evangelho e guarda a promessa divina de consolação e a recompensa eterna. Louvado seja nosso Senhor Jesus Cristo, para sempre seja louvado.
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coisa boa. 15 minutos e meio faltando para as 10 horas da manhã. Bom dia, Gisele Marian, lá de Alto Garrafão em Buia, nossa ouvinte amiga, mandando música para a Elita Defrain. É a Alice, como ela é conhecida aqui da Vila Nova. Tá de aniversário hoje. Parabéns, felicidades.

Solange Sotely dos Santos, pra mãe Maria Pereira Sotely, 80 anos hoje, né? Parabéns! Bom dia, Nilson Sebold, ligadinho lá em Daia Petrolândia, chimarrando, acompanhando a gente, tá num chimarrão agora. Pra Tayane Primbach, aniversariando hoje e agradecendo a festa que foi ontem, ah, foi sexta, né? Sexta de noite, abraço. Leonir Terezinha e o Evaldo, mandando parabéns para o casal, a dona Vilma Silva e o seu Anísio Schlesser, 52 anos e casados hoje, ó que beleza, abraço pro casal, lá de Chapadão e Poranga, abraço, obrigado. E a Lenir e o Everaldo são de Dona Paula, lá em Londres, né? Eles que mandaram alusão aqui no rádio, estão nos acompanhando também. Tudo de bom, um abraço, viu? Saúde, felicidades para todo mundo aí, especialmente para os meus amigos aí, o seu Anísio e a dona Vilma também, que beleza. Na sintonia, bora curtir, Kleber e Cauã.

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0: 9:54.
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0: Abração pra minha amiga Dona Arundina Nincoter. Ela tá lá em Santo André, São Paulo.

Paulo com as canetinhas da rádio, ela morava aqui, né? Já desde 2020, se eu não me engano, 20 e poucos, aí ela foi pra São Paulo de novo, mas sempre nos acompanha, abraço pra ela, tudo de bom! Alô, senhorinha Moraes, alô pro Luiz e a Rose, pra família, parabéns pro João Maria de Jesus, João Maria tá de aniversário hoje, abraço, tá faltando só o convite pro gole, né? Ei, coisa boa, abração! Faltam 5 pras 10, Hugo Pena e Gabriel. Traz aí o Robin Hood da paixão. Já tem informações no rádio.

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1: Pontualmente 10 horas da manhã.
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2: A estação de tratamento de água da Casan de Ituporanga passará por uma obra de revitalização a partir da próxima terça-feira, amanhã, dia 9. A intervenção será realizada pela Casan e tem investimento previsto de R$354 mil. A obra será feita nos decantadores, estruturas responsáveis pela separação dos resíduos presentes na água durante o processo de tratamento. Segundo a companhia, a melhoria busca garantir a continuidade do serviço, prevenir problemas estruturais e preparar a estação para demandas futuras. Durante o período dos trabalhos, entre os dias 9 e 23 de junho, será necessário revezar o funcionamento dos decantadores. Enquanto um equipamento estiver em operação, o outro vai passar por revitalização. Com isso, o fornecimento de água será reduzido, podendo afetar a pressão principalmente em locais mais altos e distantes do município. O repórter Sintonia volta às 11 horas da manhã. 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
2: Hora de ouvir ele, Ronaldo Coutinho, nos atualizando com a previsão para esta segunda semana. Bom dia, Ronaldo Coutinho.
3: Bom dia. É, o tempo segue aí no geral, com condições de pequena possibilidade de chuva nessa segunda. Amanhece friozinho, na faixa de 10 a 13, 11, 14 graus, passa um pouco dos 18, 20. Amanhã tem chance de chuva, tanto de manhã quanto à tarde, com períodos de melhora. E a tendência é que a gente tenha já uma temperatura um pouquinho mais amena. Na quarta faz mais frio, fica abaixo de talvez de 7, 9 graus e a tarde é agradável. Não esquenta muito não. Quinta e sexta volta a ter chuva e períodos de melhora. É uma semana chatinha para quem precisa trabalhar ao ar livre em atividades de longa duração. Da Climatera, Ronaldo Coutinho.
2: Obrigado, Ronaldo, que nos atualizou com a previsão do tempo. Estamos com 17 graus de temperatura neste momento. Valeu, Ronaldo. Bom dia, sintonia. Alô para as meninas da Me Leva Estopas. Abraço para elas nos acompanhando. Milena, Lorena, Valquíria. Bom dia também para Enilda Bauer, mandando música para o sobrinho Lucimário Joel Sperber, que ontem fez aniversário. Abraço para você, Adriano. Boa semana, boa segunda. Obrigado. Na sintonia, bora curtir música. Daqui a pouquinho tem mais informações também no rádio.
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1: Bom dia, ouvintes da Rádio Sintonia.

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2: Vamos lá, Josué, mais uma vez retornando. 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
0: O Beto Garçom procura eventos em geral para trabalhar como garçom, aniversário, eventos corporativos, festas particulares, qualquer tipo de evento. Ele tem 18 anos de experiência como garçom. Procura serviço para costurar modinha infantil. Tenho máquinas overreta cobertura também. Procura serviço na Cebola, né? Preparação de mudas e tudo mais. Procura serviço de diarista, período da tarde, tenho de segunda a sexta disponível. Procura serviço de pedreiro ou carpinteiro. Procura serviço para costurar. Em casa, tenho as máquinas over e reta. Overlock e reta. Oportunidade de emprego agora, lavação do Billy do Portal. Contrata ajudante de lavação, direto na lavação, junto lá ao posto Portal, tá contratando. A Madesh contrata auxiliar de produção e conferente. A mecânica Hengel contrata auxiliar de limpeza para trabalhar meio período, 3 dias por semana. Contrata-se servente de pedreiro com urgência e contrata-se auxiliar de produção, auxiliar de padaria, açougueiro, repositor e operadores de caixa. Tudo isso no estabelecimento. Tá o contato lá no site da rádio, viu? Nos achados e perdidos, sumiu uma gatinha preta na manhã de sexta-feira, ali na região da Unidade, próximo à mecânica Itu. Na minha vizinhança lá, inclusive. Foi encontrada a carteira de identidade de Lucimar Aparecida Alves no escritório de advocacia Bus e Hackbart, ao lado ali da Mari Joias. Procuro casa para alugar no centro de Ituporanga, procuro casa para alugar em Ituporanga que possa ter animais. Pede-se doação de uma geladeira e um fogão a gás, tem que estar em bom estado. Pede-se por doação cesta básica, pede-se por doação forro. Compro armário de cozinha usado em bom estado. Doce cama de casal box. Doce filhotinho de gato. Tem para vender um terreno com 10 mil metros quadrados em Rio Batalha, já com energia, terreno com estrutura, viu? Interessados? Lá no site da rádio tá o contato de quem tá vendendo esse terreno. Tudo que eu anunciei tá no site sintonia.fm.br. É só você acessar, encontra todos os recados que eu mencionei nos avisos aqui com os contatos sintonia.fm.br, tá bom? 10:33.
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0: Alô, Dona Alce Paul Camers, bom dia, nossa grande amiga e ouvinte. Faz parte dessa história, né? Dos 45 anos da sintonia, nossa querida ouvinte. Impactante aqui pra gente esse nome, sempre, sempre com a gente. Mandando alô e o irmão Adenir, a cunhada Sirlene, lá de Águas Negras, para o Valdemir Constante de Garrafão em Buí, ele tá de aniversário hoje. Parabéns, felicidades. Bom dia, Adelita Garcia, do bairro Nossa Senhora de Fátima, mandando música para a filha Josiane, que mora em Blumenau. Ela tá de aniversário hoje, Josiane, parabéns. Os amigos Hermine Isolete, Tainá e Larissa, parabenizando a amiga Edna Kraus Frantz. Tá de aniversário hoje, completando mais um aninho de vida, né? Desejo de muitas felicidades e muita saúde sempre. 26 para as 11, Dilcinho.

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0: Bom dia, Terezinha Krause, mandando música pra família, pros amigos, pra nós da rádio também. Um abraço para a Terezinha Krause. Alô, pessoal na facção da Elisete. Tudo de bom aí? Um abraço hoje para a Eliane Schmitz, aniversariante do dia. Pra ela toda a felicidade do mundo. Alô, alô, Eliane. Parabéns, felicidades. Abraço de toda a equipe da facção da Elisete. 13 para as 11. Luan Santana.

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1: A Secretaria de Urbanismo e Obras de Ituporanga está realizando uma ampla operação tapa-buracos em ruas e diferentes regiões da cidade. Os trabalhos iniciaram na última semana e contemplaram vias dos bairros Gabiroba, Jardim América e Santo Antônio. A ação faz parte do cronograma de manutenção da malha viária urbana e tem como objetivo garantir

mais segurança para motoristas, motociclistas, ciclistas e pedestres, além de melhorar as condições de trafegabilidade nas ruas do município. Para a execução dos serviços, a prefeitura investiu mais de R$400 mil na aquisição de materiais e na realização das melhorias. As equipes atuaram em diversos pontos que apresentavam desgastes no pavimento, recuperando trechos danificados e atendendo demandas da comunidade. A previsão é que os serviços sejam finalizados ao longo desta semana, ampliando a qualidade da infraestrutura urbana e contribuindo para a conservação das vias públicas da capital da Cebola. Logo mais ao meio-dia, você vai acompanhar o Jornal da Sintonia com as principais notícias da nossa região. Fique ligado!

0: Bom dia para você da sintonia. Tá na hora do repórter da economia voltar, né? Nós temos mais repórter da economia pintando no pedaço, então roda aí.
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2: Abraços, bom dia, Isolde Bogo, minha amiga Isolde, tudo de bom. Mandando música para toda a equipe da Sintonia, uma ótima semana a todos. Para você também, Isolde, boa semana. Alô, Noêmia, pediu música para a irmã Nilda Pereira, de aniversário hoje. Ô, Nilda, parabéns. Muitos anos de vida, muitas bênçãos de Deus, que ela seja sempre uma irmã querida. É, que é completando 80 anos, hein? Muitas felicidades, muitos anos de vida para ela. Manquinha, mas ainda trabalhando isso aqui. Bom dia, Adriano. Patrícia Alflein, mandando parabéns para o João Carlos Alflein. Ela e o João Carlos hoje completam 24 anos de casados. Parabéns a Patrícia e ao João Carlos Alflein. Oi, nega. A mãe nega mandando música para a filha Marilene, que está de aniversário hoje, para o neto Douglas, que esteve de aniversário ontem. Para eles, parabéns, felicidades. Família em festa. Com muito carinho, homenagem aqui pelas ondas da Sintonia. 11 horas 10 minutos.

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1: 11:26.
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1: 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Vem aí as manchetes do Jornal da Sintonia de hoje, também no rádio.

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2: Correria hoje, Adriano Coelho. Bom dia para você, bom dia a todos que estão em sintonia com a gente. Daqui a pouco no jornal vamos destacar que o governo do estado vai à justiça contra a suspensão da pesca da tainha por arrasto de praia. Diocese de Rio do Sul proíbe o uso de estruturas da igreja para fins políticos. Rio do Sul adota um novo sistema para notificar veículos abandonados. A Aurora realiza maior tratoraço da história do município com 357 tratores. Rio do Sul decreta estado

0: Alerta climático para reforçar prevenção contra cheias. A administração de Ituporanga realiza operação tapa-buracos em diversos bairros do município. Encontro de trilheiros reúne mais de 300 participantes em Petrolândia. Pedágio da APAE será realizado no sábado aqui em Ituporanga. E prefeito propõe jornada dividida para presidente do sindicato em Alfredo Wagner. Também tem os comentários, as informações de esporte, a cotação agrícola, a previsão do tempo e no Ronda Policial hoje com muitos destaques, detento natural de Atalanta foge de penitenciária em São Cristóvão do Sul, corpo de homem é encontrado em rio no bairro da Gruta em Ituporanga e homem com mandado de prisão por pensão alimentícia é detido no hospital de Ituporanga. Olha, e tem muito mais informações em tudo isso, em destaque no Jornal da Sintonia, a partir do meio-dia.
1: Combinado, a gente te acompanha daqui a pouquinho às 12 horas para saber de tudo aqui nas ondas do rádio.

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2: Abraços. Bom dia da filha Ermelinda do Genro Melvi, os netos e bisnetos. Todo mundo mandando pra dona Nilva Pereira, aniversariante do dia. Parabéns. Oi, Irene. Homenageando a amiga Ivonete da Silva. Também tá de aniversário, Ivonete, hoje. Felicidades, muitos anos de vida. Mando pra ela parabéns. Um alusão pra todos vocês da sintonia. Muito obrigado, amiga Irene. Na sintonia, Léo e Jean, participação de Rafael Quadros.

0: Muito bem.
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2: Faltando 16 minutos para o meio-dia.
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3: Caríssimos irmãos, amigos, ouvintes, segue a agenda das atividades da Paróquia Bom Jesus para esta semana. Hoje, segunda-feira, dia 8, o encontro do grupo de oração Frutos da Fé na Igreja Matriz, a partir das 19 horas. Dia 10, na quarta-feira, Santa Missa, no Rio Lessa, às 19 horas. O Terço dos Homens, no Estreito, às 19h30. 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Dia 12, na sexta-feira, Santa Missa, nas Demoras, 19 horas. Dia 13, no sábado, Santa Missa no São Leonardo, às 10 horas. Na Gruta do Caeté, 14h30. Na Matriz, às 18 horas. Dia 14, no domingo, Santa Missa no Estreito, às 8h30. Na Lomba Alta, Santa Missa, às 10h30, em honra ao padroeiro Santo Antônio. E após a Santa Missa, seguem os festejos da festa na comunidade, festa em honra ao padroeiro Santo Antônio. Que tenhamos todos uma feliz e abençoada semana. O Senhor esteja convosco, Ele está no meio de nós. Abençoe-nos o Deus Todo-Poderoso, Ele que é Pai, Filho e Espírito.

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0: Nosso bom dia, Zelita dos Santos Wesley, de Alto Barra Nova, Petrolândia. Feliz aniversário para o Elmar Borges, que Deus te dê muita saúde, muitos anos de vida. Mais uns 71 por a frente. Isolde Clauber Bez, bom dia, homenagem para pessoa muito especial, que é a dona Nilva Pereira, pelos 80 anos hoje. Bom dia, Adriano, nós em Atalanta, Fernando Bart, César Steinhauser e Jackson, ouvindo a sintonia aqui em Mato Grosso. É Nova Monte Verde, é isso o nome do lugar? Nova Monte Verde, faz calor aqui, um abraço pro povo de Atalanta, um abraço, obrigado pela companhia aí, Fernando, César e Jackson, tudo de bom. Obrigado a todos pelo carinho, companhia e audiência, tô indo, mas amanhã eu volto, se Deus quiser, a partir das 8 da manhã. Pra fechar tem Mato Grosso e Matias, tomar um pingão, ó. Romance Rosa, com Ed Brito e Samuel, fechando o programa de hoje, até amanhã, valeu, tchau, tchau.
1: Adriano Coelho.

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1: Olá, muito boa tarde para você. Agora meio-dia, um minuto.
2: Boa tarde. Temperatura em Ituporanga na casa dos 18 graus.
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1: A edição de hoje é uma produção do Departamento de Jornalismo da Rádio Sintonia.
2: Nos trabalhos técnicos, Eronildo de Oliveira.
1: A apresentação é de Berta Tizen
2: e Jean Carlos.
1: Hoje é segunda-feira, 8 de junho de 2026, e você confere agora as manchetes de hoje do seu Jornal da Sintonia.
2: Imposto seletivo começa em 2027 e deve atingir bebidas alcoólicas, refrigerantes e cigarros.
1: Governo de Santa Catarina vai à justiça contra a suspensão da pesca da tainha por arrasto de praia.
2: Diocese de Rio do Sul proíbe o uso de estruturas da igreja para fins políticos.
1: Rio do Sul adota novo sistema para notificar veículos abandonados.
2: Aurora realiza o maior tratoraço da história do município com 357 tratores.
1: E governador Jorginho Melo visita Aurora e assina ordem de serviço durante a festa de aniversário.
2: A administração de Ituporanga realiza a operação Tapa Buracos em diversos bairros do município.
1: Encontro de trilheiros reúne mais de 300 participantes em Petrolândia.
2: Pedágio da APAI será realizado no dia 13 de junho em Ituporanga.
1: Prefeito propõe jornada dividida para presidente do sindicato em Alfredo Wagner.
2: Confira também os comentários de Alexandre Garcia e Prisco Paraíso.
1: Além do caderno de esportes, cotação agrícola e a previsão do tempo.
2: Já no Ronda Policial.
1: Detento natural de Atalanta foge de penitenciária em São Cristóvão do Sul.
2: Corpo de homem é encontrado em Rio, no bairro da Gruta, em Ituporanga.
1: E homem comandado de prisão por pensão alimentícia detido no hospital de Ituporanga.
2: Essas e outras notícias a partir de agora.
1: Fique bem informado com o Jornal da Sintonia, que já está no ar.
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1: Meio-dia, 4 minutos.
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2: O chamado imposto do pecado previsto na reforma tributária deve começar a ser cobrado em 2027 aqui no Brasil.
1: O nome técnico é imposto seletivo. A proposta é aplicar uma tributação extra sobre produtos e atividades considerados prejudiciais à saúde ou ao meio ambiente.
2: A lista inclui bebidas alcoólicas, cigarros e produtos fumígenos, refrigerantes e bebidas açucaradas. O imposto também deve incidir sobre alguns veículos, conforme o nível de poluição, extração de bens minerais, loterias, apostas e jogos de fantasy sports.
1: Segundo o Ministério da Fazenda, o objetivo é reduzir o consumo de produtos considerados danosos e compensar impactos gerados à saúde pública e também ao meio ambiente.
2: Apesar da previsão para 2027, as alíquotas ainda não foram definidas. O governo deve enviar a proposta de regulamentação ao Congresso Nacional até o fim deste ano. Caberá aos deputados e senadores definir quanto será cobrado sobre cada produto.
1: Na prática, o imposto seletivo será uma cobrança adicional aos novos tributos criados pela reforma tributária. Por isso, setores como bebidas alcoólicas, refrigerantes e cigarros demonstram preocupação com possível aumento de preços, queda nas vendas e crescimento do mercado ilegal.
2: O governo, por outro lado, defende que a medida tem função regulatória e busca desestimular o consumo de produtos associados a doenças, internações e custos para o sistema público de saúde.
1: E o governo federal sancionou a lei que torna permanente a renovação automática da Carteira Nacional de Habilitação para motoristas cadastrados no Registro Nacional Positivo de Condutores e sem infrações sujeitas à pontuação nos últimos 12 meses.
2: A nova legislação mantém a exigência dos exames de aptidão física e mental, além da avaliação psicológica nos casos previstos em lei. Os procedimentos continuam sendo realizados por profissionais credenciados.
1: A medida busca simplificar a renovação da CNH para condutores com bom histórico, reduzindo

0: etapas administrativas e incentivando comportamentos responsáveis no trânsito.
1: De acordo com o governo federal, cerca de 2 milhões de condutores já foram beneficiados pela política de renovação automática desde a sua implementação inicial.
0: Meio-dia, 6 minutos. Eleição é mais importante do que Copa. É o que comenta Alexandre Garcia.
2: Eu vejo aí que até o penteado do Neymar é notícia. Não esqueçamos que muito mais importante é a eleição. Porque no dia seguinte ao jogo final da Copa, sua vida não vai mudar nada. Mas a partir do dia seguinte, do resultado da eleição, sua vida começa a mudar em função do resultado da eleição. Não esqueça disso. Eleição é mais importante que Copa. Bom, é preciso a gente lembrar disso. Nós somos os donos do país. Nós pagamos impostos que sustentam o governo. Os nossos impostos sustentam exército, marinha, aeronáutica, judiciário, poder executivo, deputado, senador, todo mundo recebe do nosso imposto. E nós os elegemos, os do poder executivo, chefe do executivo, os do legislativo, no município, no estado, na União, nós os nomeamos pelo nosso voto. Então nós é que nomeamos eles, né? Nós é que escolhemos eles. Então a gente tem que lembrar que eles têm que investigar quando pegam o nosso dinheiro. Por exemplo, dinheiro dos idosos, que contribuíram a vida toda, trabalharam a vida toda e depois foram roubados em mais de 6 bilhões. Foram 4 milhões e 200 ou 4 milhões e 300 mil idosos. Seu avô, a sua avó, seu tio, a sua tia. E tá tudo assim, ó, um delegado que andou querendo investigar o Lulinha, foi afastado, entrou outro. O Frei Chico, irmão do Lula, também entrou lá, passou por cima, mas era dirigente de uma entidade que fez isso. Tá lá o Careca, tá preso. Tá lá um sujeito que era do INSS, tá preso. O ministro, o Lupe, caiu fora, né? A Roberta Luxinger tá dizendo que não tem nada a ver com isso, tá lá o Camisote, parece que tá preso, esse que eu mencionei que era da Previdência, um certo Virgílio também que controlava isso, mas foi muito dinheiro, tem muita gente envolvida, tem que investigar isso, aí não quiseram investigar, parou a Alfredo Gaspar, que era o da CPI, reclamou, não adiantou, a CPI terminou o prazo dela, não conseguiram nem no Supremo, acabou, não se investiga mais.
0: Bom, além disso, Alexandre Garcia também comenta a relação entre Lula, Flávio Bolsonaro e Donald Trump ao tratar da possível classificação do PCC e do Comando Vermelho como organizações terroristas pelos Estados Unidos. Ele ainda critica a posição de autoridades brasileiras sobre o tema e afirma que o combate às facções deve ser tratado como responsabilidade do Brasil. 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
0: E o dólar comercial fechou a manhã de hoje em alta e está cotado neste momento para compra e venda em R$5,19.
1: Já o euro está cotado agora para compra e venda em R$5,99.
0: E a poupança com vencimento hoje tem rendimento de 0,67%.
1: Meio-dia e 9.
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0: O governo de Santa Catarina deve entrar na justiça para tentar reverter a suspensão da pesca da tainha na modalidade de arrasto de praia.
1: A interrupção foi anunciada pelo governo federal neste domingo, dia 7, após a modalidade atingir 90% da cota autorizada para a temporada de 2026.
0: Com a decisão, pescadores artesanais têm prazo de 24 horas para retirar redes e embarcações do mar.
1: Segundo o Ministério da Pesca e Aquicultura, a medida foi adotada de forma preventiva para evitar que o limite de captura estabelecido para a temporada seja ultrapassado.
0: O governo de Santa Catarina, no entanto, afirma a decisão com preocupação por considerar a pesca da tainha uma atividade cultural e econômica importante para milhares de famílias no litoral catarinense.
1: A safra da tainha começou no dia 1º de maio e tradicionalmente segue até o fim de julho. O estado defende uma revisão dos limites de captura ou o remanejamento de cotas entre as modalidades.
0: Prefeituras como Florianópolis e Balneário Camboriú também manifestaram preocupação com a suspensão, destacando o impacto econômico e cultural da medida sobre comunidades pesqueiras.
1: E representantes dos pescadores pedem uma reunião emergencial com um grupo técnico coordenado pelo Ministério da Pesca para discutir as alternativas.
0: Bom, e fiscalização reforçada e prisões marcam o balanço de Corpus Christi nas rodovias federais catarinenses.
1: A queda no número de mortes em relação ao ano passado foi de

0: destaque no feriado.
1: O policial rodoviário federal Matheus Petri, da equipe de comunicação da PRF em Santa Catarina, traz os principais destaques da operação.
2: A Polícia Rodoviária Federal encerrou a Operação Corpus Christi em Santa Catarina com redução nos principais indicadores de violência no trânsito nas rodovias federais. O balanço oficial apontou uma redução no número de mortes em comparação com o mesmo período do ano passado, 153 feridos e 6 mortos. Ao longo de 5 dias de mobilização especial, os agentes fiscalizaram mais de 8.800 veículos e realizaram quase 3.000 autuações por infrações diversas. Os radares registraram mais de 800 flagrantes de excesso de velocidade. Mesmo com a melhora nos indicadores, a imprudência causou ocorrências graves no litoral e no oeste catarinense. Na rodovia BR-282, um policial rodoviário federal ficou gravemente ferido após ser atropelado por um motociclista de 20 anos, que não tinha habilitação. O condutor acelerou contra o agente durante uma abordagem e foi preso em flagrante. Poderá responder por tentativa de homicídio qualificado. O policial foi socorrido de helicóptero e segue hospitalizado. Também no oeste, no quilômetro 515 da BR-282, outro motorista embriagado provocou uma batida contra uma carreta, fugiu e tentou se esconder em sua casa, mas acabou detido e vai responder por embriaguez ao volante. Afastar-se do local do sinistro para fugir de responsabilidade e dirigir em via pública pondo em risco a segurança alheia. Na repreensão ao crime, 28 pessoas foram presas em flagrante. As equipes interceptaram 3 carros roubados e apreenderam 330 quilos de maconha, além de carregamentos de cocaína e comprimidos de êxtase que cruzavam o estado.
1: Meio-dia, 13 minutos. Você ouvinte acompanhando o nosso Jornal da Sintonia, muito obrigado pela sua companhia e pela sua audiência, pelo rádio 94.7, também pelas redes sociais, através da nossa live no Facebook e também no YouTube. E também nosso ouvinte pode participar com a gente, né, Berta?
0: Exatamente. A gente está disponível no 991920947, é o WhatsApp aqui da Sintonia. Você também pode deixar o seu comentário e compartilhar a nossa live, compartilhar aí com seus amigos no Facebook, né, especialmente de onde você está ouvindo a gente aqui na Sintonia, no nosso Jornal da Sintonia. A gente quer saber, né, Jean?
1: Verdade.
0: Pra trazer mais notícias aí da sua região e tudo mais, então comenta ou manda aqui no 91920947 de onde você está ouvindo o Jornal da Sintonia.
1: A gente continua falando de política aqui no rádio, agora sobre a possível delação de Vorkaro, que pode impactar o cenário eleitoral em Santa Catarina. Os detalhes com Prisco Paraíso.
3: A segunda versão da delação premiada do banqueiro ou ex-banqueiro Daniel Vorkaro, já entregue por seus advogados, tanto à Polícia Federal quanto à Procuradoria-Geral da República, deverá ganhar a palavra final do ministro relator do Supremo Tribunal Federal, André Mendonça, possivelmente na próxima semana ou, na pior das hipóteses, na subsequente. Consta pelas informações da mídia nacional, que já começam a vazar, que ele teria avançado consideravelmente na direção não apenas de integrantes do Congresso Nacional, senadores e deputados federais, mas também na direção de ministros que compõem ou compuseram até pouco tempo o governo Lula da Silva, tendo agora se desincompatibilizado para concorrer às eleições de outubro. E, finalmente, claro, também na direção de ministros do Supremo Tribunal Federal. E naquilo que vaza, parece que a situação começa a ficar para lá de periclitante. Não apenas em relação ao senador Ciro Nogueira, do Piauí, presidente nacional do PP progressista, mas também tratando-se de Antônio Rueda, presidente nacional do União Brasil, PP e União Brasil, que selaram a Federação União Progressista. Aí é fundamental observar o desenrolar dos acontecimentos e como vai se manifestar o ministro André Mendonça. Porque dependendo do seu despacho, digamos assim, isso pode repercutir, respingar diretamente nas eleições.
1: Prisco Paraíso também cita a proximidade das convenções partidárias. Comenta os possíveis efeitos sobre candidaturas ligadas à Federação União Progressista e menciona que eventuais desdobramentos envolvendo Flávio Bolsonaro poderiam ser reflexos no projeto eleitoral de Jorginho Melo e Carlos Bolsonaro aqui em Santa Catarina. O comentário completo você pode conferir em sintonia.

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1: Você sabia que Santa Catarina ganhou 89.255 eleitores em relação às eleições de 2024? Ou seja, a gente está chegando a 5.729.914 pessoas aptas a votar em 2026.
0: Esses dados preliminares foram divulgados pelo Tribunal Superior Eleitoral e consideram o cadastro eleitoral atualizado até o dia 31 de maio. O número oficial de eleitores será divulgado pelo TSE em julho.
1: Em comparação com 2024, o eleitorado catarinense cresceu 1,58%. No país, houve uma leve redução de 0,01% no mesmo período.
0: E as eleições de 2026 estão marcadas para o dia 4 de outubro. Agende aí já na sua agendinha. Os eleitores vão escolher presidente da República, governador, senador, deputados federais e deputados estaduais. Um eventual segundo turno está previsto para o dia 25 de outubro.
1: Em Santa Catarina, as mulheres representam 52% do eleitorado, enquanto os homens somam 48%. O estado também tem 2.980 eleitores que usarão nome social nas urnas.
0: A maior faixa etária do eleitorado catarinense está entre 40 e 44 anos. Já os jovens de 16 a 20 anos somam quase 290 mil eleitores aptos a votar.
1: Vamos ao intervalo e daqui a pouquinho aqui dentro do Jornal da Sintonia você confere.
0: Encontro de trilheiros reúne mais de 300 participantes em Petrolândia.
1: A Aurora realiza o maior tratoraço da história do município com 357 tratores.
0: E ainda, a prefeito propõe jornada dividida para presidente do sindicato em Alfredo Wagner.
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0: Meio-dia, 18 minutos.
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0: Meio-dia e 19.
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1: Bom, antes da gente iniciar aqui as informações da região do Alto Vale, região da Serra também, trazer um alusão aqui para Zeli Bruder, que está acompanhando a gente lá no Facebook, também a Clarice Bianchini Bel, desejando uma boa tarde para todo mundo aqui da sintonia. Lembrando que você pode comentar de onde você está falando com a gente, de onde você está ouvindo, né, a sintonia, tanto pelo nosso Facebook quanto pelo 91920947, que é o nosso WhatsApp de contato. Jean.
0: Verdade, Berta. Olha só, a Diocese de Rio do Sul publicou uma orientação pastoral voltada às eleições de 2026, com diretrizes para preservar a neutralidade da Igreja Católica durante o processo eleitoral.
1: O documento foi assinado pelo bispo diocesano, Dom Adalberto Donadelli Júnior, e entrou em vigor no dia 31 de maio.
0: Entre as principais determinações está a proibição do uso de igrejas, salões paroquiais, centros pastorais e canais oficiais de comunicação da Diocese para reuniões político-partidárias ou favorecimento de candidatos.
1: A orientação também veda que padres utilizem homilias ou celebrações religiosas para promover partidos ou candidaturas. O clero deverá manter postura neutra e orientar os fiéis ao discernimento consciente.
0: Fiéis que ocupam cargos eclesiásticos e pretendem disputar cargos públicos deverão solicitar afastamento ou renunciar à função no momento do registro da pré-candidatura.
1: Já ministros, catequistas, leitores e salmistas que entrarem no processo eleitoral deverão suspender o exercício público das funções litúrgicas até o fim do pleito.
0: O documento também proíbe doações de candidatos à Igreja em troca de apoio político. Líderes eclesiásticos que descumprirem as normas poderão ser removidos do ofício por justa causa.
1: Bom, a Prefeitura de Rio do Sul passou a adotar um novo procedimento para fiscalizar veículos abandonados em vias públicas.
0: A mudança foi incorporada à legislação municipal e prevê a aplicação de um adesivo.

0: Oficial de notificação em local visível do veículo antes da remoção.
1: Depois da notificação, o proprietário terá prazo de 5 dias para retirar o automóvel da via pública. Caso o veículo permaneça no local, poderá ser removido ao pátio do guincho conveniado ao município.
0: Segundo a Guarda Municipal, o objetivo é tornar o processo mais transparente, educativo e seguro juridicamente, garantindo que o responsável tenha ciência da irregularidade.
1: As fiscalizações começam a partir de denúncias feitas pelo telefone 153. Após o chamado, uma equipe da Guarda Municipal verifica a situação e avalia se o veículo se enquadra nas condições previstas em lei.
0: Entre os casos mais comuns estão veículos parados por longos períodos, com sinais de abandono, acúmulo de água, vegetação ao redor e risco à saúde pública.
1: A Secretaria de Segurança Pública orienta que moradores tentem, quando possível, dialogar com o proprietário. Quando isso não for viável, a situação deve ser comunicada à Guarda Municipal pelo 153. E a Aurora realiza o maior tratoraço da história do município com 357 tratores. A festa do município também contou com um desfile cívico que reuniu cerca de 1.500 participantes no domingo. Confira com Gia Carlos.
0: A festa do município de Aurora movimentou a cidade de sexta-feira até domingo, com shows, apresentações culturais, praça de alimentação, exposição de máquinas e implementos agrícolas, além de artesanatos locais. Um dos pontos altos da programação foi o Tratoraço, realizado no sábado. Essa foi a maior edição já registrada em Aurora, com a participação de 357 tratores. Os participantes também receberam um almoço gratuito, com cerca de 850 quilos de carne e acompanhamento servidos durante o evento. A premiação chegou a R$60 mil. No domingo, o desfile cívico reuniu cerca de 1.500 participantes, entre crianças, estudantes, entidades e representantes da comunidade. O prefeito Vanderlei Zandonaio Lila avaliou que a festa ficou marcada pela grande participação popular.
2: Com certeza essa festa aqui ficou marcada, né? A gente chamou e o povo veio realmente, participou. Então só gratidão, né? Só agradecer por tudo e agradecer principalmente a Deus também.
0: A programação também contou com a visita do governador Jorginho Melo. Durante a passagem por Aurora, foram assinadas ordens de serviços e anunciados investimentos em diferentes áreas do município. Entre as obras estão a pavimentação da rua Francisco Raumann, na Santa Teresa, no valor de R$396 mil. A construção de uma quadra coberta no Fundos Aurora, com investimento de R$452 mil. E a aquisição de um britador no valor de R$1.190.000. A pavimentação em concreto na localidade de Ribeirão Pacas, pelo programa Estrada Boa Rural, com investimento de R$4.600.000. E a revitalização da Praça Central, no valor de R$1.150.000. Além disso, o município também anunciou o início da obra do posto de saúde do Santa Teresa, com investimento de cerca de R$2 milhões. Segundo o prefeito Lila, a unidade deve começar a sair do papel ainda nesta semana.
2: Só ontem foram assinadas quatro ordens de serviço, tá? Aí em torno de uns 7 milhões as quatro obras. Assinamos junto com o nosso governador e hoje assinamos mais uma obra no valor de 2 milhões e pouco, que é recurso do governo federal, de um postinho de saúde na comunidade de Santa Teresa. A gente também assinou ontem a ordem de serviço da revitalização da praça, de mais de R$1 milhão, recurso do nosso governador do estado, junto com o nosso deputado Oscar Gutz e o nosso senador Jorge Seife, e essa obra deverá se iniciar ainda nesse mês.
0: O novo posto de saúde é considerado uma demanda antiga da comunidade. A unidade deve beneficiar moradores da Santa Teresa e também de localidades próximas, como Nova Itália e São Martinho. O secretário de saúde de Aurora, Thiago Bepler, afirmou que a estrutura deve ajudar a descentralizar os atendimentos hoje concentrados no posto de saúde do centro.
3: Eu acho que é para somar, é para nossa população ser beneficiada. Eu tenho certeza que vai descentralizar também a questão do atendimento do posto de saúde do centro, vai passar para as comunidades mais próximas a ser atendido lá na Santa Teresa. Eu tenho certeza que vai ser de grande uso aí para o nosso município da Aurora.
0: Ao fim da programação, o prefeito agradeceu a participação da comunidade, dos agricultores, patrocinadores e empresas que contribuíram para a realização da festa. Para a Lila, o tratoraço e o envolvimento da população marcaram a edição deste ano.
2: Sou muito grato, né, ao povo da Aurora. Estou muito feliz por essa festa que o pessoal veio. O nosso tratoraço aí foi um sucesso. Até o pessoal ali, o deputado, eles estavam ali junto com a gente. Eles falaram que nunca

viram nada parecido. Então, só agradecer não só os nossos agricultores, mas sim todo o povo em geral que se fez presente aqui na nossa festa, do nosso tratoraço também. Foram mais de 60 mil reais em prêmio. Então, é só gratidão a Deus e ao nosso povo de Aurora. É só isso.

0: no sábado para prestigiar a festa de 62 anos do município. A visita ocorreu durante a programação comemorativa que reuniu moradores, autoridades e participantes de diferentes regiões. Ao lado do prefeito Vanderlei Zandonai Ulila, do deputado Oscar Gutz e da secretária de Estado de Governo, o governador acompanhou parte da festa e assinou ordens de serviço para obras no município. Durante entrevista à Rádio Sintonia, Jorginho Melo afirmou que a presença nos municípios faz parte de uma gestão municipalista e que parceria com as prefeituras é fundamental para atender as demandas da população. A visita também ocorreu no mesmo dia em que a Aurora realizou o maior tratoraço da história do município. Segundo a organização, 357 tratores participaram da programação, que valorizou a força do agronegócio local e também regional. O governador comentou sobre a importância do setor para a economia catarinense e citou a presença da agricultura familiar e da pequena propriedade como características fortes do estado.
1: Não tenha dúvida, o agronegócio é pujante em Santa Catarina e no Brasil. Não tenha dúvida que o agro faz com que a nossa balança comercial seja forte. É por isso que Santa Catarina é um estado diferenciado entre os outros. Porque nós temos capacidade produtiva, mesmo o estado sendo pequeno, a gente produz mais do que os outros, por metro, por hectare, por alqueire, enfim. Então é um estado tecnológico, familiar, pequena propriedade, e é por isso que nós estamos bem. Então o agronegócio é fundamental para a nossa economia. Por isso que a gente tem que ajudar o nosso pequeno agricultor, que ele não saia da roça. Por isso que nós vamos fazer o cara agora, vamos pagar ambientalmente. Se ele preservar fonte de nascente, se ele preservar vassourão, enfim, ele vai ganhar R$7.500 por ano, só por preservar. Então nós queremos incentivar para que ele fique lá na lavoura.
0: Jorginho Melo também falou sobre investimentos em prevenção e estruturação da defesa civil. O governador foi questionado sobre a preocupação com fenômenos climáticos e destacou ações em andamento desde 2023, como dragagem de rios, reforma de barragens e a aquisição de equipamentos para os municípios.
1: O governo vem fazendo desde 2023. Nunca se investiu tanto em proteção. Defesa civil é quando acontece a tragédia ou a necessidade. Nós estamos investindo, nós vamos investir R$1 bilhão. Já estamos investindo a soma de R$1 bilhão. Dragagem de rio, reforma das barragens.
0: Entre as ações citadas pelo governador estão melhorias nas barragens de José Boatei, Tuporanga e Taió, além da limpeza de rios e apoio aos municípios com veículos, drones e caminhões-pipa para a defesa civil.
1: E a barragem de José Boatê, que está abandonada há 30 anos, ninguém fez absolutamente nada, estava devendo para os índios, conta velha, estou pagando, já paguei, casa, duas casas para pastor, duas igrejas, ponte, pinguela, cancha de campo de futebol, posto de saúde, enfim, para estar de bem. A empresa está lá dentro de mais ou menos uns 20, 30 dias, termina, vamos abrir remotamente, não precisa mais ir lá dando tiro de bala de borracha nos índios para fechar com os macacos hidráulicos. Não, agora a gente vai abrir lá de Floripa. A barragem de Tuporanga, já reformamos totalmente as comportas, tudo. Um serviço que nunca fizeram na vida. A barragem de Taió também, nós estamos mais remotamente consertando todas as comportas. Enfim, dragando o rio já fizemos lá, o próprio prefeito Bruno já fez lá em Rio do Oeste, limpou o rio, a gente fez parceria com ele, todos os prefeitos estão ajudando. Então, as barragens reformadas, limpando o rio, tirando tranqueira de dentro, né, deixando o barranco chanfrado, indo naqueles pontos críticos que temos como base o projeto Jaica, que estava no baú, estava abandonado, nós fomos resgatar isso tudo. Então, nós estamos investindo mais ou menos 973 milhões. Vai chegar a R$1 bilhão até o final do ano. Então, nós estamos preparadíssimos. Estamos esperando um tigre, tomara que venha um gatinho. É o que eu disse na imprensa há poucos dias. Então, a gente está muito, claro que preocupado. A proteção, defesa civil, demos caminhonete nova para os municípios, demos drone, demos caminhão-pipa, quem não ganhou ainda vai ganhar. Enfim, então nós estamos preparadíssimos. Vamos torcer que os meteorologistas errem.
0: Com informações para a Rádio Sintonia, repórter Vanessa Montebello.
2: Meio-dia. dia, 31 minutos. Mandar um alusão pra dona Neuza Vaz, ela é lá da Tifa Vaz, né? No Rio Batalha. É, inclusive mandou um pedido muito especial aqui pra gente, né? Pedindo pro pessoal aí das obras dar uma olhadinha lá na Tifa dela, né?

0: E parece que tá precisando de uma manutenção nas estradas, tudo mais. A gente já encaminhou aí pra administração aqui de Tuporanga, viu, dona Neuza? Inclusive, eles já responderam, né? Final do ano passado, parece que passaram por lá, fizeram alargamento, né, das estradas e tudo mais, mas com certeza vão dar uma atenção aí pra Tifa Vaz ali no Rio Batalha também, pras estradas. Até porque, né, gente, a gente já entra nesse assunto, Secretaria de Urbanismo e Obras aqui de Tuporanga tá fazendo uma ampla operação tapa-buracos em algumas ruas aqui das regiões da cidade, né?
1: Verdade, os trabalhos iniciaram na semana passada e contemplaram já vias os bairros Gabiroba, Jardim América, Santo Antônio, inclusive lá na região da Papel, ali do Aleixo de La Justina. Tava bem complicada a situação ali mesmo, tinha valos no meio da estrada. Uhum. E o pessoal então fez aí esses reparos.
0: E a ação faz parte do cronograma de manutenção da malha viária urbana e tem como objetivo garantir mais segurança para os motoristas, motociclistas, ciclistas e pedestres, além de melhorar as condições de trafegabilidade nas ruas do município.
1: E para a execução desses serviços, a prefeitura investiu mais de R$400 mil na aquisição de materiais e também na realização dessas melhorias.
0: As equipes atuaram em diversos pontos que apresentavam desgaste no pavimento, recuperando trechos danificados e atendendo demandas da comunidade.
1: E a previsão é de que esses serviços sejam finalizados ao longo desta semana, ampliando a qualidade da infraestrutura urbana e que vai contribuir aí para a conservação das vias públicas da capital da Cebola.
0: Teve um evento maravilhoso nesse final de semana, um encontro de trilheiros, e reuniu mais de 300 participantes aqui na cidade de Petrolândia.
1: Esse evento é promovido pela Associação Cavucadores da Serra Trail Club e movimentou a cidade neste fim de semana.
0: Os detalhes agora com Diogo Maciel.
2: A cidade de Petrolândia acordou neste domingo com o ronco dos motores. A Associação Cavucadores da Serra Trail Club promoveu o primeiro encontro de trilheiros. Centenas de pilotos de motos, quadriciclos e UTVs estiveram reunidos na cidade de Sorriso. Já desde sábado, dezenas de pilotos e familiares se hospedaram em Petrolândia. Muitas famílias acordaram cedo neste domingo para acompanhar a largada que ocorreu em frente à Igreja Senhor Bom Jesus, no centro da cidade. Também no interior do município, dezenas de pessoas acompanharam a passagem dos trilheiros. O prefeito Rodrigo de Souza, integrante da Associação Cavucadores da Serra, destaca mais este grande evento realizado neste final de semana. Prefeito Rodrigo aproveita também a oportunidade para agradecer os proprietários dos terrenos que permitiram que os trilheiros passassem neste primeiro encontro de trilheiros dos Cavucadores da Serra.
3: Primeiro trilhão dos Cavucadores da Serra no nosso município de Petrolândia, e foi um sucesso, né? 317 motos inscritas, os participantes elogiando muito a trilha, né? Percurso fantástico. Parabenizar primeiro a associação, né, dos Cavucadores da Serra Trail Clube, juntamente com seus associados, os amigos, né, e principalmente as famílias, né, as esposas aí que ajudaram na organização do evento, nosso pessoal aí que botou a mão na massa aí e fez acontecer, né, muito elogiado, né, o trilhão pela organização também. E quero fazer um agradecimento especial, Diogo, aos proprietários dos terrenos que cederam tá passando esse primeiro trilhão, né? Porque sem os proprietários a autorizar, a gente não teria como fazer um evento da magnitude que foi, uma trilha tão espetacular, igual essa que foi, né? Com lindas paisagens, uma das melhores trilhas aí que ficou marcado do estado de Santa Catarina. Então, agradecer muito esses proprietários por deixar passar, né? E proporcionar que Petrolândia realize, né, esse primeiro encontro, e que seja o primeiro de muitos. Com certeza o município ganha muito com isso, né? O movimento, o pessoal gosta e já fica na beirada da estrada para olhar passar, né? Uma coisa bem diferente. Tinha quadriciclo, TV, as motos, então é algo que movimenta a cidade, que faz trazer o pessoal para vir ver o evento, onde passa também no interior ali, o pessoal fica na beira da estrada para ver passar, né? Quem não conhecia um pouco desse esporte aí acaba conhecendo e vendo que também é uma coisa organizada, né? Então, parabenizar mais uma vez o grupo Cavucadores da Serra por toda essa organização, esforço, e que seja o primeiro de muitos eventos aí.
2: Com informações da cidade de Petrolândia, para a Sintonia FM, Diogo Maciel.
1: Meio-dia, 36 minutos.

0: anos e a estação de tratamento de água de Ituporanga vai passar por uma obra de revitalização a partir de amanhã, terça-feira. A intervenção será realizada pela Casan e tem investimento previsto de R$354 mil.
1: A obra será feita nos decantadores, que são as estruturas responsáveis pela separação dos resíduos presentes na água durante o processo de tratamento. Segundo a Casan, a melhoria busca garantir a continuidade do serviço, prevenir problemas estruturais e preparar a estação para demandas futuras.
0: E durante esse período de trabalho, entre os dias 9 e 23 de junho, 2 semanas, será necessário então revezar o funcionamento dos decantadores. Enquanto um equipamento estiver em operação, o outro vai passar por revitalização.
1: Com isso, o fornecimento de água vai ser reduzido, podendo afetar a pressão, principalmente em locais mais altos e distantes.
0: E o pedágio da APAE de Ituporanga já tem data marcada, 10 de junho em Chapadão do Lajeado, Aurora e Petrolândia, e 13 de junho aqui em Ituporanga.
1: Saiba mais com Jaciara Oliveira.
2: Mais uma edição do pedágio da APAE se aproxima. Desde o dia 18 de maio, os envelopes já são entregues nos comércios e entidades das cidades que são atendidas pela Associação de Ituporanga. Ou seja, além da capital da cebola, também contribuem para a arrecadação os municípios de Chapadão do Lajeado, Aurora e Petrolândia. De acordo com a diretora pedagógica Simone Dimas Vandresen, a contribuição ocorre por dinheiro ou PIX.
3: Eles contribuem de todas as formas mesmo. É o dono do comércio que contribui com valor um pouco maior, conforme sua condição, conforme seu coração. É os funcionários que fazem uma vaquinha e ajudam também. A gente entrega o envelope, aceita PIX, aceita dinheiro. Qualquer tipo de contribuição é muito bem-vinda.
2: E o pedágio em si já tem data marcada.
3: Ituporanga será no dia 13 de junho, né? Das 7 às 13 horas, em 7 pontos da cidade. E nas cidades que nós atendemos alunos, nós iremos fazer esse dia do pedágio na rua, nós iremos fazer no dia 10 de junho, nas outras cidades que atendemos.
2: As doações podem ser feitas em dinheiro ou PIX, inclusive com QR Code disponibilizado para os motoristas e pedestres. Doações também podem ser realizadas diretamente na instituição.
3: Nós temos a contribuição que pode ser feita diretamente para a instituição, é muito válido. E tanto também no dia do pedágio, a gente sempre costuma dizer, às vezes a pessoa não tem como contribuir, né? Ou não consegue aquele dia. Mas abaixar o vidro, dar um bom dia, um sorriso, né? Isso já vale muito, porque nós estamos lá por uma boa causa.
2: De acordo com a diretora pedagógica, os valores serão destinados para cobrir custos do dia a dia e operacionais da entidade.
3: Eu costumo dizer que a APAE é uma casa, né? E como somos uma entidade sem fins lucrativos, nosso recurso, ele é de dinheiro já carimbado, né? Ele vem já com destinação. E o dinheiro do pedágio, a gente utiliza para as demais necessidades que a gente venha a surgir na instituição. Como nossa casa tem conta de energia, tem conta de água, tem alguma coisa que vai estragar que eu preciso repor. Então, esse dinheiro do pedágio geralmente é para manter a casa em ordem mesmo.
2: Em colaboração com Berta Tizen, para a Sintonia, Jaciara Oliveira.
0: E Vidal Ramos inicia amanhã, dia 9 de junho, a campanha de recolhimento de embalagens vazias de agrotóxicos, promovida pela Prefeitura Municipal, em parceria com a ABRE e a Casa do Agricultor Klasen.
1: As embalagens devem estar com a tríplice lavagem realizada, com as tampas separadas, e o produtor deve apresentar o CPF no momento da entrega.
0: A campanha se estende até quarta-feira, dia 10 de junho, atendendo diversas comunidades do município. O cronograma foi organizado para atender diversas comunidades do município. No dia 9, amanhã, a coleta será realizada na parte alta de Vidal Ramos, passando por Águas Frias, Rio das Pacas, Campestre e Antas Gordas.
1: Já no dia 10 de junho, a ação contempla localidades da parte baixa, com pontos de recolhimento distribuídos ao longo do dia.
0: O executivo de Alfredo Wagner envia hoje à Câmara de Vereadores o projeto de lei para que o presidente do sindicato retorne 4 dias da semana às suas funções de assistente social na prefeitura, mantendo 1 dia na atividade sindical.
1: O boletim informativo traz ainda os detalhes da vistoria do engenheiro da ponte de São Vendelino, que avaliou a situação de um pilar com ferro exposto, além do cronograma de manutenção das estradas para esta semana.
0: Confira com Jonas Alves.
4: Segunda-feira, dia de boletim informativo aqui do Executivo de Alfredo Wagner. Converso com o prefeito aqui do município, Gilmar Sani.

0: Prefeito, iniciamos com as estradas, a agenda desta semana. Boa tarde.
1: Boa tarde, Jonas. Boa tarde, ouvintes da Rádio Sintonia. Quero desejar a todos alfredenses, quem estiver ouvindo a Rádio Sintonia, uma semana abençoada a todos. A gente está dando continuidade aos nossos trabalhos, andando com as estradas na região do Queimado, também a Rua do Boi. Estamos fazendo alguma coisa aqui para o Rio Adágua, também umas estradas, arrumando. Também vamos arrumar umas pontes e estamos fazendo levantamento de todas as obras também, ponte, a gente está fazendo aí por causa das enchentes, aí tem previsão, então a gente está fazendo a abertura de bueiro, de valas, vamos dar continuidade ao nosso trabalho.
0: Falando em ponte, prefeito, veio um engenheiro visitar e ver também a ponte do São Vendelino. Como é que está aquela estrutura também? O que que ele disse, prefeito?
1: Isso, Jonas, eu quero passar a população de Alfredo Wagner, a gente constatou junto à Universidade Federal, um engenheiro, ele veio fazer uma visita aqui na ponte de São Vendelino e ele ficou assim meio preocupado, sim, com aquelas estruturas que ali estão. Ele pediu pra gente contratar uma empresa de topografia para fazer uma avaliação da ponte. E a gente já está com o processo em aberto, então a gente vai analisar certinho, vamos agora, né, tá conversando com ele, fazer todas as demandas e a gente vai fazer um levantamento até que tá junto à promotoria, então a gente está dando andamento e a gente vai ter que tomar uma decisão, precisa arrumar, precisa fazer o quê? Esse engenheiro vai dizer tudo para nós, está fazendo avaliação daquelas estacas, se é estaca raiz, se não é, então agora eles vão fazer todo o levantamento. Diz ele que não estava muito certo, não. Então estou aguardando agora ele fazer o laudo, passar para nós, para a gente passar a população e poder dar andamento naquela obra também.
0: Prefeito, hoje o senhor vai mandar para a Câmara um projeto de lei importante também sobre a presidente do sindicato, né? Hoje ela trabalha 5 dias para o sindicato e o senhor que ela trabalha apenas 1 dia. O porquê desse projeto e como é que o senhor enxerga também esse projeto que vai para a Câmara hoje?
1: Ô Jonas, esse projeto de lei foi levantado aqui pelo gabinete, estou mandando à Câmara de Vereadores para hoje. E é muito importante a população saber, eu sou a favor dos funcionários, sou a favor do sindicato, eu também tenho funcionário, ele sabe que tinha muita perda salarial, quem repor todas as perdas foi eu, no primeiro mandato meu. E o que nós precisamos é de uma profissional, assistência social, que ela hoje responde, fica uns 30 dias respondendo ao sindicato. Não tem serviço para isso. Eu vejo, não tem demanda. Então o que eu quero? Eu quero que ela trabalhe 1 dia por semana para o sindicato e o outro trabalhar lá na assistência social. Ela é uma grande profissional, onde as famílias estão precisando. A gente também perde verba do Estado, governo federal, por não ter um assistente lá respondendo todos os processos. E as famílias precisam, nós estamos trabalhando muito forte em busca de moradia e coisa, tenho certeza que todo levantamento sai por lá. Então o que eu quero é que ela responda o sindicato, é um salário que ela ganha bem razoável, salário de 5.000 por mês, acho que não tem necessidade de ficar só respondendo ao sindicato, acho que a gente tem que, eu também trabalho 24 horas, a gente tem que dar honra ao salário que ganha, eu mandei para a Câmara de Vereador, é importante os vereadores saber que eu sou contra e os vereadores têm que analisar e a população também vai saber se, eu acho que quem ganha deve de trabalhar, quem é salariado, tem um salário, deve trabalhar, prestar algum serviço à população do município de Alfredo Vale. Se quer ficar os 30 dias diretamente respondendo ao sindicato, então ela se licencia e o sindicato assume o salário dela. A gente não pode estar tirando dinheiro da prefeitura, onde é atendimento diretamente, para ficar só respondendo o sindicato. Se tivesse demanda, tudo bem, mas o município é pequeno, não tem demanda para os 30 dias.
0: Conversei com o prefeito aqui do município de Alfredo Wagner, Gilmar Sani, com mais um boletim informativo aqui da capital das nascentes. Para a Sintonia, Jonas Alves.
2: Meio-dia e 45. Agora no Jornal da Sintonia, Caderno de Esportes.
3: O Santa Catarina Clube venceu o Cascavel por 1-0. O time enfrenta a equipe do Rio Grande do Sul no próximo jogo, Jean.
4: Pois é, quem conta mais é ele, Eronildo de Oliveira. Boa tarde, Eron.
5: Boa tarde, ouvintes do Jornal da Sintonia desta segunda-feira. Uma ótima segunda-feira para você. Vamos falar de futebol. Tivemos Campeonato Brasileiro da Série D, 10ª rodada, pelo grupo 15. São Luís de Juiz 3, Joinville 1. E ontem o nosso representante, o Santa Catarina, venceu mais uma, terminou a competição nessa fase em primeiro lugar com 19 pontos e agora vai enfrentar a equipe do Rio Grande do Sul, o São José, o Zequinha, que passou em quarto lugar no grupo de Marcílio Dias e a equipe do Blumenau. São Joséense 0, Marcílio Dias 0, Blumenau 0, São José, o adversário aí da equipe do Santa Catarina na próxima fase da Série D do Campeonato Brasileiro. E ainda também tivemos pela Série B, 12ª rodada, Criciúma 1, Londrina 0, e jogará na quarta.

0: quarta-feira, Ceará e Avaí. O Avaí que inclusive conquistou a Copa Sul-Sudeste ontem. Ontem de manhã lá em Chapecó, perdeu pelo mesmo placar 3-0 para Chapecoense e conquistou a primeira Copa Sul-Sudeste nos pênaltis, vencendo por 5-4 e garantindo vaga na Copa do Brasil no ano que vem, em 2027. O Avaí, urra, leão! O Avaí é campeão da Copa, primeira Copa Sul-Sudeste realizada esse ano de 2026. Ainda tivemos o amistoso da seleção brasileira contra o Egito, o último antes da Copa do Mundo. Estamos na semana da Copa do Mundo, começa aí daqui a 3 dias, na próxima quinta-feira, e o Brasil venceu o Egito por 2-1, mas infelizmente perdeu o Wesley, que foi cortado devido a uma contusão na virilha, e o Ederson, que estava no futebol italiano, ele é meio campista, será o reforço que virá para a vaga do Wesley, que foi cortada, infelizmente, da seleção brasileira aí, jogador que estava atuando no futebol italiano também na Roma. No nosso esporte amador, tivemos rodada lá na cidade de Chapadão do Lajado no sábado, a terceira rodada do Campeonato Municipal no Sub-15, Esparta Futebol Clube 7-2 para os invictos Angel. No feminino, meninas Lajadense B 3-5 para Angel. Força Jovem na categoria livre 1, Delca Madeiras 3. Tivemos ainda Angel B 1-3 para o Esparta Futebol Clube. Tropa de Elite 5, Figueiredo B 2. Garra Futebol Clube 0, Angel C 6. E FK Automóveis 4, Gra Terraplanagem 1, na rodada de sábado lá em Chapadão do Lajado. A Areme jogou no sábado lá no parque contra a equipe da Avena lá de Blumenau e venceu por 1-0, gol do Henrique. Ontem aquele jogo que foi paralisado devido à contusão aí do grande cachimbo, o nosso amigo Dirceu. Ontem lá em Taió, 2-2, Continental 2, Areme também 2, gols da Areme, o Roney e o Cid Gol, grande Cid Galinho, que joga na equipe da Areme, 2-2, então o jogo ontem lá na cidade de Taió. Hoje teremos mais uma rodada da Copa Aurora de Futsal, entramos aí mais uma semana da competição, hoje é às 18 horas no Sub-7 FMD Aurora e 17 Peito Poranga. A sequência no Sub-9, 17P Pro Aço, SME Petrolândia enfrentando Vidal Ramos. Teremos voleibol, Rio do Sul enfrentando a DME de Tuporanga, time a qual joga nossa companheira de trabalho e a Tati, grande Tatiane. Boa sorte no jogo hoje, garotinha, contra a boa equipe de Rio do Sul no voleibol feminino. Às 8 da noite teremos no Sub-9, SME Apiúna enfrentando 17P e Tuporanga. Às 8:40, no Sub-15, CME de Ibirama enfrentando a SME de Apiúna, e fecha a rodada às 9:30 da noite no Sub-20, Bom Forte de Rio do Sul e DME de Ituporanga. O Kaique Vieira e eu estaremos hoje à noite lá acompanhando aí a rodada desta segunda-feira lá no ginásio Luiz Bertoli, que na sexta, sábado e ontem não tivemos jogos devido à festa de aniversário no último sábado da cidade de Aurora, e hoje então a semana inteira jogos aí, inclusive a partir de quinta e sexta já a fase eliminatória aí na categoria livre, e a sintonia sempre acompanhando no YouTube, no Facebook também 94.7. Para o Jornal da Sintonia, Eronildo de Oliveira.
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2: Com João Sérgio, boa tarde.
3: Muito boa tarde. E o fim de semana foi marcado por acidentes, incêndio, roubo, prisões em municípios do Alto Vale da Serra Catarinense. Em Bom Retiro, 6 pessoas ficaram feridas em uma colisão frontal entre um Jeep Renegade e um Audi Q3 na manhã deste domingo, dia 7, na BR-282. O acidente ocorreu por volta de 8:40 da manhã. 2 vítimas ficaram presas às ferragens e o Jeep Renegade pegou fogo. Equipes dos bombeiros militares lá de Bom Retiro, SAMU, Polícia Rodoviária Federal e aeronaves Águia da Polícia Militar atuaram no atendimento. As vítimas foram encaminhadas para unidades de saúde de Bom Retiro, Lages e Florianópolis. Em Taió, um homem de 37 anos morreu após ser atropelado na noite deste domingo por volta de 11:50 na estrada geral de margem direita, próxima à igreja de Paleta. Após a colisão, o veículo Fiat Strada saiu da pista e ficou lateralizado às margens da via. O condutor não se feriu e o passageiro foi conduzido para atendimento médico. Em Atalanta, um incêndio atingiu uma residência de madeira de 2 pavimentos na noite de sábado, na estrada geral do bairro São João. As chamas consumiram o telhado e quartos dos 2 pavimentos. O combate inicial foi feito com o apoio do caminhão-pipa da prefeitura e os bombeiros atuaram no rescaldo. Foram utilizados cerca de 9 mil litros de água. Em Rio do Sul, um homem de 38 anos foi preso em flagrante por roubo em um supermercado no centro no início da noite de domingo. Segundo a polícia militar, ele teria agredido uma funcionária e um outro trabalhador do estabelecimento após questionado sobre o furto de produtos. O suspeito fugiu, mas foi localizado nas proximidades e levado à delegacia. Em Imbuí, um caminhão colidiu contra uma cabeceira de uma ponte na estrada geral de Campo das Flores na noite de domingo. O veículo ficou lateralizado para fora da ponte e precisou ser ancorado pelos bombeiros para evitar a queda. O motorista foi retirado da cabine e atendido pelo SAMU e encaminhado ao hospital. A polícia militar acompanhou a ocorrência. Já na madrugada desta segunda-feira, a polícia militar atendeu um roubo no bairro Cantagalo, em Rio do Sul. Um homem de 43 anos relatou que foi abordado por 2 suspeitos usando moletom preto e capuz, agredido com socos e chutes e teve o celular e cartão de benefício e documento de identidade roubados. A PM realizou rondas, mas os autores não foram localizados. E um homem foi preso neste final de semana após a polícia militar constatar a existência de um mandado de prisão ativo por não pagamento de pensão alimentícia. O fato se deu no pronto-socorro do Hospital Bom Jesus, quando este levou uma criança de 3 anos, no qual dizia ser o pai, mas não conseguiu provar com documentos. A polícia militar foi acionada e ele acabou sendo preso após ser constatado o mandado de prisão. E uma motocicleta com registro de furto foi recuperado pela polícia militar neste domingo, dia 7, em Ituporanga. A ocorrência foi às 11 da manhã na estrada geral de 3 Barras. Um homem teria em posse uma Honda CG 160, que segundo ele havia comprado sabendo que se tratava de uma moto bruxa. Esta moto, ela foi furtada em Aurora. Ela foi encaminhada ao pátio do guincho e o homem levado à delegacia para os procedimentos. E o Corpo de Bombeiros Militar de Ituporanga foi acionado neste domingo para atender uma ocorrência de resgate na rua Norberto Pedro Ludwig, no bairro da Gruta, em Ituporanga. A ocorrência foi por volta de 14:40 e atendida pelo Corpo de Bombeiros Militar de Ituporanga e Polícia Militar também de Ituporanga. No local, a guarnição do Corpo de Bombeiros constatou que se tratava de um homem adulto encontrado sem sinais vitais no rio, próximo às margens. O corpo foi resgatado pelos bombeiros e deixado aos cuidados da Polícia Militar, que já estava no local. A área foi isolada pela PM até que a Polícia Civil e a Polícia Científica estivessem no local para os procedimentos cabíveis. A vítima foi identificada como um cidadão de Florianópolis, mas segundo informações, não tinha nenhuma marca de agressão por arma branca ou tiro, algo nesse sentido. A Polícia Civil agora irá investigar. E um homem foi preso por suspeita de tráfico de drogas no fim da tarde deste domingo em Ituporanga. A ocorrência foi às 17 horas na comunidade de Bela Vista. Segundo a PM, após a abordagem de um condutor de uma CG de cor azul, foi encontrado com o mesmo na SC-110 substâncias análoga à cocaína embaladas para consumo, no total de 7 pacotinhos. Em seguida, os policiais foram até o alojamento onde o suspeito estava morando. No local foi encontrado uma bolsa contendo 13 pacotes de substância análoga à maconha e uma balança de precisão. Ele recebeu voz de prisão e foi levado ao presídio regional em Rio do Sul. e um detento natural de Atalanta fugiu da penitenciária da região de Curitibanos, localizado em São Cristóvão do Sul, na tarde de ontem. O foragido foi identificado como Carlos César Ave. Segundo informações, ele cumpria condenação por estupro e roubo majorado e foi dado como

0: ausente durante período do pátio da unidade prisional. A Polícia Penal e demais forças de segurança realizaram buscas para localizar e recapturar o detento. Informações que possam auxiliar no trabalho policial podem ser repassadas pelo 190 da Polícia Militar. A fuga ocorreu poucos dias após uma decisão judicial confirmar o cumprimento de uma longa pena em regime fechado. Conforme cálculos homologados pela Vara Regional de Execuções Penais, o condenado ainda teria quase 36 anos de prisão a serem cumpridos. Com informações para o Jornal da Sintonia, João Sérgio.
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1: As informações da cotação agrícola são baseadas na pesquisa de mercado da Cravil e também do Instituto Epagri Cepa. O arroz irrigado em casca, saca com 50 quilos, está sendo comercializado a R$ 52,00. O trigo tipo 1, R$ 60,00. Trigo para ração animal a saca, R$ 51,00. O sorgo a saca, R$ 50,00. O milho seco a saca, entre R$ 56 e R$ 60,00. O feijão preto a saca, entre R$ 190 e R$ 220,00. A soja em grão a saca, entre R$ 115 e R$ 117,00. O brócolis, entre R$ 3 e R$ 4,00 o maço. O repolho verde médio, entre R$ 2 e R$ 3,00 a unidade. A couve-flor grande, a dúzia, R$ 36,00. Tilapa para abate, R$ 9,00 o quilo. O litro do leite, R$ 2,51 em média. O leitão de 22 quilos, R$ 11,40 o quilo. Suíno vivo por dois dependentes, entre R$ 5 e R$ 5,40 o quilo. Para produtores integrados, R$ 5,90 o quilo. O boi gordo, arroba, entre R$ 350 e R$ 380. A vaca gorda, arroba, entre R$ 337 e R$ 345. A cebola variando entre R$ 1,60 e R$ 2,00 o quilo. Lembrando que todas as informações da cotação agrícola, você ouvinte pode conferir em nosso site. É só acessar agora, sintonia.fm.br, Berta.
4: Pois é, e a expectativa para um aumento de mais de 10% na demanda por carnes durante os jogos da seleção brasileira é o que norteia o comentário de hoje da Catherine Heights.
1: Vai ter muito churrasquinho mesmo, hein?
4: Muito churrasquinho. Inclusive, esperamos que a gente organize um.
1: Exatamente, assim, é isso aí.
4: As pessoas que são melhor em organizar churrasco, tipo Elo,
1: isso,
4: tal,
1: é,
4: né?
1: Uma especialista em organizar eventos.
4: Gaúcha, mas assador é o que não falta.
1: Exato.
4: Isso que importa. E além disso também, a Catherine Heights fala sobre os impactos do chamado tarifaço americano sobre produtos brasileiros, a importância da sanidade animal para manter mercados internacionais e a reação aqui em Santa Catarina diante da nova regulamentação que reduz de 43% para 30% o limite de gordura permitido na linguiça Blumenau. 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
4: Vamos à Climaterra em São Joaquim, Ronaldo Coutinho e a previsão do tempo. Boa tarde.
6: Boa tarde. O tempo segue nublado. Temperatura

0: temperatura talvez não passe muito dos 20 graus e tem chance de alguma chuva até o finalzinho do dia à noite. Poderemos ter pancadas isoladas de chuva nesta terça-feira, madrugada, manhã, tarde, com períodos de melhora, temperatura amena. Na quarta faz frio, pode chegar abaixo de 5, 8 graus e ameno à tarde. Volta a ameaçar chuva na quinta e sexta, com perspectiva de melhora no fim de semana. Da Climatea, Ronaldo Coutinho.
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2: 1:02, termina aqui o Jornal da Sintonia.
3: E na edição de hoje você ouviu.
2: Diocese de Rio do Sul proíbe o uso de estruturas da igreja para fins políticos.
3: Rio do Sul adota novo sistema para notificar veículos abandonados.
2: A Aurora realiza o maior tratoraço da história do município com 357 tratores.
3: Governador Jorginho Melo visita a Aurora e assina ordens de serviço durante a festa dos 62 anos. A
2: administração de Ituporanga realiza a operação Tapa Buracos em diversos bairros do município.
3: Encontro de trilheiros reúne mais de 300 participantes em Petrolândia.
2: Pedágio da Paz será realizado neste sábado em Ituporanga.
3: E prefeito propõe jornada dividida para presidente do sindicato em Alfredo Wagner.
2: Todas as reportagens na íntegra você acompanha em nosso site sintonia.fm.br e mais informações também em nossas redes sociais no @sintoniafmoficial.
3: Para você uma boa tarde, obrigada pela audiência. Amanhã, a partir do meio-dia, tem mais Jornal da Sintonia.
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1: Boa tarde, amigo ouvinte. Hoje, segunda-feira, você é nosso convidado para meditar no tema Deus é bom o tempo todo, com base no Salmo 119, versículo 65. Ó Senhor Deus, tu cumpriste a tua promessa e tens sido bom para mim, este teu servo. Certamente você já ouviu ou até mesmo pronunciou a frase: Deus é bom o tempo todo. E o tempo todo, Deus é bom. Mas como entender isso em um mundo cheio de adversidades, sofrimentos e aflições? Essa é uma pergunta que muitas pessoas fazem diante das dificuldades da vida. O salmista declara: Ó Senhor, tu cumpriste a tua promessa e tens sido bom para mim, este teu servo. Mesmo em meio às aflições, o simples fato de Deus nos conceder a sua palavra já é para o salmista a maior prova de sua bondade. Tudo que Deus prometeu nas escrituras se cumpriu. A maior dessas promessas foi o envio de seu único filho Jesus Cristo, que foi entregue às mãos dos homens, morreu na cruz e pelo seu sangue derramado nos deu perdão, vida eterna e salvação. Quando enfrentamos desafios, podemos encontrar paz e esperança em Jesus. Podemos confiar nos caminhos de Deus, mesmo nos momentos difíceis, porque Ele é bom.

0: sempre trabalhando para o nosso bem, mesmo que não consigamos entender os seus propósitos. O salmista pede ao Senhor sabedoria e conhecimento para compreender o amor de Deus e, em resposta, obedecer a sua palavra. Assim como o salmista, nós também podemos testemunhar da obra de Jesus e proclamar: Jesus sofreu e morreu por todos nós. Por isso, Deus é bom o tempo todo, e o tempo todo Deus é bom. Senhor Deus, obrigado por cumprires as tuas promessas ao enviar Jesus para nos salvar. Dá-nos sabedoria e conhecimento para confiarmos sempre nisso, pois sabemos que tu és bom o tempo todo. Em nome de Jesus, amém. Tenham todos uma boa tarde e fiquem com Deus. Boa tarde, amigo.
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2: Boa tarde, gente. Boa tarde, Tuporanga. 13h08, estamos chegando. E a partir de agora, no seu rádio, tem música, tem alegria, tem informação, tem a sua participação. Viu aqui em mais um Comando. Sintonia em nossas vidas. Já é dia 8 de junho de 2026. Segundou, né? Segunda-feira, como disse o Coutinho. É, possibilidade aí de chuva no final do período. Tempo nublado agora. E temperatura nesse momento em 18 graus. Pois então, possibilidade de chuva não tá descartada, mas previsão, predomínio de tempo nublado aí. Então, 18 graus, umidade relativa aí do ar, marcando exatamente 77%, viu? Segunda-feira, dia 8 de junho de 2026. Espero que você tenha aproveitado aí o seu final de semana. Muitos tiveram aí um feriadão, né? Corpus Christi, emendaram, enfim, voltando hoje com tudo aí, bem descansadinhos e tal, né? Muito bom. E aqui na Sintonia tem informação, tem alegria, tem música, tem a sua mensagem. 91920947, manda áudio pra mim. Coloca o dedo no telefone e diz que aí pra falar com a Cleide. A nossa querida Renata tá de férias, tá descansando. E a Cleide aí comanda a parte dos telefones, na recepção aí a Cleide até às 5 da tarde comigo, mas segue até às 19 horas atendendo você aí, viu? Nossa grande Ana Cristina Maciel. Alô, Ana.
3: Ana.
2: Aí.
3: Ana.
2: Ana, grande Ana na direção geral, comunicação aqui do seu velho amigo.
1: Erlon Carlos.
2: Até às 5 nós vamos juntos. E não esqueça, nascemos sem trazer nada, morremos sem levar nada. No intervalo entre a vida e a morte, brigamos por aquilo que não trouxemos e não levaremos. Pense nisso e viva mais, ame mais, agradeça mais, perdoe sempre e, claro, né? Seja mais feliz. E que a sua semana, a sua segunda-feira, olha, seja maravilhosa, tá? De paz, de harmonia, de conquistas, de realizações. Tem um tempinho, participe, interaja com a gente aqui na Sintonia das 5 à meia-noite. Programação feita com todo carinho para você ao vivo, de segunda a sexta. Eu fico com você da 1 às 5 no Comando Sintonia. Para todo mundo, boa tarde e as nossas boas vibrações que já estão no ar.

0: ninguém faz nada sozinho. 1:11, vem com tudo, 1:11, Rio Negro e Solimões começando ao som de festa lá em casa.
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0: Muito bom, hein? Festa lá em casa, Rio Negro e Solimões, aqui na sintonia. 1:14, 1:14. Hoje, segundo o nosso calendário aqui, é dia do cunhado dos oceanos, dia do heavy metal, dos melhores amigos, do citricultor, dia do oceanógrafo, também. Que mais, trabalhador social na Rússia, início da Copa do Mundo na Itália em 1990. Começava a Copa do Mundo lá na Itália, o Brasil. Jogou pra caramba. Tava vendo esses dias os melhores momentos, né? O Brasil massacrou a Argentina, perdeu um monte de gols. E aí o Caniggia foi lá e com o passe do Maradona, tirou o Brasil nas oitavas de final da Copa do Mundo, né? Ficou marcado como a seleção. A bola quando não entra, pune, né? O Brasil, o Vasco da Gama se tornava campeão da Copa do Brasil em 2011, nesse dia também. Estreava os Caça-Fantasmas, o filme. Também lá nos Estados Unidos, Semana Nacional da Liga Infantil de Beisebol. Tá bom, são o que se comemora hoje, algumas coisas aí, você sabia ou não?
1: Você sabia
0: também que nós estamos vivendo aí a fase de lua minguante e faltando 206 dias para terminar 2026, rumando já para metade do ano, né? 159 dias passados, 206 pela frente. 1:16, Daniel que chega agora aí na programação da sua 94.7 com Bota pra Moer.

0: justiça da democracia.
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0: Saudade Estranha, grande Murilo Rufi.
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0: 1:25.
2: Pra que? Fala pra mim, vai.
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0: 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Paula Fernandes. Amar de novo. 1:27. Daqui a pouco mais aí as primeiras dos signos por aqui.

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4: Nota de falecimento. A família de Palmira Creus Guckert comunica com pesar o seu falecimento ocorrido nesta segunda-feira aos 86 anos de idade. O corpo está sendo velado na sua residência na rua Jorge Lacerda, 135, no centro de Leoberto Leal, de onde sairá o féretro nesta terça-feira às 9 horas da manhã, com despedida dos funerais, seguindo logo após para sepultamento no cemitério municipal de Leoberto Leal. A funerária Vidalense comunicou com pesar o falecimento de Palmira Creus Guckert. A família lutada, nossas condolências.
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9: 1:37, vem com Xaloquendo da moda véia.

0: Edson Carlos.
1: De volta aqui às 13 horas com 40 minutos. Hora de a gente conferir no Comando Sintonia as primeiras de hoje no horóscopo do dia.
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2: Áries.
1: Boa tarde para você que é de Áries. Alô, ariano, ariana, são os nascidos entre os dias 21 de março a 20 de abril. Vontade de desacelerar e de se recolher poderá brigar com a agenda de trabalho hoje. Valerá reservar um tempo de silêncio para organizar os pensamentos, para depois mergulhar nas demandas do dia. Vênus e Júpiter trarão apoio da família na hora certa. Restaure suas energias e recupere as forças antes de bater o martelo em uma decisão importante, viu, Áries?
2: Touro.
1: E aí, Touro? Olha, nascidos entre os dias 21 de abril a 20 de maio, apoio de amigos ou da equipe fará diferença em um dia que misturará cansaço e pressão financeira. Conte com atitude e garra para tocar o que precisa sem deixar de respeitar os limites do corpo. Uma conversa com pessoa próxima trará acolhimento à noite. Some forças com quem caminha ao seu lado e movimente a vida. Touro, poder de conquista em alta.
2: Gêmeos.
1: Nascidos entre os dias 21 de maio a 20 de junho, Gêmeos, novos planos trarão entusiasmo e perspectivas de crescimento financeiro. Encontre um ponto de equilíbrio entre os compromissos profissionais e a necessidade de desacelerar e cuidar da saúde física e mental. Sol e Urano em seu signo iluminarão caminhos de maior realização. Visualize onde quer chegar e brilhe mais, Gêmeos.
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1: Daqui a pouquinho não, é agora que a gente continua aqui falando sobre os signos. Não, é dois palitos aqui, vamos falar para Câncer, nascidos entre 21 de junho a 22 de julho. Sonhe com horizontes maiores, viagem, curso e reconhecimento profissional animarão o clima. Valerá a

0: anotar o que falta ser feito, sem se cobrar, resolver tudo de uma vez, tá bom? Tenha mais paciência. Conexão com uma pessoa de longe ampliará perspectivas. Mercúrio, Vênus e Júpiter em seu signo revelarão os seus encantos, elegância e brilhantismo. Novas relações no radar para você que é de Câncer. Falando agora para Leão.
1: Leão.
0: Aí, Leão, nascidos entre 23 de julho a 22 de agosto. Planeje o orçamento e investimentos com calma. Decisões sobre o futuro e a proximidade de uma viagem ou evento darão. Darão um certo peso de responsabilidade. Troque confidências com o par ou alguém da sua confiança e aceite colaborações, viu, Leão? Apoio inesperado de uma pessoa próxima poderá aliviar uma preocupação financeira. Ah, mudanças à vista, Leão. Fechando com
1: Virgem.
0: Com Virgem, nascidos entre 23 de agosto a 22 de setembro, parcerias ganharão um tom mais suave, os relacionamentos estarão em destaque. Bom momento para uma conversa sincera com par ou sócio. Ouça o que o outro precisa e ceda onde fizer sentido. Amigos darão suporte em uma decisão importante. Evite se cobrar demais em um assunto que pode esperar. Pense melhor antes de responder. Você que é de Virgem.
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0: É, agora sim, daqui a pouco mais as últimas. Vem com tudo, 13 horas 44 minutos. Michel Teló chegando com Ei, Psiu! Beijo e liga!

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1: A Malvada, você ouviu aqui comigo? A Malvada com Leonardo. 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

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Vem aí as notícias já na sequência aqui do nosso Comando Sintonia. Depois, claro, da música que nós vamos ouvir, que é exatamente com Henrique e Juliano. Nada, nada. Música do Peixe. Nada, nada. Henrique e Juliano, 2 minutos para as 2.

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2: Já estão disponíveis na Prefeitura de Imbuia os carnês do IPTU 2026 e da taxa de coleta de lixo. O pagamento em cota única pode ser feito até o dia 10 de julho, com 10% de desconto. Quem preferir também pode parcelar em 3 vezes. A primeira parcela vence em 10 de julho, a segunda em 10 de agosto e a terceira em 11 de setembro. Aposentados e entidades isentas do IPTU também devem retirar o carnê, já que é necessário fazer o pagamento da taxa de coleta de lixo. A retirada deve ser feita no setor de tributação da Prefeitura Municipal de Imbuia, de segunda a sexta-feira, das 8 da manhã até o meio-dia e das 2 horas da tarde até as 5. O não pagamento pode gerar multa, juros e inscrição em dívida ativa. O repórter Sintonia volta às 3 horas da tarde. 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

Muito bom, hein? Meninos de Roça, Chitãozinho e Chororó. Muito bonita essa música aí. 2:12, 2:12. 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

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E a música que eu trago agora é do Bruno Marrone, Fantasma da Saudade. 2:13, vai dando teu recado aqui na Sintonia 91920949.

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8: 2h22, Fábio. Guaraí, só 3 dias só. Já já, Luiz Carlos Prats por aqui.

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1: 12h29, você ouviu aí Porque Tá Me Evitando com São Francisco. E agora vamos aí ao comentário, né, de Luiz Carlos Prates nessa tarde de segunda-feira, 8 de junho de 2026. Fala, Prates.
2: Meus amigos, já foi dito há milênios que se conselho fosse coisa boa, não seria dado, seria cobrado. É uma brincadeira? Até pode ser. Mas muita gente quer achar um atalho para superar suas dificuldades na vida. Dificuldades, digamos, financeiras. O sujeito quer encurtar o caminho, quer sair das dificuldades financeiras e opta por jogatinas, jogos. Não, os jogos são orientados, os jogos numéricos, eles são orientados, baseados na teoria da probabilidade. Isto é, o produtor do jogo, o criador do jogo, tem 1000 chances a mais de ganhar do que o apostador. Eu acabo de ler que as bets, o que são as bets? Esses jogos eletrônicos levianos, mas que estão se multiplicando a cada hora no Brasil. A manchete da Folha diz que bets duplicam, vejam, duplicam o faturamento no país e já recolhem impostos iguais ao tabaco e à agricultura. Então vejam bem, o grande negócio, o agronegócio, está se nivelando ou sendo nivelado no faturamento de impostos recolhidos pelo governo, se juntando ambos, agricultura e bets. Não tem cabimento. Por quê? Cada vez mais pessoas querendo ganhar aquilo de que imaginam precisar. Jogam, ganham uma primeira vez, ganham uma merreca qualquer, se entusiasmam e jogam e vão perdendo. E vão perdendo, se endividam. O endividamento é uma dívida que nós não conseguimos pagar assim simplesmente metendo a mão no bolso. É preciso dar voltas no quarteirão. Quais são as consequências? Problemas de ordem mental, problemas de ordem física, isto é, comprometimento da saúde, aumento dos divórcios, porque o cara endividado vai começar a brigar com a mulher, se não a culpá-la pelas suas dívidas, e isto e mais aquilo. Tudo pela leviandade de alguém pensar que pode encurtar o caminho diante de uma dificuldade, pegando o atalho de um pensamento mágico. Ah, eu estou vivendo um péssimo momento, eu vou à igreja, eu vou jogar, eu vou rezar. Não! O que resolve o problema ou os problemas na vida é arregaçar as mangas, olhar para frente e partir para uma decisão eivada pelo suor do trabalho e da fé de que nós podemos superar nossas dificuldades, mas dentro da decência e dos esforços saudáveis. Procurar enriquecer ou sair das dificuldades fazendo apostas nas bets, Deus me perdoe, agora fazer o que, não é? Gente metida a graúda faz propaganda para as bets, atletas, empresários, influencers, gentalha, humanamente gentalha, mas fazem o entusiasmo das pessoas desavisadas. Não será por falta de aviso. Bets duplicam faturamento no país e já recolhem impostos igual ou iguais ao tabaco, ao cigarro e à agricultura. Deus me perdoe. Paciência, cada um escolhe o caminho em que quer se endereçar para o desfiladeiro ou para o penhasco. É isso e até a próxima.
1: Falando Prates, ele volta amanhã com o seu comentário. Eu lembro sempre os nossos comentaristas e muita informação você encontra no site da Rádio Sintonia, sintonia.fm.br, prestação de serviço, tem Ronaldo Coutinho com a previsão do tempo, tem fatos policiais, tem cotação agrícola, os classificados também por ali, o aplicativo da rádio para você baixar e os comentaristas além do Prates, tem o Cláudio Prisco Paraíso, a Catherine Heights falando de agronegócio.

0: o Heronildo de Oliveira com um caderno de esportes, tem Alexandre Garcia, tem João Sérgio também com a política e muita informação. Acesse e se informe, sintonia.fm.br. O Prates volta amanhã e a gente segue com músicas, 2:33 agora. Lucas Luco.
1: Vai ser o jeito.

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1: Isso aí.
0: Erlon Carlos.
1: Vem comigo, vem com tudo. Vem aí as últimas dos signos pra hoje, segunda-feira.
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2: Libra.
1: Boa tarde pra você de Libra, que são os nascidos entre os dias 23 de setembro a 22 de outubro. Fortaleça a saúde e cuide do corpo com atividade física, atenção à alimentação e aos hábitos. A semana começou com prestígio profissional, sucesso, harmonia com parceiros no trabalho e também com cansaço acumulado. O planejamento de uma viagem especial e conexões com pessoas queridas de fora manterão o astral em alta. Libra.
2: Escorpião.
1: Nascidos entre 23 de outubro a 21 de novembro, embarque em um clima romântico. Solte a imaginação e curta momentos encantadores no amor. Uma viagem a dois trará cura de velhas dores emocionais e terá força para transformar padrões que já perderam o sentido. Demandas práticas poderão cobrar foco hoje. Resolva o essencial e deixe espaço também para o prazer e a alegria. Mudanças à vista, viu, Escorpião?
2: Sagitário.
1: E aí, Sagitário, nascidos entre os dias 22 de novembro a 21 de dezembro, casa e família trarão acolhimento em um dia sensível. Valerá aprofundar relações importantes em sua vida, organizar os seus espaços ou curtir o conforto de estar entre os seus. Uma decisão sobre moradia poderá amadurecer com calma. Encontre o seu lugar, fortaleça a autoestima, finalize o passado e se empodere. Será como um novo nascimento, Sagitário.
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2: Capricórnio.
1: Nascidos entre 22 de dezembro a 20 de janeiro, Capricórnio, conversas e trocas de mensagens ganharão um tom mais leve hoje, com abertura para você se reaproximar de irmãos e vizinhos, escolher bons prestadores de serviço ou negociar contratos. Algo que causava desconforto não incomodará mais. Experimente novas ferramentas e facilite a sua produção. Sucesso no trabalho. Fortaleça sua posição, Capricórnio.
2: Aquário.
1: Nascidos entre 20 de janeiro a 19 de fevereiro, reveja a prioridade de consumo antes de qualquer gasto maior hoje. O dia pedirá cautela com dinheiro e atenção ao que realmente valerá o investimento. Uma ideia sobre nova fonte de renda poderá se transformar em um plano B. Plutão, retrógrado em seu signo, incentivará reposicionamento pessoal. Ótimos negócios e rotina agradável, Aquário.
2: Peixes.
1: Fechando aí com peixes, nascidos entre os dias 20 de fevereiro a 20 de março, emoções estarão à flor da pele e o coração aberto com lua em seu signo, que também inspirará cuidados de beleza e com a sua imagem. Solte a imaginação e a criatividade para vender o seu peixe ou encantar alguém especial. Conflitos com irmão ou alguém da família poderão ser resolvidos com mudança de atitude, tom de voz suave e muita paciência, peixes.
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1: Amanhã eu volto com mais horóscopo aqui na sua tarde, 2:47 e meio. Bora com o Fernando Sorocaba, bala de

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3: Nota de falecimento. A família de Palmira Kreusch Guckert comunica com pesar o seu falecimento ocorrido nesta segunda-feira aos 86 anos de idade. O corpo está sendo velado na sua residência na rua Jorge Lacerda, 135, no centro de Leoberto Leal, de onde sairá o féretro nesta terça-feira às 9 horas da manhã, com despedida dos funerais, seguindo logo após para sepultamento no cemitério municipal de Leoberto Leal. A funerária Vidalense comunicou com pesar o falecimento de Palmira Kreusch Guckert. A família lutada, nossas condolências.
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já já por aqui notícias, depois tem Charles Bogo com versões da sintonia, faltando 3 minutos para as 3 da tarde. 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Depois de Panda e o seu sucesso aí, Eu Te Seguro, vamos ficar bem informados

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3: A Prefeitura de Vidal Ramos realiza nesta terça-feira, dia 9 de junho, o Congresso Técnico do Campeonato Municipal de Dominó. O encontro está marcado para 6:30 PM na Secretaria de Desporto e Lazer. A participação das equipes é importante para definir os detalhes da competição, repassar orientações importantes e organizar o andamento do campeonato municipal. O repórter Sintonia volta às 16:00 PM. Acompanhe mais notícias em sintonia.fm.br e também em nossas redes sociais.

0: foi?
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5: 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Olha, utilidade pública, foi encontrada uma chave proximidade do loteamento Dona Eulália. A chave está aqui na rádio e é de um veículo Volvo, tá? Uma chave de um veículo Volvo, não tem chaveiro. E alguém encontrou nas proximidades do loteamento Dona Eulália e deixou aqui na rádio à disposição, tá legal? Vem aí Charles Bogo com mais uma edição do Versões da Sintonia. Vamos saber qual é a música. Fala aí, Charles.
6: Bora viajar pelo tempo e pelo mundo da música.
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6: E é um mundo bem grande, cheio de surpresas legais. Vamos a 2003, relembrar uma canção muito

0: A versão em português desta delícia de música foi gravada pela primeira vez pela dupla catarinense Marlon e Maicon. E é assim.
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0: Os meninos de Criciúma, Marlon Fabrício de Oliveira e Maicon Fábio de Oliveira, gravaram Tudo Me Lembra Você 2 anos antes de Leonardo, em 2001. Tudo

0: legal da letra feita para a versão em português é que ela cabe tanto para um amor de uma mulher ou de um homem, quanto para o amor de Deus, né? E assim ela foi usada.
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0: Bem, falamos que seria uma viagem no mundo da música, então partiu Cuba e Colômbia.
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0: A versão original de Tudo Me Lembra Você chama-se, na verdade, Mi Dios y Mi Cruz, e foi lançada em 1997 pela dupla Donato e Stefano, no álbum Entre la Línea del Bien y la Línea del Mal.

Donato Povera, o Donato, nasceu em Havana, Cuba. E Fábio Alfonso Salgado, o Stefano, é natural de Cali, na Colômbia. E se tornaram conhecidos por aqui um pouco antes de Mi Dios y Mi Cruz com outra música, lançada em 1995, chamada Estoy Enamorado. Mas isso é assunto para outro Versões da Sintonia. Tá, tá, eu vou dar um spoiler. Ouve aí só um trechinho. Estoy enamorado. Sacou qual é, né? Mas o assunto agora é Tudo Me Lembra Você, e quem canta pra gente são os Pratas da Casa, os catarinenses de Criciúma, Marlon e Maicon, agora na Sintonia. Versões

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1: Agradecimento e convite para a missa de sétimo dia. 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Por mais este ato de fé cristã, a família enlutada agradece.
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7: Muito bom. 3:17. Comando Sintonia até às 5 da tarde, até a chegada aí do nosso querido João Sérgio e Jean Carlos no Estúdio S. O Eronildo já está por aqui para falar de esporte. E eu antes falo aqui da Marmac para você. 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

0: 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Tudo bem, Eronildo de Oliveira? Tudo certinho, boa tarde, meu irmão, boa semana pra nós.
1: Boa tarde, boa semana pra nós aí, agora com a sua presença aí, parabenizar pelo entrever na sexta-feira, que tava fenomenal lá na sua humilde residência.
0: É,
1: fomos,
0: e bom,
1: eu fui o GPS lá, que eu fui, eu acho que uma vez na tua casa, e me botou numa roubada ainda.
0: Foi?
1: Parei uma rua pra trás. Seu destino chegou, onde? Eu lembro que tinha um terreno baldio do lado da tua casa. Eu disse, mas cadê o terreno?
0: GPS.
1: Não, daí chegou a Vanessa Seu também. Daí eu disse, na outra rua, daí na rua anterior, que eu fui uma vez lá que nós fomos fazer um clube de sintonia lá na festa, Doce Festa. Nós passamos lá na casa do Erlo e conseguimos chegar lá, mas tava muito legal, muito interessante. E o regime, quem tava, foi pra banha.
0: Foi pra banha, é verdade.
1: Dona Gica, caprichou
0: realmente. Entreveiro.
1: Tava um entreveiro do bem. Esse ali era um entreveiro do bem, né? Falando no futebol aqui, e o nosso representante, o Santa Catarina, avançou para a próxima fase aí, tá superando. Parabéns aí o Altair, Altair é o irmão do presidente lá do Santa Catarina, Altair Wiggen, da serralheria ali, são irmãos, né? E ele, eu tava vendo uma entrevista dele bastante emocionado, que o Santa já avançou na próxima fase da Série D, e inclusive vai enfrentar o Zequinha, que é lá do Rio Grande do Sul, e se eu não estou enganado, o campo deles é grama sintética também, né?
0: Isso.
1: É, digo também porque aqui em Santa Catarina tem a Chapecoense, que tem o estádio com grama sintética, e o Zequinha, lá do Rio Grande do Sul, que será o próximo adversário da equipe do Santa Catarina, que venceu por 1-0 ontem o Cascavel lá no Alfredo João Crick, e somou 19 pontos aí, classificando. Eu até falava pro Erlon Hoff aqui que o Joinville ficou fora porque ficou em quinto lugar. E classificam os quatro primeiros de cada grupo ali para se enfrentar. Então, o próximo adversário do nosso representante aí na Série D é a equipe do São José, lá do Rio Grande do Sul. Tivemos também o Avaí conquistando um título, pelo menos um título em 2026, uma vaga na Copa do Brasil no ano que vem. Ele conseguiu perder de 3-0 de novo, que ele ganhou em casa 3-0. É coisa incrível, né? 11h foi o jogo ontem lá em Chapecó, 3-0 para Chapecoense. Então, no agregado 3-3, e nos pênaltis o Avaí ganhou de 5-4. E ganhou o título da Copa Sul-Sudeste. Primeiro título é de Santa Catarina.
0: Mas o jogador tudo foi trocar as fraldas depois.
1: Olha, rapaz, tu ganhou um placar de 3-0. E daí,
0: até 30 e tantos do segundo tempo tava 1-0. O Avaí teve um jogador expulso.
1: Então ali
0: eu vi os melhores momentos. E aí foram pra cima, Chape, tá? E aí, já nos descontos, ele fez o terceiro, né?
1: Levou pro
0: pênalti. O cara me perdeu o pênalti ali. Mas, ou seja, eu acho que a torcida da Chape tem que estar orgulhosa de conseguir reverter, vamos dizer, de
1: igualar,
0: quase reverter, igualar, não reverteu, mas igualou, né? E pênalti, infelizmente, é isso. Alguém tem que perder, né?
1: Alguém tem que perder, senão eles iam ficar batendo pênalti até agora.
0: Não dá pra crucificar o cara, mas enfim. Mas, o fato é que vendeu caro e mostra que não tem jogo que possa definir.
1: Tu tem que esperar na véspera, ninguém ganha, né? Mesmo 3-0, até comentamos ainda semana passada, quando deu 3-0, é difícil reverter.
0: Não, difícil, mas eu vi aquele jogo, acho que o Grêmio ganhou de 4-0 do Atlético Mineiro na gurizada de 17 na final, e tomou lá de 4 perdeu os pênaltis também.
1: Esse é o detalhe. O futebol só termina, que nem diz o adágio, né? Só termina quando acaba. E o Brasil acabou os seus treinamentos, valendo assim amistosos, agora já estão preparados, essa semana já é focado na estreia. Inclusive aí agora surgiu a chance de repente o Neymar poder estar pelo menos no banco, hoje tarde, 6 horas horário de Brasília, 5 da tarde lá nos Estados Unidos, ele fará uma ressonância para ver se tem condições de jogar contra Marrocos, que está invicto desde agosto do ano passado. A seleção de Marrocos não perde, empatou sábado, o Brasil ganhou 2-1 do Egito e o Marrocos empatou com a Noruega, time lá do Haaland, em 1-1, e também perdeu um jogador. O Brasil perdeu o Wesley, lateral direito, o único de ofício que tinha. Agora daí vem um meio campista, o Ederson, que jogava na Atalanta, já está sendo contratado aí pelo Manchester United da Inglaterra, inclusive para substituir

0: o Casemiro, que tá de saída lá do Manchester United, e o Wesley, que nasceu no Maranhão, mas com 10 anos ele veio para Santa Catarina, então ele, a base foi no Atlético de Tubarão, e daí ele foi pro Flamengo com 19 anos para a categoria de base e tornou esse sucesso, que agora é na Roma. Tava convocado, se machucou, foi cortado aí, que ele tem com a lesão na altura da virilha ali e não ia tempo de recuperar ele, né? Então, infelizmente para ele, né? Mas acontece, a gente já viu seleções brasileiras, jogadores ser cortado e depois o que foi convocado e se destacar, inclusive até depois se machucar, que é o caso do ex do Grêmio ali, que é treinador, inclusive, né? O Roger. Roger, que se machucou, daí foram brincar.
1: Não, foi o Emerson.
0: O Emerson se machucou.
1: Brincou de goleiro.
0: Quebrou a clavícula.
1: Nossa, mãe, né?
0: E ele também
1: ficou fora
0: de uma Copa do Mundo. Mas faz parte, né? A gente espera que esse Ederson, que foi convocado, ele é meio campista, não é lateral direito, então já vai ter um improviso na lateral direito, que pois tem um Ibanez.
1: E esse cara só foi uma vez convocado, né, Ero?
0: Dois jogos. Eu acho que é a terceira com essa agora.
1: Então,
0: então ele é estreante. Ele estava naquela lista de 55, mas todo mundo imaginava que de repente ele convocaria o quê? Um atacante, vamos dizer, tipo João Pedro, que todo mundo cogitava ele.
1: Não, aquele menino que foi cortado e que tá bom.
0: É, também, né?
1: Lembra de, agora que estava fazendo. Joga no. Onde é que joga lá o. Eu acho que era do Palmeiras também, não era? Que se machucou e foi cortado.
0: Ah, sim,
1: sabe quem eu tô falando?
0: Estevão, né?
1: Estevão. Isso, que agora.
0: Que agora, até vi uma matéria ali que ele disse que ele vai numa igreja e daí ele disse, o médico, olha, fez a.
1: Não tinha mais nada?
0: Não tem mais nada, que é estranho. Ele tava acompanhando ali, disse assim.
1: Eu até pensei que daqui a pouco, poxa, se. Né, esse cara era, né, vinha fazendo gol, era uma
0: bandeira. Ele tem só 18 anos, na verdade, então, é diferente, né? Mas ele convocou o Ederson, que tem 26 anos, é meio campista, jogava na Atalanta e foi o reforço para a vaga do Wesley, que se contundiu aí. Vamos aguardar agora. Sábado é o dia da estreia do Brasil, essa semana, quinta-feira, começa a Copa do Mundo, África do Sul e México, lá no México. E esperamos que o Brasil estreie com um pé direito contra Marrocos, que está invicto ainda.
1: Tá,
0: e vai ser um
1: jogo, né?
0: 29 jogos. Desde do ano passado, agosto do ano passado, eu acho que eles. Não.
1: Mas acho que eles escolheram para perder numa hora errada na Copa do Mundo.
0: Acabou os ensaios, valendo 3 pontos e continuar.
1: Pau pega no alivio.
0: Agora não tem mais moleza, né? Acabou a moleza e agora só esperar a estreia. Vamos aguardar ver se o Neymar vai ser liberado para jogar já no sábado contra Marrocos. Ou pelo menos guardar ele para contra o Haiti. Essa fase aí de grupo depois já é eliminatória, né? Então pode pegar ou Japão ou Holanda, vem dali o adversário do Brasil, se ele ficar em primeiro, né? Se o Brasil, a gente pensa que vai ficar em primeiro, né? Mas o jogo é jogado, lambarei pescado, em futebol mostra muito disso, que nem sempre quem é favorito ganha, e nem só no basquete da NBA, que lá já sabe que a medalha de ouro é dos Estados Unidos, tu vai disputar é a de prata e de bronze, né? A de ouro, mas e no futebol não. Futebol sempre tem essa surpresa aí, que nem sempre o melhor vence, né? Vamos aguardar agora, que agora é só esperar e aguardar.
1: Com certeza.
0: Amanhã, daqui a pouco nós voltamos falando aí de Copa Aurora, que tá entrando em mais a penúltima semana. Semana que vem será as finais. E essa semana é semana classificatória aí, principalmente da categoria.
1: Tem transmissão hoje?
0: Hoje nós vamos só. Tá. Lá fazer um merch. E de amanhã até sexta-feira estaremos todas as noites aí transmitindo. Inclusive hoje tem eu e elas, o Charles e a Stephanie. Que estavam lá na rua e tremeram também, né? Esses dois agitam pra caramba.
1: Agita.
0: Daqui a pouco nós voltamos, Zé.
1: Obrigado, Elô. Valeu, grande Eronildo. Às 3h27. 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

E Deus te dê mais 71 anos pela frente. Gisele Mária, Alto Garrafão em Buia. Para minha grande amiga Elita Defren, mais conhecida como Alice da Vila Nova, que hoje também está de aniversário. Parabéns para ela, felicidades. Valeu, Gisele. Vem aí Idas e Voltas, Mato Grosso e Matias com César Menotti e Fabiano. Boa tarde para você.

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1: 3h33.
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0: Eu lembrei de você, Ana Castela. 3:37 na sintonia. 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
0: 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Boa tarde, Nilda Bauer, mandando música para o sobrinho Lucimário Joel Sperber, que hoje, aliás, que ontem esteve de aniversário. Parabéns para ele, felicidade, saúde e muito sucesso.
2: Oh, é mesmo.

0: Muito bom, né? Grande Enilda Bauer.
1: Tá, o Enilda Bauer, nossa. Ela tem foto?
0: Tem foto. Tem foto, grande Enilda. Obrigado pela companhia, minha querida. Quem mais por aqui mandou recado? É Solange Sotely dos Santos também, mandando pra mãe Maria Pereira Sotely, que hoje completa 80 anos, que venham muitos anos de vida pela frente, né? Legal, dona Maria. Beijo grande, saúde, muitas felicidades aí pra senhora, viu? Tudo de bom, né? Que legal, dona Maria, 80 anos. Lembra da dona Maria Sotely, quando eu comecei aqui na rádio, ela mandava as cartinhas, escrevia durante muitos anos, né? Mandava as cartas pra gente, as cartinhas pra pedir música, enfim, né? E ontem, se fosse vivo, meu pai faria 90 anos, né? Completaria 90 anos. Nós estávamos preparando aí até a festa de aniversário, surpresa de 85 anos para ele, era época de pandemia, né? E infelizmente, né, ele acabou falecendo no começo do ano, 20 de janeiro, e não deu tempo de a gente fazer os 85 anos, e ontem completaria 90 anos, né? E fica sempre a saudade, né? É isso, nós estamos aqui de passagem e aproveitar a cada dia, né? Você que tem a mãe e o pai perto aí, né? Daqui a pouco tá obrigado por qualquer coisa. Pense bem, não vale a pena, né? Não vale a pena mesmo, que tudo passa nessa vida. As coisas ruins e as coisas boas também passam, a gente não pode esquecer disso, né? E fica a saudade, fica a saudade. Nayara Azevedo, manda áudio. Tem participação de Dilcinho. Vem comigo, vem com a gente, vem com tudo. Boa tarde, 3:40 agora.
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1: Sou eu, às 3h47 já, gente. É 3h47. 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
0: As características dos aniversariantes de hoje.
1: Vamos então, a pessoa que nasce no dia 8 de junho, você aniversariante de hoje, costuma ter muita facilidade para expressar as suas ideias, invariavelmente, e se impõe pela inteligência e poder de argumentação. É um tanto dispersiva por ocupar-se de vários interesses ao mesmo tempo, que a impede com muita frequência de levar a cabo seus planos e projetos. Tem espírito aventureiro, gosta de viajar, conhecer lugares e pessoas diferentes, experimentar tudo que a vida lhe possa oferecer. Já a inconstância e a indisciplina são suas inimigas mais temíveis, pois muitas vezes acabam impedindo o aproveitamento das oportunidades que seu talento e simpatia costumam atrair. No amor, é sensível e extremamente sedutora. Para conquistá-la, no entanto, é imprescindível não prendê-la em demasia, pois é pessoa que preza muito a sua liberdade e a sua independência. Nasceram em um dia como hoje. Vamos ver se tem famosos aqui, ó.

o Alex Band, cantor, o norte-americano. Bonnie Taylor, cantora, 75 anos. Eduardo Moscovis, ator, 58, ex-jogador de futsal, Falcão, dos melhores do mundo, 49 anos. O ator Frank Grillo, 61. Juan Carlos Osório, treinador de futebol, 65 anos. Marcos Gonçalves, ator, 45. O Padre Zezinho, cantor católico, lembro demais aí, adoro as músicas do Padre Zezinho, foi um fenômeno, né? E ele completa 85 anos hoje, hein? A idade chega, né? O Seu Jorge, cantor, 56. E a Sônia Braga, atriz, 76 anos. A você, aniversariante de hoje, os nossos parabéns. Aproveite bem o seu dia. Parabéns.

0: Nota de falecimento. A família de Palmira Creus Guckert comunica com pesar o seu falecimento ocorrido nesta segunda-feira aos 86 anos de idade. O corpo está sendo velado na sua residência na rua Jorge Lacerda, 135, no centro de Leoberto Leal, de onde sairá o féretro nesta terça-feira às 9 horas da manhã, com despedida dos funerais, seguindo logo após para sepultamento no cemitério municipal de Leoberto Leal. A funerária Vidalense comunicou com pesar o falecimento de Palmira Creus Guckert. A família lutada, nossas condolências.
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6: Isso aí, gente, 15:56 nessa tarde gostosa de segunda-feira, friozinho, né? Tá nublado, tempo, mas não tá chovendo, tá bom? 18 graus, nós abrimos o programa e chegou aí a 18, 19 graus, aí não passou muito disso não, né? Ficou 19 graus e tendência é diminuir a temperatura a partir que a tarde vai chegando ao seu crepúsculo. Erlon, boa tarde. Manda um abraço pra minha princesa que está fazendo 10 aninhos amanhã. Que papai do céu possa abençoar muito você, Kemily. Beijo da mamãe Raquel e dos manos Ezequiel, Kennedy e Ismael. Então tá aí pra pequena Kemily, que amanhã vai completar os seus 10 aninhos. Um beijo pra ela, parabéns. Depois da música que vem aí, imagina eu, Eduardo Costa, tem as notícias e depois o nosso momento de

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1: No dia 11 de junho, será realizada em Chapadão do Lajeado a 8ª Conferência Municipal de Saúde. O encontro ocorre a partir da 1 hora da tarde na Câmara Municipal de Vereadores e será um espaço para diálogo, sugestões e construção de propostas voltadas ao fortalecimento da saúde pública do município. A comunidade está convidada a participar e contribuir com ideias para o futuro da saúde em Chapadão do Lajeado. 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
1: São 4:05. Vamos ao nosso momento de reflexão com aquela mensagem aqui no programa. Hoje, a cruz. No trato diário, ocorre muitas vezes reclamarmos das dores que nos chegam. Vida dura, cruz pesada. E de uma forma muito particular, olhamos para as demais pessoas com os olhos examinadores, concluindo que elas não sofrem tanto quanto nós. Dia desses, ao comentarmos acerca do acidente que sofreu uma pessoa famosa, resultando em sérios danos físicos, ouvimos da boca de quem nos escutava: "Ah, mas essa pessoa tem muito dinheiro, é rica, não tem com que se preocupar, tem quem a atenda, médicos, enfermeiras, terapeutas, enfim." Em nenhum momento, a pessoa a quem nos dirigíamos pensou que, mesmo com dinheiro e fama, o acidentado deveria estar sofrendo intensamente. Sim, sempre acreditamos que a dificuldade dos outros é menor, a nossa é enorme. Pelo fato de pensarmos dessa forma é que no vocabulário popular se fala da cruz para significar as dificuldades próprias, carregar a própria cruz, cruz pesada. Conta-se que certa vez um homem conformado passou a clamar aos céus: "Senhor Deus, a cruz que carrego é muito pesada. Não estou suportando o peso das dificuldades e problemas que venho enfrentando." Tanto reclamou que um dia um espírito do Senhor se apresentou e lhe disse que suas queixas tinham alcançado os céus. Conduzido a um vasto campo, cheio de cruzes dos mais diversos e variados tamanhos, o amigo espiritual lhe disse que poderia escolher dentre todas elas a que melhor se lhe ajustasse. Animado, o homem examinou as cruzes e, finalmente, depois de muitas examinar, avaliar, testar, apanhou aquela que lhe pareceu ideal. "Você tem certeza que é essa mesma que quer?" perguntou-lhe o mensageiro. "Sim, tenho certeza", disse ele. "Esta é a melhor, se ajusta aos meus ombros, aquele cujo peso posso suportar." Para seu espanto, o amigo lhe pediu que olhasse mais atentamente, então o homem descobriu que a cruz que escolhera era exatamente a sua, aquela de cujo peso reclamara tanto. Deus é justo, infinitamente bom e misericordioso. Jamais concede à criatura

fardo maior do que possa suportar. As nossas queixas simplesmente demonstram que não estamos sabendo levar com dignidade a problemática. Às vezes, por sermos muito rebeldes e não nos ajustarmos às disciplinas que nos são impostas. De outras, porque gostaríamos muito de viver no amolentamento, na preguiça, não no trabalho e na luta. A vida nos situa exatamente onde devemos estar. Todas as condições necessárias ao nosso aprendizado nos são apresentadas. O que nos compete é colocar uma almofada entre a cruz e os ombros, uma almofada feita de virtudes cristãs. Quando nos dispormos a servir, a amar, a perdoar, compreender, o peso das nossas dificuldades diminui tanto que até nos esquecemos que estamos sobre a terra carregando o fardo das dificuldades. E olha, a dificuldade é um teste de resistência, é oportunidade de combate. Aprendamos a transformar as dificuldades que se acumulam em nossos dias em oportunidades de trabalho e serviço. Quando tudo estiver difícil e escuro, recordemos que, além das nuvens pesadas, o sol está sempre a brilhar. Pensemos nisso.

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3: 4:16, chega mais, tá linda, tá bonita, com muitas novidades pra você pro Dia dos Namorados. 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
3: Valeu, querida Jana. A Jana falou e ele chega aí com o esporte agora às 4:17, Heronildo de Oliveira.
5: Voltamos aqui parabenizando a gurizada que ontem estiveram lá em no Paraná, a gurizada aí do 17P, comandada aí pelo nosso amigo Padilha e também a nossa amiga Helena. A galera foi lá no Brasil Cup. Categorias aí sub-9, sub-10 e também o sub-13 aqui do 17P. Uma boa atuação aí, inclusive, né? O pessoal aí começou no sub-13 com 28 equipes. E aí a Piazada perdeu a primeira partida, foi para a Série Prata e acabaram conquistando o título. Parabéns aí então para a gurizada aí, que jogam, filhos, inclusive, do nosso amigo Marcelino, o Rafinha, joga na equipe aí. Para os atletas da 17P, também no sub-9 e sub-10 aí que representaram Ituporanga aí, lá em São José dos Pinhais, no Paraná, nesse finalzão de semana aí. Parabenizar os atletas, os pais e também aí a Helena e o nosso amigo Padilha. E ainda também tivemos a Areme jogando no sábado lá no Parque da Cebola e acabou vencendo por 1-0 o pessoal de Blumenau, da Avena, gol do Henrique, e ontem aquele jogo que foi interrompido devido à contusão aí do nosso amigo Dirceu, o Cachimbo, empataram em 2-2 ontem lá na cidade de Itaipu.

0: Ó, Continental 2-2 também para a equipe do Continental de Taió Areme. Os gols da Areme, o Roney e o Cid Gol, Cid Galinho, que joga com a rapaziada aí da Areme DME Ituporanga. O jogo realizado lá na cidade de Taió ontem de manhã. E ainda também hoje tem rodada lá em Aurora, depois das festividades aí dos 62 anos de emancipação político-administrativo. Hoje, a partir das 6 da tarde, teremos lá no ginásio Luiz Bertoli, FMD Aurora, no sub-7, enfrentando o 17P Proaço Ituporanga. Na sequência, categoria sub-9, 17P Proaço SME Petrolândia, enfrentando a CME de Vidal Ramos. 7:30 da noite tem voleibol feminino, Rio do Sul enfrentando a DME de Ituporanga. Inclusive, nossa companheira de trabalho aí, a Tati, joga na DME de Ituporanga aí hoje lá, 7:30 da noite, lá em Aurora. No sub-9 teremos SME Apiúna enfrentando o 17P Proaço Ituporanga. No sub-15, CME de Ibirama enfrentando a SME de Apiúna, e fecha a rodada desta segunda-feira por volta aí das 9:30 da noite, o sub-20 Bonforte da cidade de Rio do Sul enfrentando a DME de Ituporanga, os jogos lá na cidade de Aurora. Depois aí de sexta, sábado e domingo, que teve a festa lá na cidade de Aurora, inclusive com a presença da sintonia desde sexta-feira até ontem à tarde, inclusive com a Vanessa, o Gaiteiro, também nossa amiga, a grande Cleide Rolling. O pessoal fez a festa e hoje então retorna os jogos aí da 12ª edição da Copa Aurora de Futsal. E amanhã à noite nós estaremos transmitindo aí gurizada do sub-13, galera já convidada a acompanhar. E a partir das 8 horas da noite de amanhã, terça-feira, estaremos transmitindo DME de Ituporanga contra a SME de Petrolândia, clássico dos vizinhos. Então amanhã no sub-13, a partir das 8 da noite, com transmissão da sintonia. Hoje à noite, Gaiteiro e eu estaremos lá na Aurora conversando com o pessoal lá para acompanhar essa rodada desta segunda-feira com informações aqui para a sintonia. Amanhã nós voltamos com mais informação de esportes aqui no Comando Sintonia também, meu amigo Erlon Carlos.
1: Tudo bom, Erlon. E ontem a sintonia deu essa cobertura total aí na festa de Aurora, mas tivemos também em Alto Águas Negras,
0: hein? Alto Águas Negras.
1: E ontem eu estive lá em Rio Engano. Oh. A festão também.
0: É legal também lá, né?
1: Muito
0: e a gente
1: bacana.
0: Fica feliz, Erlon, até conversar com você em off antes, que aqui no Alto Águas Negras, a rapaziada disse que ali o que tinha de carne, maionese, limpado de você lá, disse que muita gente prestigiando. Lá. Agora, tinha seis fazendo a primeira comunhão, penso lá.
1: Isso, sei.
0: E gente pra caramba,
1: gente,
0: né?
1: Opa, muita gente. A gente saiu de lá, almoçamos lá na comunidade, quase meia hora quando a gente tava saindo. E o frito, inclusive, do Corujão, meu irmão, com a esposa, com a sogra, com a enteada, muita gente chegando. Papagaia. Ainda, com a gente chegando. Mandar aqui, não sei se tu conhece lá o Osmandir.
0: Sim.
1: Né? O Osmandir, o Di, né? E a Jane, eu acho que é a esposa dele, né?
0: Fala
1: e
0: muito bem a Jane,
1: inclusive. Fala bem, né, Jane? Falou muito bem. E o casal lá que...
0: Agora eu fiquei abismado com o café de vocês, com churrasco já de manhã.
1: Não, para. É um café colonial que o pessoal serviu a gente.
0: Eu conheci o café que eu fiz aqui pro Jean. Disse, que eu quero
1: que
0: café?
1: Que é isso,
0: sai fora, meu.
1: Rapaz,
0: eu
1: tinha até...
0: Eu já tinha ido fazer um bandinhas lá e também, eu disse, ó, lá no início... Um bolinho de carne já no início. Oh. Sério, o que eu quero que tenha um café, rapaz? Não, não. Mofas com a pomba na balaia.
1: Pessoal, cara, nos receberam assim super bem. Eles gostam muito da rádio, né? Inclusive, a Jane comentou que o seu Paulo, que é fã da rádio, de manhã à noite, escuta o seu Paulo, né? Que teve um AVC e tá em casa, tá né, com mais dificuldade, mas entende, fala de boa, só a locomoção dele ficou um pouco comprometida, mas ele que nos primórdios, quando ele era do CPC lá, antigamente, levou a sintonia pela primeira vez lá, há mais de 20 anos atrás, né?
0: Sim.
1: Ele foi um dos responsáveis também na época para diretamente na construção daquele centro comunitário, lá em 1900, Guaraná de Rolha, quando a rádio ia lá, com toda a dificuldade de transmissão, a época do Anilton Antônio, Almiro, acho que
0: antes de meio-dia aqui, nós estávamos debatendo.
1: Sim.
0: Isso, né? Quando nós entramos aqui na rádio,
1: sim,
0: de puxar fio, puxar 300 fio, metros de fio, passar por cima de ponte, não era facilidade
1: não era
0: que
1: fácil.
0: Tem hoje, né?
1: Não era
0: hoje
1: fácil.
0: Hoje o cara chega lá, engata dois pluguezinhos ali, pronto, tá bombando.
1: Tem internet, então tem transmissão com qualidade estúdio.
0: 100%, parece que nós estamos aqui, que nem nós estamos falando agora aqui, né?
1: Muito bacana.
0: Que legal.
1: Mas

0: muito bom, fomos super bem recebidos, como toda a comunidade, toda a comunidade que a gente vai, não tem como reclamar de nenhuma, né? A gente vai lá sempre também para fazer o melhor.
1: Para nós é uma festa, né? Claro. Porque a gente, o erro ainda agora sai bastante, mas a gente, eu também, o Diogo, o José, a gente sai bastante por causa do esporte.
0: Do esporte,
1: Mas a maioria do pessoal fica aqui no estúdio, então é para nós também já
0: gratificante.
1: Gratificante, a gente fica feliz de saber, a gente ouve, quando falam, eles dizem, oi, tu é o Ironildo? Sim. Nossa, eu pensava que tu era grande, todo mundo acha.
0: Com o Ironil tem
1: 2 metros de altura,
0: né?
1: Salva a vida de Aquário. Que beleza, e a gente fica feliz. Um abraço pessoal lá de Rio Engano e também de Alto Águas Negras, onde estivemos com bandias em sintonia. Eu tava aqui para mediar os dois bandias aí, o Erlo e o Kaique e o Plotacar, estiveram lá em Rio Engano, e o Josué, a Cleide e o Gaiteiro estiveram ali em Alto Águas Negras também. A gente foi sempre, todas as comunidades, como frisamos, sempre bem recebidos, né?
0: E domingo que vem é o centro de Embuia, que nos espera lá.
1: Embuia não será mesmo, depois é Erlo, Carlos.
0: E o trio, de novo, o trio Paradadora, o Ploteca, Jean, o Ricardo e eu, né?
1: Beleza, hein?
0: Vamos pra Embuia. Valeu, Herói, até amanhã, meu querido. Um abração, então, grande Heronil de Oliveira, 4:25 agora, 4:25. Cristiano Araújo chegando com música aqui na programação. Vem com tudo, vem comigo, vem com a sintonia. Boa tarde. 16:25. Daqui a pouco tem os classificados.
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Ouvimos aí às 4h33, Sabor de Chocolate com Champion. 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A Leonir Terezinha e o Everaldo estão desejando parabéns para o casal Dona Vilma Silva e o Anísio.

0: Schlesser, pelos 52 anos de casados hoje, parabéns, muitas saúdes, tudo de bom pro casal, que são de Chapadão e Tuporanga, e Leonir Everaldo, de Dona Paula Lontras, parabenizando eles aí, parabéns, né? Felicidades, muito bem, tá feito o registro aí, Leonir, e o Everaldo.
1: Boa tarde, tio Arno.
0: Ô, tio Arno.
1: Então, Arno, quero pensar a música pra toda a minha família, pro Jardim Joaquim Otávio.
0: Oba.
1: Pra senhora Dolcilena, Diane. Pra todos os seguidores, pra toda a equipe Sintonia. E pra todos os amigos. Valeu, um abraço. De duas voltas e meia.
0: Duas voltas e meia.
1: Gremista.
0: Valeu, meu querido gremista. Pessoal do. Arno, um alô pro pessoal do CPC de Rio Engano, que estão na limpeza do ginásio. E eles dizem que estava ótima, tudo ótima a festa do fim de semana. Obrigado, meus queridos. Aí há pouco eu e o Orenildo ainda falamos, né? Da festa aí, que foi realmente um sucesso, casa cheia. E é isso, trabalho de quem faz um evento, né? CPC, festeiros, os voluntários, quem pode ajudar, é o antes, o durante e o depois também, né, pessoal? Obrigado aí pela audiência. Estão lá deixando o ginásio bonitinho, que eles utilizam para a prática do esporte, tem sempre utilidade o centro comunitário deles lá, o ginásio, né? Então, deixar tudo bonitinho de novo pro próximo evento aí, né? Valeu, meus queridos. Alô pras meninas da Mileva Estopas, a Valquíria, a Milena e a Lorena, obrigado minhas amigas, o Marcelo Becker ligado na sintonia, Irene Farias de Presidente Nereu homenageando o filho Pablo, que está de aniversário hoje, parabéns, a filha Hermelinda Pereira parabenizando a mãe e a Nilva Pereira pelo aniversário hoje, a mamãe dona Nilva Pereira, tudo de bom, Juliano de Ilha Grande para o pai Antônio de Rio Rufino, dizendo logo vou aí visitar ele. Então tá ilha aqui, tá escrito Ilha Grão, né? Mas imagino que seja Ilha Grande, talvez seja um problema do corretor aqui. A facção da Elisete mandando para sobrinha e revisora Eliane Schmitz, que hoje também completa aniversário, mais um ano de vida, parabéns e felicidades. Paulo e Natan chegando às 4:37 com saudade de quebrar um braço com o Zé Neto Cristiano.

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4: Tô vendendo a minha sogra.
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0: Bora então pros classificados, lembrando... Completo classificados você encontra no site sintonia.fm.br/classificados, tá? O Beto Garçom procura eventos em geral para trabalhar como garçom. Ele tem experiência, 18 anos de experiência como garçom particular, enfim, tá o contato aqui do Beto. Procura o serviço de costura de modinha infantil, tem máquinas over, reta e cobertura, tem tudo aí, tá? Procura o serviço então de costureira de modinha infantil, tenho máquinas over, reta e cobertura. Procura o serviço na cebola para arrancar mudas de cebola. Quer, tá precisando de alguém aí para trabalhar na cebola? Então tem alguém que quer arrancar mudas, tem experiência aí, a pessoa quer trabalhar, tá? Temos aqui, ó, serviço de diarista. Procura o serviço de diarista no período da tarde. Eu tenho vagas de segunda a sexta-feira disponível aí. Procura o serviço de pedreiro ou carpinteiro. Pessoa procura serviço na costura para costurar em casa. Eu tenho máquina overlock reta e sítio para trabalhar de caseiro. Procura o sítio. Oportunidade de emprego, a lavação do Billy do portal. Contrato ajudante de lavação. Interessados, temos o contato aqui diretamente na lavação, né? Ir diretamente na lavação do Billy do portal. A Madeste contrata auxiliar de produção e conferente. A mecânica Hengel contrata auxiliar de limpeza para trabalhar meio período, 3 dias por semana. Contrata-se servente de pedreiro com urgência. Contrata auxiliar de produção, auxiliar de padaria, açougueiro, repositor e operador de caixa. Contrata assistente de produção, operador de máquina industrial e tecelão. Contrata pedreiro e contrato homem para serviços gerais em propriedade rural de Alfredo Wagner. Oferece-se moradia também. Achados e perdidos, desapareceu uma gata preta na manhã da última sexta-feira na região da Unidade, em frente à Itu Mecânica, e foi encontrada a carteira de identidade em nome de Lucimar Aparecida Alves no escritório de advocacia Bus Hackbart, ao lado da Mari Joias, tá lá. Procura-se casa para alugar no centro de Tuporanga. Procura-se casa para alugar em Tuporanga que aceite animais. E pessoas pedindo aqui por doação, roupas para uma menina MG, doação de uma geladeira e um fogão, doação de uma cesta básica, de um forno, doação para quem tiver ou para emprestar uma cama hospitalar e pede-se por doação um berço para criança. Também compra-se armário de cozinha usado em bom estado, doa-se uma cama de casal box e doa-se filhote de gato e telhas para retirar no local. Também doa-se um cachorro pastor alemão adulto super manso e vende-se 10 mil metros. Vendo terreno de 10 mil metros no Rio Batalha, já com energia. Tá aí, os classificados voltam amanhã.
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4: Ô, anuncia aí que minha sogra sumiu.
0: Isso aí, mais classificados amanhã e a qualquer momento no nosso site sintonia.fm.br, tá bom? 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
0: Valeu, seu Paulo. 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

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Venha! Faltando 10 minutos para as 5, Anjos chegando aí, tá lá.

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3: Vem com tudo! Faltando 6 minutos aí para as 5. Vem aí a piada já com tio e sobrinho. 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

0: 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E agora chegando tio e sobrinho, para fechar aqui com a piada do dia.
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3: Uhum. Você soube que ontem o Claudião e o Anir do Cetamar na bala lá na bodega?
4: Capaz, por causa do quê?
3: Terminou a chicleta.
4: Aquele rapazote que passou com a tua bicicleta essa semana é parente?
5: É primo.
4: Ele
5: veio passear. Uhum. Passear aqui em casa. Eu pedi, digo, você quer alguma coisa? Ele disse, eu queria de presente aquele buracão que tem ali para trás da casa.
4: Buracão?
5: Eu disse, bai, como é que nós vamos fazer? Mas daí tinha a draga da prefeitura trabalhando ali. Daí fomos lá e cavoquemos ao redor dele assim. E ele pegou ele por baixo e carreguemos no caminhão.
4: Mas era grande, né?
5: Um ermo de um buracão. E o caminhão foi subindo a serra ali em cima, perto das torres ali. E não é que deu sepo no caminhão e começou a vir de ré, e aquele buracão caiu para trás, o caminhão foi dentro, caiu dentro do buracão. Até ontem de tarde não tinham achado o caminhão.
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0: Olha, mais tio e sobrinho amanhã na abertura do programa. Logo após a abertura, não vale a pena rir de novo. Vem aí, Estúdio S, com João Sérgio e Jean Carlos. Né? Depois das notícias e depois da música que vem aí com Humberto e Ronaldo, Amor Covarde, a gente se enrosca. Eu volto amanhã, se Deus quiser, aqui no Comando de Sintonia a partir da 1:00. Bom final de tarde. Fique com Deus.

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3: A Catedral São João Batista, em Rio do Sul, prepara a 117ª Festa de São João Batista, uma das celebrações religiosas e comunitárias mais tradicionais da região. A programação festiva será realizada nos dias 19, 20 e 21 de junho, com santas missas, música ao vivo, bingo, ação entre amigos, praça de alimentação e as tradicionais barracas da festa, com pinhão, quentão, pastel, espetinho, pescaria, brinquedos e outras atrações. Antes da festa, a comunidade também participa da novena de São João Batista, que começa no dia 12 de junho e segue até dia 21 de junho. Neste ano, o tema central será a Eucaristia. Entre os destaques da programação estão o tradicional filé da catedral, os terços em alemão e italiano no sábado, além das apresentações musicais durante o fim de semana. A comunidade está convidada a participar dos momentos de fé, tradição e confraternização. A programação completa está disponível no site catedralderiodosul.com.br. Logo mais você acompanha as informações que marcaram os setores de segurança pública do estado e da região dentro do Estúdio S. Siga em sintonia conosco.

0: violência contra a mulher também se previne com mudança de comportamento.
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0: Segundo o Conselho Nacional de Justiça, o trabalho desenvolvido aqui é referência no país.
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8: Alô, você! Boa tarde pra todo mundo, 5:03, começando ao vivo, direto do estúdio jornalista Gervásio José Maciel, mais um programa Estúdio S. Hoje, minha gente, é segunda-feira, é dia 8 de junho. Meu querido Gianzinho.
9: Oi, João Sérgio.
8: Tudo certo, filho?
9: Tudo certo, melhor agora com você, com os nossos ouvintes.
8: Ai, que bom.
9: Pra começar bem a semana.
8: Hoje.
9: Aí sim, coisa boa.
8: Como é que passou o final de semana?
9: Não, tudo certinho, graças a Deus.
8: Tudo direitinho.
9: Direitinho.
8: Conforme o planejado.
9: Conforme, longe dos perigos noturnos.
8: Ah, tá.
9: Domingão a gente tava lá ontem em Rio, Engano, Alfredo Wagner.
8: Opa, que legal.
9: Na festa, bombou a festa, maravilhosa. Fizemos a festa lá junto com o Erlon Carlos, junto com o Ricardo Plotecker. Enfim, final de semana top, João.
8: Bacana.
9: Coisa boa.
8: Final de semana e muitas festas, todas com sucesso.
9: Isso aí, verdade, né? Verdade.
8: Bacana mesmo. E todas com a marca da Sintonia.

0: aí, que é bacana, que é legal, né?
1: Com certeza.
0: Meu querido Janzinho, nós vamos hoje...
1: O quê?
0: Dar aqui 4 cartões...
1: Opa!
0: Pra feijoada do Moitas.
1: É sábado agora, né?
0: Sábado agora, ali no salão da Igreja Matriz.
1: Verdade.
0: Olha que bacana. E já que nós vamos dar 4 cartões hoje de feijão...
1: Opa!
0: Nós vamos falar com a diretoria do Moitas sobre a feijoada do Moitas, os preparativos.
1: Sim.
0: É, o Dionísio ia ver pra trazer meu querido irmãozinho Xaxá.
1: Boa.
0: Pra fazer um bate-papo, que ele é o cara especialista.
1: Ele é o chefe da feijoada.
0: É o chefe dos chefes.
1: Opa, aí sim.
0: Entendido de fazer feijoada, meu querido Xaxá. E ele vai, né, a convite do Dionísio, deve estar aqui com a gente às 18 horas para aquele bate-papo bem legal, como costumeiramente a gente faz.
1: Isso.
0: Aqui no Estúdio S.
1: Coisa boa. Semana especial, né, João Sérgio? Dia dos Namorados chegando.
0: Pois é.
1: Sexta-feira. E aí, já pensou o que vai fazer no final de semana pra gata?
0: Eu vou levar a mulher pra comer fora.
1: Levar pra comer fora?
0: É. Levar no CT na sexta.
1: Ah, é? Coisa boa, né? Vai levar pra comer sopa?
0: Não, vai ter um jantar especial pros namorados. Música romântica. Cor de vela.
1: Olha. É especial o negócio. Chique.
0: Boquete fro.
1: Buquê?
0: Boquete? Que negócio lá?
1: De fro?
0: De fro.
1: Ah, de rosa.
0: É, essas coisas aí.
1: Ah, entendi.
0: Vai ter tudo? Champanhe. Quem assista da mesa é champanhe, é galinha, é velas, acha que é macumba.
1: É verdade.
0: Mas é romântico.
1: É romântico, claro.
0: Entendeu?
1: Se colocar uma farofa, já era.
0: Lascou. Ai, ai, ai, essa semana é a semana dos namorados.
1: É verdade. É.
0: Minha mulher queria uma faca de presente, que é louco. Tá doida?
1: Aquela faca que nós demos de presente semana passada, de canheira.
0: Dá uma faca de presente, que é boba.
1: Por que será que ela pediu uma faca de presente?
0: Ah, serve pra cortar carne.
1: Ah,
0: né?
1: Deve ser.
0: Não é pra cortar linguiçinha, essas coisas. É carne, é picanheira.
1: Picanheira, então já diz, né?
0: Não é pra usar assim quantas coisas.
1: É isso aí.
0: Mas eu não adoro. Vai que ela me mata.
1: Vamos começar com Jorge Mateus.
0: Jorge Mateus.
1: Boa, beija-flor.
0: Ô, beija-florzinha.

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1: para você, 5 horas com 10 minutos. 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
1: 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Participe com a gente, escolha a melhor de três e você estará concorrendo a 4 cartões para feijoada do Monte.

0: Freitas, que acontece sábado agora no Salão Paroquial de Ituporanga. Vamos conhecer as três de hoje.
1: Se liga aí nas três opções de hoje.
2: A melhor de três.
1: Primeira.
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0: Pedro e Leonardo, teu olhar é a um.
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2: Segunda.
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0: É o João Paulo e Daniel, tô ficando louco.

0: gente.
1: Qual você prefere?
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0: Conta aí pra gente, 991920947 a 1, é Leandro e Leonardo, teu olhar, a 2 é João Paulo e Daniel, tô ficando louco, e a 3 é Zezé de Camargo e Luciano, passou da conta, valendo 4 cartões pra feijoada do CT que acontece sábado agora no Salão Paroquial aqui de Tuporanga. Tem gente participando, meu querido Jean.
3: Abraço pro Osnilde, galera ligada lá na Pata e Madeira, no Cerro Negro, perguntaram assim, João, como é que tava o baile da terceira idade?
4: Tá babando.
3: Lá na Aurora.
4: Tá bom, uma véia pequenininha de galocha que tava lá, de botinha, era pequenininha, correquinha, entendeu?
3: A botinha dela era bonitinha,
4: não,
3: né?
4: A botinha dela e aquele vestido dela tava, é uma veinha chique. Verdade. Nossa, Vanessa Montebella, o povo não perdoa,
3: não,
4: né?
3: Não perdoa nada.
4: Eu queria saber como é que eles descobrem essas coisas aí. Esse povo que da rádio fofoqueiro que tem aí.
3: Esse povo fofoqueiro.
4: Macra, pensa num povo fofoqueiro.
3: Cruz. Não, olha. Ô, João, a Andrea Machado do Coqueiral tá participando com a gente. Pra ela, a melhor de três é a número 3.
4: É o Zezé e Luciano.
3: Isso aí. O Júnior Ronan Paulo, do Rio Lajeado, tá participando com a gente. Pra ele, a melhor de três é Tô Ficando Louco.
4: Tu tá?
3: Não, ele.
4: Ah, tá. João Paulo Daniel.
3: Isso. A Thalia Ribeiro Petri, de São Martinho Aurora, pra ela, a melhor de três é a número 3. O Tadeu Coelho, abraço, escolheu o número 1. Também a Maria Elaine Vermolin tá participando com a gente. Pra ela, a melhor de três é a número 3.
4: Uhum.
3: Luciene Bart, da Ilha Grande, a melhor de três é a número 3. Também o Lauro Micaelis, do Rio Antinhas, escolheu o número 2. Também a Jaqueline Heinz, Santa Teresa Aurora, pra ela, a melhor de três é a 13. Vai participando com a gente aí, no 479-9192-0947. Pode mandar áudio também, que
0: bacana,
3: a gente atende.
0: Valendo aí 4 feijoadas do monte que acontece. Sábado agora ali no Salão Paroquial, tem pagode.
3: Opa!
0: Tem um monte de coisa bacana lá, né?
3: Tem bingo, tem bingão, né? Também bingão. Tem sorteio da ação entre amigos, sorteio. De uma scooter.
0: Scooter é. Verdade. Essas coisas tudo aí.
3: Tem tudo.
0: Então, scooter. É sábado scooter. Agora, a feijoada do Moitas, tá bom?
3: Fechou.
0: Vai participando com a gente, 99920947. A número 1 é o Leonardo com teu olhar, a 2 é João Paulo e Daniel. Tô ficando louco, e o Zezé e Luciano vem na terceira com Passou da Conta. Pelo que a gente nota aqui. A mais votada tá o Zezé.
3: A número 3 está disparada aqui,
0: disparada,
3: João.
0: Né?
3: O Alex Thiago Rosa, da Bela Vista, escolheu o número 3.
4: Uhum.
3: Também o Leandro Miller tá participando. Para ele, a melhor de 3 é a número 2. E também aqui quem mais com a gente, a Alda Silva Mês, da Gabiroba, escolheu a 3.
0: Bacana. Vai mandando aí a sua mensagem e nós vamos de
3: Gini Geno.
0: Tchê,
3: tchê, tchê, tchá, tchá.
0: É, no nome mesmo. Aí. Tchê, tchê, tchá, tchá, tchá, meu filho.

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7: Agora 5 horas da tarde com 28 minutos. 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

0: tem do tamanho do seu amor. Você é pequenininho, tem de um pila, né?
1: Bem certinho. É. Tem pra todos os tamanhos de amor.
0: Tá começando a namorar, dá de um pila.
1: Exatamente.
0: Começa a querer dar cor de.
1: Não, dá um iPhone.
0: E depois já se acostuma mal, lascou.
1: Exatamente.
0: Deixa eu falar

0: 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Gente, é quarta-feira agora, 3 horas da tarde.
1: Opa!
0: Atenção, meu povo, é quarta-feira agora, 3 horas da tarde. 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
1: Chayara.
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0: É, minha gente, é agora quarta-feira, dá tempo para você ainda abastecer e concorrer, tá bom, meu povo?
1: Boa.
0: Você não pode perder aí, essa super promoção.
1: Tem uns bilhetinhos lá, vamos ver, fica na torcida.
0: Eu também tenho, por isso que nem quero mexer na caixa.
1: Exatamente.
0: Deixa os outros tirar, se tirar o meu, eu quero a lambreta.
1: É, isso aí.
0: Agora os caras põem o dedo lá, o cara tem uma zaraca pra tirar o do cara, diz que não vale, né? É da vez que
1: sacanagem.
0: Eu chuto na caixa. Então, eu vou lá, quarta-feira eu volto com a dona Stephanie.
1: Boa.
0: Lá fazer o sorteio da moto.
1: Show, tá? De bola.
0: Nosso Machadinho aqui, nosso parceiro.
1: Top demais.
0: Bem pertinho da Rádio Sintonia. O que eu faço aqui?
1: Deixa eu mandar um abraço pro Chico da Petrolândia.
0: Manda.
1: Pra ele, João Sérgio, a gente tá com o melhor de três, né? Pra ele, o melhor de três é número 3.
0: Bacana.
1: José de Camargo e Luciano.
0: Uhum.
1: Também Angelita Reitz Pereira, da Gabiroba, também escolheu a número 3. A Valdete Xista do Rio Antinhas, Petrolândia, o melhor de três é a número 2. Tá participando do sorteio com a gente.
0: Valendo 4 cartões.
1: Opa.
0: De feijoada do Moitas, que é sábado agora.
1: Sabadão agora.
0: Música ao vivo.
1: Opa.
0: Sorteio da ação entre amigos, vai ter bingo. É um monte de coisa bacana pra você lá, aquele pagodezinho, feijoada, tem que ter pagode,
1: tem,
0: né, filho?
1: Tem que ter, tem que ter.
0: Então, é sábado agora no Salão da Igreja Matriz, tá?
1: E aquele chopezinho gelado também é bom.
0: Vai
1: demais.
0: Ter também?
1: Ai, vai ter também.
0: Caipirinha.
1: Oxi, bom demais. Olha, o José Francisco Steinbach, do Jardim América, escolheu a número 2. Também, quem tá participando com a gente é o Edgar Kreis, do Irmã Paulinha.
0: Jesus Kreis!
1: Pra ele, a melhor de três é a número 2. Também o Marcos, o Frei Jerônimo, escolheu a 3. O Gilson, tarde piazada, abraço, Gilson, escolhe aí a melhor de três, participa com a gente aí.
0: Tarde piazão.
1: É.
0: Piazão atrapalhado que nem pra botar 40 que é ali.
1: Manda aí, ô Gilson.
0: É.
1: Manda aí, cara.
0: Manda qual é que tu quer, porque tem Leandro Leonardo, teu olhar é A1, João Paulo Daniel, tô ficando louco é A2, e Zezé de Camargo e Luciano, passou da conta é A3.
1: Isso aí. Quanto ele escolhe, João? Vamos escutar uma musiquinha aqui, ó. César.

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1: Agora, 5 horas da tarde com 36 minutos. Meu querido Jean, pessoal, votou.
2: Isso aí.
1: E qual foi a escolhida?
2: A melhor, hoje, o público votou e escolheu. Passou da conta.
1: Zezé e Luciano.
2: A três.
1: Deu pra sentir no início lá de que seria essa, né?
2: Exato. E é linda essa canção,
1: bonita,
2: hein?
1: Bonita pra caramba.
2: Vamos lá?
1: Ela?
2: Boa.

5:42. 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
4: Agora são 5h47, é hora da previsão do tempo para você, sempre numa parceria de DBB Tratores, que fez bonito lá na Aurora, na festa aniversário dos 62 Verdade. 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
8: Olha só.
4: Tá certo? 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Nós vamos a São Joaquim, direto da Climaterra. Ronaldo Coutinho, boa noite.
9: Boa noite. O tempo segue sujeito à chuva. Agora, nessa terça, pode ser de manhã ou de tarde, com períodos de melhora, temperatura amena, provavelmente não baixa muito aí de 11, 14 graus e não passa muito dos 17, 19. Mantém também o tempo mais para bom na quarta, dificilmente chove, faz frio, pode ficar abaixo de 5, 8 graus e não chega a 18, 20, 21 à tarde.

0: No, na quinta e sexta, volta a ter chance de chuva com período de melhora, melhorando no fim de semana, onde dificilmente chove e faz frio de manhã e à noite. É Climatea, Ronaldo Coutinho.
1: Valeu, Ronaldo. Obrigado aí pelas informações do tempo.
2: Boa. O pessoal pode continuar participando com a gente, pode, lá no WhatsApp, claro. João Sérgio.
1: Não é pra dar opinião, claro, na melhor de três, mas está valendo aí 4 cartões da feijoada do Moitas, que acontece sábado ali no salão da Igreja Matriz.
2: Boa.
1: Um pagode. Um sorteio da ação entre amigos. Como é que é?
2: Tiqui, tiqui, tiqui, tiqui, tiqui, tiqui, tiqui.
1: Eu tenho uma cara de netinho de Paula. Oh, vai ter muita coisa boa.
2: Mano, quietinho.
1: É, fala aí, netinho de Paula. Oh.
2: Boa, isso aí.
1: Ô, oh, maconheira.
2: Puxa o microfone.
1: Então foi lá, vem aqui.
3: Cara, minha mãe bando, acredita nessas coisas, né?
1: Aqueles bandos de doido lá, de coisa lá. O que foi? CPM22?
3: Não.
1: O que é?
3: Foi Armandinho. Ah. Vou falar que não é maconheira.
1: Fuma. Folha de bananeira.
3: Armandinho, como é que é?
2: É o terror,
3: Armandinho,
2: né?
3: É o terror, né, meu? Armandinho, Charlie Brown Jr.
1: É todo. Capital Inicial. Esse é sertanejo, né?
2: Ah, homenagem aberta.
3: Capital
2: aqui,
3: Inicial, ó. E o Raimundos.
1: Tudo é sertanejo.
3: Como Deus te desenhou. Oh, maravilhoso, cara. O show dele. Ele é um terror,
2: né?
3: Mesmo.
2: É, né?
3: Meu, o cara é um poeta. Não, e ó, e agora também, o Armandinho me prometeu, tá? Que tudo vai dar certo.
1: Opa! Aí sim! Ele já tinha fumado com as baseadas.
3: Não sei. Sei que aquele homem no final do show tirou a camisa, olhei pra minha mãe tava olhando com a cara assim, tipo, meu Deus!
2: Misericórdia!
3: Que bicho feio. Tadinho, gente, ele é muito magrelo. Ele precisava.
2: Ele
3: assim,
2: é altão,
3: ó,
2: né?
3: É, uhum. ele precisava uns. Um mês na minha dieta, ele dava uma engordada.
1: De
3: sabe?
1: Toda a sorte pra tua felicidade, Berta, que tua mãe já não escuta muito belo, não escutou as letras músicas dos caras.
3: Não, não, pior que ela gostava até, ela é dessa vibe também.
1: Ah, tá bom.
3: Tudo louco. Agora, o do Raimundo, sensacional.
1: É. Sério?
3: O Raimundos, o Digão, né, que é o cantor ali, ele quer um rock um pouquinho mais pesado, tal, besterol, tal. E aí ele só falou assim: abre a roda aqui, a roda punk,
1: no
3: caso.
1: Aberta, tá aberta. Começou. A roda.
3: Abre a roda punk, tá aqui, no caso.
1: Roda punk.
3: Roda punk, cara, num instantinho voou um sinalizador pra cima e aquele monte de gente se batendo, que coisa mais linda. Se molharam tudo no soco. Por isso que roqueiro não se incomoda, ele se boleia tudo no soco, 5 minutos e pronto, tá tudo certo.
2: Sem perder
3: continua
2: amizade.
3: Continua o show, batendo cabelo ainda.
1: Meu Deus do céu.
3: Não. Mas assim, experiência.
2: Legal demais.
3: Experiência bem legal.
1: Quanto
3: assim,
1: vai negócio disso, mesmo que tu não fuma um baseadinho, tu sai de lá doido, né?
3: Não, mas eu não fumo, não bebi,
1: mas
3: nada.
1: Mas os outros que estão ali, o cara já só na marizinha.
3: Na marofa. Não, tem, né? Sempre tem, mas a gente não precisa
1: estar
3: junto.
1: Tu passou bico seco na festa do Pinhão.
3: Cara, sim. Porque se eu saísse ali, eu tava muito na frente do palco.
1: Uhum.
3: Se eu saísse, eu tinha comprado uns ticketzinhos, eu peguei, botei dentro da minha bolsa já o que eu queria. Falei, vou plantar aqui na frente desse palco e é aqui que eu vou ficar, né?
1: Uhum.
3: Mas assim, fiquei, cara, e assim, né? É estrutura de palco e tudo mais. Então, a gente entrou 7 horas, uhum. Era pra começar 8, começou 9.
1: Uhum.
3: E saímos de lá às 2 e não tinha acabado ainda. Porque o Raimundo subiu no palco às 2. Então, a gente saiu de lá umas 2:30, mais ou menos.
2: Pegaram muita fila pra entrar ou não?
3: Tava não, tranquilo. Bem tranquilo.
2: Tava de boa. É que era cedo também,
3: a gente,
2: né?
3: Chegou mais cedo, né? Cedo, justamente cedo, por isso. Então,
1: tá
3: bem. Bem interessante.
1: Aí a galera vai, muita gente aqui da região pra festa do Pai.
3: Eu vi, deixa eu mandar um abraço pro Jefferson André,
1: uhum.
3: Que tava lá, que eu vi ele. Ele com a mulher dele. A Sônia, se eu não me engano. Meu Deus, não que eu não tenha trocado o nome da mulher. Mas é sensacional. Sabe assim, quando tu tá no meio da multidão e aí assim, ó, tu não tem chance de tu ver alguém da tua cidade, daqui a pouco tu bate o olho.
1: É.
3: Eu falei, ah, não acredito que o Jefferson tá aqui, cara.
1: Por isso que não dá pro cara sair pra ir longe fazer cagada.
2: Não,
1: sempre tem
2: não
1: um,
2: dá. Sempre tem um conhecido.
1: Exato. Pra cuidar.
2: Exatamente.
3: Exato.
1: É.
3: Yeah. Não, mas eu
1: se
3: vi
1: não
3: bastante...
1: é por terra, é por drone, né, Jefferson?
3: Eu vi bastante gente.
2: Cuidar de todo jeito.
3: Bastante gente de Rio do Sul, daí tava ouvindo assim o pessoal ali em redor, né? De Tubarão,
2: olha,
3: de Criciúma.
2: Só. Todas as partes,
3: então, assim,
2: né, cara?
3: Muito legal. Acaba levando, né?
1: Claro, mas é um evento nacional, né?
3: E se eu puder dar uma opinião, atenção.
2: Por gentileza.
3: Alô, alô.

0: Paulo, da Festa da Cebola, tragam shows de rock pra cá também, tá?
1: Isso, tem que dar uma variada, né? Show grande,
0: show,
1: né?
0: Show grande, show grande, é. Não, não traz das aranhas, que das aranhas a gente vê em tudo que é canto.
2: Eu tô cansado.
0: Já deu.
2: Já tô cansado das aranhas.
0: A dona aranha já subiu e desceu da parede 52 vezes.
2: É. Berta, mas, Berta disse que não é pra Paulo trazer porque ela tá cansada das aranhas.
0: Mas pode trazer, Raimundos várias vezes.
2: Raimundos tem ali a mármore de granito aqui no Santo Antônio. Tá garantida a presença do Raimundo lá.
0: Dizem que Raimundo é feio de cara e boa. Não, é Raimundo.
2: Ô, meu querido Janzinho.
1: Sim.
2: 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Minha gente, gente.
1: Show de bola. Eu, João, posso fazer uma utilidade pública aqui rapidinho?
2: Claro.
1: Olha, foi encontrado 3 carteiras de identidade nas proximidades da Proaço. Os nomes são Samara Machado, Antônia Vitória Ferreira e Bernardo Ferreira. Esses documentos estão aqui na rádio, tá bom? Passa aqui na rádio, se você perdeu os documentos ali nas proximidades da Proaço, vem até aqui na sintonia.
2: É, vem, porque é uma trabalheira pra fazer outra.
1: É uma burocracia.
2: Não é fácil, não.
1: É complicado.
2: O homem do entreveiro já tá aí, né?
1: Já chegou?
2: E literalmente, não foi só sexta que teve entreveiro.
1: Ah, teve.
2: Final de semana foi de muitos entreveiros. Rapaz. O Erlon Carlos já com o Deu Bel.
1: Enquanto isso, a viola chora com João Mineiro e Marciano.

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14: 6h03, Erlon Carlos já no estúdio vai trazer os principais B.O.s que movimentaram as últimas horas do setor de segurança pública. Erlon, boa noite pra você.
15: Tudo bem, grande dia, Carlos. Boa noite, meu irmão. Abraço a você, ouvinte aqui do Estúdio S, nessa segunda-feira, já noite em Tuporé.
14: É,
15: bem escuro, né?
14: Exatamente.
15: Estamos já quase.
14: Breu.
15: Breu, é. E poucos dias aí da chegada oficial do inverno.
14: Isso.
15: Né?
14: Estamos contando já, os dias aí.
15: Contando os dias para a chegada do inverno. Bom, duas pessoas foram presas em ocorrências registradas ontem, domingo, aqui em Tuporanga. A primeira prisão foi ainda de manhã, por volta das 11 horas, na Estrada Geral, localidade de Três Barras. Um homem de 29 anos foi preso por receptação após a Polícia Militar localizar uma Honda CG 160 Start com registro de furto desde o dia 12 de maio deste ano. A motocicleta estava em frente a uma residência e, segundo a PM, o morador afirmou que havia comprado o veículo e sabia que ele era de origem irregular. Já no final da tarde, era por volta das 5 horas, outro homem foi preso.

0: por tráfico de drogas na localidade de Bela Vista. A Polícia Militar recebeu denúncias de que o condutor de uma motocicleta Honda CG Azul estaria vendendo entorpecentes na região. Durante a abordagem na SC-110, foram encontrados 7 invólucros de substância de análoga à cocaína. Depois, no alojamento onde o suspeito morava, policiais localizaram mais 3 invólucros de maconha e uma balança de precisão. Nos dois casos, os envolvidos receberam voz de prisão e foram encaminhados para os procedimentos cabíveis. E foi identificado como Joacir Lutemberg, de 37 anos, o homem que morreu após ser atropelado na noite de domingo em Mirim Doce. O acidente foi por volta das 11:50 da noite na Estrada Geral Margem Direita. E equipes do Corpo de Bombeiros de Taió foram chamadas para atender a ocorrência no local e socorristas constataram que a vítima já estava em óbito. Segundo bombeiros, o veículo envolvido, um Fiat Strada, após atingir o pedestre, o automóvel saiu da pista e ficou lateralizado às margens da estrada. O motorista de 30 anos não se feriu e permaneceu no local. Também um passageiro do veículo recebeu atendimento e ele foi precisou ser encaminhado para avaliação médica no hospital. E um jovem de 18 anos foi encontrado morto na madrugada de hoje. Isso era 2:27 na rua Oswaldo Neves Espíndola, lá em Blumenau. A vítima foi identificada como Murilo Viana Sela, natural de Brusque e morador de Balneário Camboriú. Esse adolescente jovem de 18 anos já possuía mais de 15 passagens pela polícia, incluindo tráfico de drogas, receptação, ameaça, contrabando e desacato. Ele foi encontrado com disparos de arma de fogo centrados no rosto.
1: Então, quando
0: o cara dá com raiva, sabe, assim, para matar mesmo, né? No local, a Polícia Civil e Científica realizaram os procedimentos periciais e encontraram 3 projéteis, sendo um a cerca de 10 metros do corpo e os demais nas proximidades imediatas. O morador relatou ter ouvido entre 3 e 4 disparos por volta da 1:30 da madrugada. As equipes também realizaram buscas por imagens de câmeras de monitoramento de proximidades para ajudar a identificar os autores. 2 mulheres e 1 homem, apontado como autor dos disparos, foram detidos e encaminhados à delegacia, junto com celulares apreendidos e imagens de câmeras de segurança. Claro, agora segue as investigações e a motivação do crime está sendo apurada. Possivelmente tem a ver com a traficância.
1: Isso.
0: Né? O tráfico de droga, dívida, algo nesse sentido.
1: Era,
0: né?
1: Pra matar mesmo, né?
0: Não foi pra assustar, né? E um jovem, 18 anos apenas, né? Pra tristeza da família. E o detento identificado como Carlos César, natural de Atalanta, condenado por crimes de estupro e roubo, fugiu ontem à tarde lá do complexo penitenciário de Curitibanos, localizado no município de São Cristóvão do Sul, na Serra Catarinense. Ele cumpria pena superior a 35 anos de prisão por crimes cometidos. A fuga do preso foi constatada por volta das 2 da tarde, durante o período de pátio na unidade prisional. E agora, esse local aí, que em maio desse ano já havia sido registrado fuga, né?
1: Uhum.
0: E agora, então, mais um caso, né?
1: Isso. E acende um alerta aí, né?
0: Com certeza, né? E a penitenciária de São Cristóvão do Sul, então, tá entrando aí pro rol onde os bandidos estão dando jeito de fugir, né? É um local que deve ser para manter esses criminosos fora de circulação e estão, por alguma razão, encontrando uma certa facilidade para fugir de lá. Seguem as buscas, até o momento oficialmente não sabe se, né, não foi divulgado se ele já foi localizado ou não, mas que as forças de segurança estavam no encalço aí desse fugitivo, que é natural aqui do município vizinho de Atalanta e que conseguiu escapar na tarde de ontem. Vemos também um homem de 43 anos de idade sendo vítima de um violento assalto na madrugada dessa segunda-feira, dia 8, no bairro Cantagalo, lá em Rio do Sul. De acordo com as informações que foram divulgadas pela Polícia Militar, o crime foi por volta das 2 horas, enquanto a vítima estava na rua Jacó Finardi. E

0: vítima contou aos policiais que foi surpreendida e abordada por dois homens que vestiam moletons pretos com capuz na tentativa de dificultar a identificação. Durante a ação criminosa, os homens agrediram esse morador com socos e chutes antes de roubarem os seus pertences. Na fuga, os assaltantes levaram um smartphone da marca Samsung, um cartão de benefício da empresa Caeté e o documento de identidade da vítima. Segundo o detalhamento repassado à guarnição, um dos autores do crime é de pele branca, possui estatura mediana e tem uma tatuagem visível na região do pescoço. O outro suspeito envolvido nas agressões foi descrito pela vítima como sendo de pele parda. Após cometerem o roubo, os criminosos fugiram do local a pé, tomando o rumo ignorado. Né? A polícia militar foi acionada, fez rondas em todo o bairro e região, mas até agora não se sabe se alguém foi preso, mas começou mal o dia para esse homem, né? Um pouco da madrugada, por volta das 2 horas, dois homens levaram o celular dele, documentos, enfim, e deram no pé.
1: Aterrorizando, né? Chegaram tudo caracterizados.
0: Caracterizado,
1: ali.
0: Já pronto para pro crime. Né? E esses bandidos também se arriscam, né?
1: Sim.
0: Porque vai que o cara ali também tá com a pistola no bolso, já é dois pro cemitério, isso, né, meu velho?
1: Bem certinho.
0: Os caras têm coragem também e se arriscam, né? A profissão deles é essa, enfim, né? E gente de bem acaba sendo lesada, mas não tenho dúvidas que logo, logo a gente vai anunciar aqui que esses caras
1: foram pegos,
0: capturados, presos, tirados de circulação, que a gente espera.
1: Show.
0: No mais, demais informações lá de Rio do Sul davam conta também de que o dia, as últimas 12 horas foram, essa ocorrência foi na madrugada, né? Mas as últimas 12 horas aí de tranquilidade.
1: O Poranga também veio, mas tranquilidade sem
0: tudo
1: destaque.
0: Tudo bem. Que bom, então. Até amanhã, Janzinho.
1: Até amanhã. Obrigado, Berlão, pelas informações.
0: Até mais.
1: Mais informações também você ouvinte acompanha acessando o nosso site, sintonia.fm.br. Agora 6 horas, 12 minutos.
2: E

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6: 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E sabadão é dia de feijoada do Moitas no Salão Paroquial da Igreja Matriz, aqui de Tuporanga. Para a gente falar desta feijoada que está sendo preparada com muito carinho, o Daniel, que é o presidente do Moitas, Dionísio, o vice, e o Xaxá, meu querido professor Xaxá, o nosso mestre Cuca, ex-técnico do Moitas, claro, tem uma história bonita. Com o Xaxá como técnico, caneco maior veio, fizemos festas.
7: Um sapão
6: grandão do torneio de verão.
7: Primeiro,
6: 94 no primeiro título do torneio de verão, né, Xaxá? Tudo certo, meu querido? Prazer em receber um amigo aqui e rever um amigo, né?
8: Prazer a todos ouvindo a sintonia, João, o presidente, Dionísio, nosso amigo aí. Realmente é uma satisfação e relembrar esses áureos tempos e Moitas, né? Com muita felicidade e gratidão também, que nós estamos aí para colaborar. E desde já pedindo o auxílio dos nossos torcedores, das pessoas da comunidade que se enganjem nesse evento maravilhoso que vai ser a feijoada do Moitas, para que possa arrecadar fundos e manter essa equipe no nível que ela está se mantendo, né?
6: Agora tu vem com a tradição também, além de ter a tradição do Moitas, vem com a tradição de fazer feijoada. E não é aquela feijoada que fica tarrafiando, pescando lá para dar conta de pegar uma perninha de porco lá, de jeito nenhum, né?
8: Não. A receita é uma receita que todos conhecem já, o histórico da nossa feijoada, né, João? Vem ao longo dos tempos fazendo nas escolas por aí, e sempre que alguém precisa a gente dá uma mão e sabe que o primeiro que come o feijão tem que comer o último também igual, né? Então ela tem que ser bem sustida. É uma receita que é uma roupa de carne por cada 5 quilos de feijão, então você vê que é uma receita que dá a sustância a todas as pessoas que tiver ali. Ela pode ser boa de garfo e pode escolher bastante, pescar bastante, que vai ter bastante coisa.
6: Que coisa boa. É, vai lá, né, Vi? Feijão pouco, né? Daniel, como é que estão os preparativos? É sábado agora, a gente quer conclamar aí, não só o torcedor do Moitas, mas a comunidade como um todo e todos nós. É difícil quem não gosta de feijão. Eu sou o cara que eu vou lá no CT almoçar, é sagrado, o Dionísio sabe disso, arrozinho com feijão. Sagrado todos os dias. E imagina uma feijoada dessa forma que está sendo preparada aí para sábado, né? Prazer recebê-lo mais uma vez aqui.
7: Boa noite, João, a todos os ouvintes da sintonia, o Xaxá, Dionísio, Jean. Estamos preparando aí uma grande festa, né? Como aí o Xaxá que tá à frente aí, todo mundo já conhece muito bem a feijoada, ele já deu a letra, né? Não vai ter pescaria, né? Fartura, né? E a gente, tudo que a gente vem fazendo, a gente vem procurando

0: fazer com excelência, né? E não vai ser diferente agora na feijoada. Enfim, estamos com uma expectativa muito boa, né, João? Já temos bastante venda já de cartão, está à venda ainda, né? Então a gente espera ter fazer uma grande festa lá também. Vai ter um pagode lá, Swing Mania, né, aqui da região, então todo mundo já conhece também. E fizemos também a um preço bem acessível, né, R$25, para justamente a gente alcançar, né, todos os torcedores, todos os simpatizantes, todos os amigos, né, todo o pessoal poder vir aí e comemorar com a gente, aí fazer uma grande festa. E igual o Xaxá falou também, que isso também ajuda o clube, né? Isso também é uma renda que ajuda a gente. A gente vem mantendo um time competitivo, então isso tem um preço, né? Não é de graça, né? Então a gente conta com essas ações para a gente poder também ter uma renda extra e ajudar aí nesse segundo semestre aí, que a gente tem grandes competições, né, João? A gente tá jogando duas competições paralelas aí, a gente tem jogos abertos, então a gente tem uma despesa muito alta. E tudo isso, essas ações aí, estamos também com a rifa, né? A rifa aí na rua também, para também dar uma ajuda. Então, quem puder aí se prestigiar neste sábado, né? Vai ser a partir das 10h30. E poder aí, quem não puder presente, comprar rifa, enfim, vai estar ajudando Moitas. E com certeza a gente está cuidando bastante, né, da qualidade da carne, enfim, montando uma estrutura bem bacana aí para poder atender bem todo mundo.
1: Ô Dionísio, não é só a feijoada, né? O Daniel já falou, a ação entre amigos, mas vai ter bingo. Tem várias formas das pessoas contribuírem com o nosso Moitas.
2: Né? Claro. Boa tarde.
1: Boa noite,
2: né?
1: Prazer receber.
2: Boa noite, Charles. Um prazer estar aqui com o Charles, o João, o Jean.
3: Boa noite.
2: O Daniel, nosso presidente. E a feijoada, além de tudo isso, vai ter um pagode lá, opa, né? Vamos ter o bingo lá e vamos estar convidando todos para estar lá. Eu acho que é importante o pessoal comprar o seu cartão. O pessoal tá em casa agora, certo? Ah, mas como é que eu faço para comprar meu cartão? Lá no BetSport tem, e na loja de Online Sport, você pode comprar o seu cartão antecipado por apenas R$25, né? Então é um preço, a gente vê aí que o justo hoje seria essa feijoada que vai fazer no mínimo R$50, mas a gente está fazendo hoje pela metade do preço, né? Que é R$25, uma feijoada que vai ter lá, com além da feijoada, vai ter os acompanhamentos, né? Então a gente está esperando todos lá no salão da Igreja Matriz ali, com muito carinho. E o torcedor do Moitas, né? Ir lá prestigiar. Eu acho que essa feijoada, o Daniel falou em lucro, essa feijoada, a gente, claro, visa lucro, mas a gente mais visa unir o torcedor do Moitas, trazer os patrocinadores, trazer a comunidade de Tuporã junto e fortalecer cada vez mais o nome do Moitas. E a gente já procurou fazer R$25 para dar a oportunidade de todos estar lá, né? De ter uma grande feijoada. Então, vamos estar fazendo uma festa linda e vamos estar esperando todos lá no sábado.
1: Ô Dionísio, você sabe quando se faz feijoada? O CT já promovia feijoada em outras, sim, vezes também. O pessoal aqui nosso é muito adepto da marmita, né? Quer ir lá, uhum, pegar a marmitinha para levar para casa. Vai, sim, ter
2: vai
1: esse
2: ter,
1: esquema de marmita?
2: Vai ter, só a gente, a marmita nossa lá, né? Não, uhum, adianta o pessoal levar uma panela, bota aqui dentro. Não, vai ser
1: um balde.
2: Um balde. Não, vai ter esse a marmita. Balde. Não, vai ter a marmita, claro. O pessoal quer comprar sua marmita, quer levar para casa, sua marmita robusta, mas é aquela marmita tradicional que tem lá no CT, que o pessoal sabe, aquela marmita, uhum, maiorzinha. Então o pessoal vai chegar lá, vai ter a sua marmita. Se querer comprar, pode pegar a sua marmita por apenas R$25. Mas o que a gente quer é que o pessoal fosse lá, mas claro, sem dúvida nenhuma, quem, uhum, querer pegar sua marmita, levar para sua casa sem problema, mas a gente gostaria de estar lá, dar um abraço e trocar ideias e trazer aquele torcedor que às vezes a gente não tem oportunidade de estar conversando, e jogadores vão estar lá, vai estar todo mundo lá, pra gente bater um papo.
1: Uma resenha
2: legal, né? Então é isso.
1: Quem
2: que é
1: vai estar lá? Os jogadores atuais, né, Daniel?
2: Isso.
1: E ex-jogadores,
2: ex-jogadores
1: também, né?
2: E ex-jogadores, a gente.
1: Tá lá o Xaxá, ex-técnico do Moitas. Esse deve ter história pra contar.
2: Não, o Xaxá, sem dúvida nenhuma, juntamente com o seu Admir Petri, uhum, juntamente com o Charles, um dos maiores treinadores da história do Moitas, uhum, né? Então, de vencedor, de título, de educação também. O Charles não foi só treinador, foi quantos alunos, hoje cheguei aqui na rádio, o menino disse, ô professor, o Kaique, né?
1: Uhum.
2: O Kaique, então assim, quantos alunos, né, Charles? Tu tem que estão te ouvindo agora e poderia estar lá na feijoada. Eu sempre falei pro Charles, eu quando tive a oportunidade de o Charles ser meu treinador, foi uma das pessoas que eu mais aprendi na minha vida aqui em Tuporanga, porque eu era jogador e o Charles era treinador, e o Charles não ensinava a gente só jogar bola, mas também ensinava a ter educação, né, que é fundamental. E o Charles sempre dizia, de 100, de 200, 300 crianças, talvez não venha nenhum jogador, não venha nenhum craque.

0: mas venha grandes cidadãos, né? E o Charles teve uma parcela de contribuição na minha vida muito importante, né? Não só na minha, mas de muitas pessoas.
1: Muita
0: gente que teve aqui em Tuporanga hoje, que tá me ouvindo, sabe disso, que é uma verdade, né? Então, estamos bastante felizes, o Charles possa estar lá fazendo

0: Azevedo.
1: Petrolandense.
2: Onde que é ali a tua comunidade?
1: É lá no Rio de Dentro.
2: Ah,
1: Rio de Dentro. A gente convida, inclusive, João, já mandei para todos os amigos de Petrolândia também, que fazem questão de que eles venham para nós sentarmos numa mesa ali, tomar uma cervejinha depois do serviço pronto, para nós fazer umas resenhas aí um pouco, né? O Joel, se estiver escutando, que foi meu jogador, campeão do Berjeiros comigo, gostaria muito da tua presença, Joel. O Antenor já confirmou a presença.
2: Antenor Schmidt.
1: O Deio me confirmou a presença também. Doutor Antenor.
2: Então, eu estava aqui, ele estava ouvindo.
1: São amigos nossos que eles sabem que o que é interessante e o que o Moitas trouxe para nós durante esses longos anos que nós passamos à frente do esporte, mas sempre que nós não estávamos à frente, mas pelo menos do lado nós estávamos. Então nunca estivemos distantes, João. Jamais abandonaremos o Moitas, porque o Moitas fez parte da nossa história, da história da nossa vida. Dionísio disse bem aí. Nós construímos, além de tudo, de vencer ou perder, talvez quando nós perdemos, foi quando mais nós aprendemos. Então isso foi muito importante na nossa vida. E me remete aqui, Dionísio, muitas situações em que nós fomos desfavorecidos, às vezes, a situação do time não era boa, mas íamos daqui a São Miguel do Oeste jogar num carro pequeno, doía as pernas, tinha que sair dentro de uma Kombi, jogadores atrás no chiqueirinho. E tudo isso nós passamos, mas tudo isso serviu para nos engrandecer. Cansamos de sair daqui um dia de manhã, 5 da manhã, fomos lá em São Miguel jogar com o Ninho Gordo no chiqueirinho, chegamos lá e quase vencemos o jogo, empatamos o jogo lá.
2: 2-2.
3: Imagina se fosse que nem hoje, que eles vão com um ônibus confortável, né? E de um parceiro, né, Daniel?
4: É verdade. Hoje, quantas histórias que tem, né? E com certeza uma feijoada é o local para se unir, é o momento, né? Uhum. E isso que é muito bacana, né? Toda essa história, né? A gente que tá bem envolvido agora, o Dionísio que sempre também teve envolvido, é muito bacana o Xaxá contando as histórias aí. O Moitas é muito grande, uhum, né? Eu sempre digo que acho que as pessoas não têm noção da dimensão que é, e a gente tem essa dimensão quando a gente vai jogar fora. Ele vai jogar fora, assim, o retorno das pessoas. Fala, pô, o Moita jogando aqui na minha cidade, então. E é muito bacana. A gente tem que reconhecer a história, tem que conhecer esse cinquentenário que tem o Moitas, né? E tanta gente que passou, né? Tem gente que ficou 1 ano, ficou 2 anos, tem gente que ficou 20 anos. Então, acho que cada um que deu uma contribuição como jogador, como enfim, como copeiro, como, né, como técnico, todo mundo contribuiu, e é o que a gente vem fazendo agora.
3: Deu uma
4: também,
3: parcela,
4: né,
3: de contribuição.
4: Deu uma parcela, e como a gente está entregando agora a nossa parcela também, então mais o Moitas é uma instituição que, se Deus quiser, aí nunca vai se acabar, né? É para isso que a gente tá trabalhando tanto.
3: Sábado,
4: dia 13, a partir das 10:30, estaremos lá aguardando todo mundo, esperando todo mundo. Temos ainda o cartão à venda. Igual o Dionísio disse, Beto Esporte, Deonas Esportes. Se precisar, chama a gente, a gente vai até você, leva até você, né? Pode chamar ele no Instagram ali, mandar um inbox ali que a gente vai lá. A Daiane, que tá ajudando a gente, também dando suporte também. Então a gente tá estruturando cada vez mais para poder atender todo o nosso torcedor.
3: A ação entre amigos é um scooter,
2: tem mais prêmios, né? Então, o pessoal também aí que puder contribuir, né, João? Vai ser importante. E especialmente comprar o cartão do feijão, né? E tá lá junto com a gente. Que a gente gostaria que o pessoal pudesse estar lá, e não tem dúvida que vai ter grande número de pessoas lá. E você aí que tá ouvindo, vamos lá, né, Charles?
3: Bater um papo. O cara fala aqui só em comer, mas pra beber vai ter uma cerveja, vai ter uma caipira.
2: Vai ter um caipirinha, vai ter uma cervejinha. Vai ter um
3: Chopzinho,
2: vai ter lá.
3: É.
2: Opa, todo mundo convidado.
3: Não é, porque senão tá louco, né?
2: Não é chá, ninguém vai ter.
3: O Xaxá eu já conheço, ele tocha no sal no feijão pra dar uma sede. Não é assim, né, cara? É a estratégia pra vender.
1: Não entrega, João.
2: Não fala. Quem tá ouvindo, como é que tu vai falar isso?
3: Vamos fazer mais salgado que vida.
2: Não era pra ter falado.
3: Todo mundo corre, fala pra ficar voltado,
4: né? João, só pra complementar aqui, se tu me permitir, claro. Até agradecer aos nossos patrocinadores.
3: Eu ia perguntar pra ti, quando isso. Eu dei a deixa pra ti do ônibus, era pra te dar sequência lá.
4: A gente é

0: muito grato a todos os nossos patrocinadores, as pessoas que estão junto com a gente, né? Que é a Proaço, que leva o nome do Moitas hoje, Moitas Proaço, Comprão, a Unibf Centro Universitário, Transporte Ludwig, Aitu Tratores, Calcário Botuverá, Britagem Santa Teresa, Madesh, a Geodontologia, a Cefarma, Clinitim, Sicoob Alto Vale, AGT Esporte e Superbus e Viação e Tuporanga. Então são essas empresas aí que estão com a gente aí desde o começo do ano, que estão dando um suporte pra gente, João, né? E a gente tem que enaltecer elas e sempre tá destacando isso, né? Porque através delas que a gente tá conseguindo aí manter, né? É um custo muito alto hoje manter um time de futebol, né? E agradecer também, a gente tem o nosso sócio torcedor empresa, que também são torcedores que têm a empresa e também estão ajudando mensalmente a gente também, que é a ES Automóveis, a JC Santos Autopeças, a Cebolão Atacadista, Cid Pneus, a Invest Imobiliária e Posto Schlemper e Kistner e a Silveira Corretora de Seguros.
1: Esse é o sócio torcedor
0: e empresa, né? Que
1: todo mês ali peão.
0: Exatamente. A gente tem o plano torcedor individual, o ouro, o prata e o família, né? Que é individual para uma pessoa, duas pessoas e três pessoas, e o empresarial também. Um empresarial, além de ele ter três sócio torcedor, né? Que não paga os ingressos, ganha camisa, todos os benefícios do sócio torcedor, a gente divulga a marca da empresa dele também, né? Tanto em rádio, como em faixa no dia dos jogos, em rede social, então tem essa possibilidade também, né? De estar ajudando muitas.
1: Deixa eu fazer uma perguntinha aqui, nessas duas competições estaduais, nós só perdemos uma, né?
2: Perdemos uma só.
1: Só uma, isso, né?
3: A última perdemos.
1: É a última.
2: Isso.
1: Em casa ainda.
3: Em casa.
1: Pra lascar com a gente.
3: Ginásio cheio. É. Eu falei pro Charles, disse, lembra aquela vez que nós perdemos pra Nered 5-0? Nós ainda tava, quanto tempo você perdeu, Charles?
4: Nós tava na cabeça do estadual, liderando tudo. Fizemos um jogo aqui, festa, preparamos uma festa pra caramba, tomamos um taco aqui dentro.
3: Eu já disse pro Charles, rapaz, você lembra aquela nossa lá, nós líder do estadual, Nered veio aqui, meteu 5 em nós. Acontece, futebol é bom com disso, né, Jean? Futebol tem a sua... E o time de Curitiba é um time do nível nosso e vamos pra cima, vamos encontrar e vamos buscar outros resultados. Mandar um abraço pro Pete aqui que tá ouvindo.
1: Eu ia mandar agora. Eu nem recebi mensagem dele, mas eu ia mandar porque eu tinha certeza que ele estava nos ouvindo acompanhando.
3: E o Pete também é grande parceiro.
1: O Pete é um apaixonado pelo Moitas.
3: É verdade, bem sério.
1: Ele começa a falar do Moitas e enche os olhos
3: da verdade. A esposa dele um dia falou pra mim que sempre tinha um sonho, os filhos dele também, né, o João e o
2: Júnior,
3: né, e a família toda, e nesse momento que ele sempre tinha um sonho de poder um dia patrocinar o Moitas e estar realizando e estar nos ajudando muito, não só em patrocinar, mas em dar ideias e sempre estar incentivando. Então um grande abraço, o prefeito Geis também está ouvindo também, que é outro que está nos ajudando muito. Todos os patrocínios, João, que a gente foi atrás, foi eu e o Daniel e o Geis, né? Então a gente também tem que reconhecer o empenho do prefeito e a dedicação, e o Charles sabe muito bem, não tem nenhum real dinheiro público envolvido no Moitas, mas tem a vontade do prefeito, e se não tiver o prefeito que tem a vontade de querer, não adianta. Então a gente teve um apoio muito grande, nossos vereadores também, os secretários,
1: comunidade que vai pro ginásio, torcedor,
3: nosso secretário
1: Edésio, nem é torcedor, ganha o ingresso aqui na rádio, vai lá no ginásio pra ver como é que é, e depois se apaixona quer ir sempre.
3: É que nem sempre nós falamos, Moitas não é de ninguém, Moitas é da comunidade, conta mais forte de todo mundo, nós que tiramos um tempo aí, que até tô tirando um tempo um pouco demais, eu vou ter que aliviar um pouco, o Daniel vai ter que ficar um pouco mais com esse tempo.
1: Coitado do Daniel, ainda bem que tem bastante profissionais nas empresas de arrumar os dentes aí, que senão ele tava lascado.
3: Mas é muito legal, é um reconhecimento, a gente faz do fundo do coração, porque a gente é apaixonado também, a gente gosta do que tá fazendo.
1: Verdade. Isso aí. Gente, obrigado, Xaxá.
4: Valeu, boa noite a todos.
1: Prazer rever o amigo.
4: Igualmente.
1: De longa data, uma pessoa que mora no coração.
4: Eu só gostaria de colocar mais uma coisinha, João. Pedir para todos os ex-atletas do Moitas que pudesse, se tiver na região, não vou citar nome, Juvenal, Embuia, Joaquim, quem tiver aí, vá lá tomar uma cervejinha conosco.
3: Polenta,
4: será um prazer.
3: Um abraço.
4: Polenta, todo, por favor, vamos lá, meus amigos, sábado, pra nós recordar os nossos bons momentos. Um abraço a todos.
3: Polenta vai levar um galo pra lá.
1: Caganeira.
3: Caganeira. Polenta vai com o galo. Meu amigo Polenta.
1: Obrigado, Ariel. Dionísio.
2: Valeu, Xaxá. Obrigado.
1: É sábado agora, no salão da nossa Igreja Matriz, Paróquia Santo Estevão, a partir das 10.

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2: Legal, gente, olha. É, quem faturou as feijoadas do Moitas?
8: Quem?
2: É, Maicon José Fronza, Sebastião Reis, Edgar Creis e Alex Tiago Rosa.
8: Boa.
2: Tem que passar aqui na rádio, pegar
8: o voucher.
2: O voucher, o papelinho. Vai lá. De buiar,
8: feijoada. De buiar. Ô, oh, feijoada vai ser top. Oh. Me deu água na boca, João Sérgio.
2: Mas,
8: uma arroba por tanto, uma
2: por
8: porção.
2: Não é fraca, não. É, o Xaxá é campeão pra fazer feijoada.
8: Top demais.
2: É. Show de bola.
8: Amanhã nós voltamos, tem boletim Amáveis daqui a pouquinho, uhum. E tem eu e elas hoje.
2: Já estão aí os convidados.
8: Especial.
2: O Charles e da Stephanie.
8: Exatamente.
2: Pra judiaria total. Eu vou sair daqui do rádio e estou indo pra casa e vou ouvir o programa que vai valer a pena, vai ser pra dar boas risadas.
8: Top demais, valeu, João.
2: Valeu, amanhã estamos juntos. Tchau,
8: abraço.
2: Obrigado pelo carinho e pela audiência.

0: Até lá! 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
1: Olá, hoje é segunda-feira, 8 de junho. Acompanhe a seguir a agenda de reuniões e capacitações da AMAVE para esta semana e notícias dos setores de assistência social, meio ambiente e esportes.

Fazendo parte da programação do GIMAV 2026, os Jogos de Integração dos Municípios da AMAV, no próximo sábado, 13 de junho, será realizado o 15º Festival de Judô. O evento será no Ginásio Municipal Artenir Werner, em Rio do Sul, a partir das 14h. Participam atletas dos municípios do Alto Vale nos naipes masculino e feminino, nas categorias pré-mirim, mirim, sub-11, sub-13, sub-15, sub-18, sênior e master. Mais informações podem ser obtidas pelo telefone 47-3531-4200.

e do setor de meio ambiente, a AMAVE, em parceria com a EPAGRE, realiza uma capacitação sobre o novo sistema do CAR, o Cadastro Ambiental Rural. O público-alvo são técnicos municipais, estaduais e representantes de entidades ligadas à área. Ao todo, serão 4 capacitações divididas nos municípios do Alto Vale, sendo que a primeira ocorre amanhã, dia 9, no campus da Unidade, em Rio do Sul. E estão convidados representantes dos municípios de Agrolândia, Agronômica, Braço do Trombudo, Laurentino, Presidente Nereu, Rio do Oeste, Rio do Sul e Trombudo Central. No dia 16 de junho, o evento será no campus da Unidade em Ituporanga, no dia 19, no campus da Unidade em Taió e a última, no dia 30 de junho, no campus da Unidade de Presidente Getúlio.

E do setor social, amanhã, 9 de junho, será realizado na AMAV o seminário Projeto Plancon Assistência Social. O objetivo é integrar e preparar os profissionais municipais para o desenvolvimento dos planos de contingência da assistência social. Público-alvo são gestores, técnicos do SUAS, da Defesa Civil e demais servidores que atuam no setor de assistência social dos municípios da AMAV. O seminário será ministrado pela assistente social especialista em gestão de políticas públicas, Ana Janaína Medeiros, e o geógrafo e assessor técnico em proteção e defesa civil, José Luiz de Abreu. O evento acontece durante todo o dia, com início às 8 horas.

0: e nesta quarta-feira, 10 de junho, será realizada na Jardim América Casa de Eventos uma audiência pública da Agência Nacional de Transportes Terrestres, ANTT, para discutir propostas de concessão das rodovias federais, entre elas a BR-470. São convidados lideranças políticas e empresariais, representantes de entidades dos municípios do Alto Vale do Itajaí. O evento será na parte da manhã, com início às 9 horas.
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0: Está no ar, eu e ela.
1: Eu e ela. Tudo bem, ela?
0: Tudo bem, eu.
1: Quanto time que não te look?
0: My God, muito tempo.
1: Ah, trilha no outro botão, né, Paulinho? Surpresa, estamos aqui, não é o pessoal do futebol que tá aqui hoje, somos nós, né?
0: Somos nós, certo. Novamente.
1: Semo
0: depois
1: nós.
0: De férias, né?
1: Férias forçadas.
0: Vamos fingir que é férias.
1: É, férias forçadas. A gente odeia ficar em casa sem fazer nada. É? Eu não abri o microfone porque tu ainda não tá convidado. Espera.
0: É, porque a gente tem pessoas muito especiais.
1: Hoje,
0: né?
1: Nós temos convidados especiais aqui na rádio.
0: Uma pessoa só, né?
1: É, está no ar o nosso programa, eu e ela, de todas as segundas-feiras. Quando não. De
0: era
1: todas quase,
0: né?
1: Quando não tem futebol, a gente tá por aqui, né? Agora sim, Paulinho. Tudo bem?
2: Oi, boa noite.
1: Tudo
2: boa noite,
1: bem?
2: Charles.
1: Paulo Henrique.
2: Tudo certo com você?
1: Por que você não é Paulo Roberto?
2: Porque Roberto é um nome muito estranho, né? Roberto.
1: Eu sou o Charles Roberto.
0: Roberto Cabrini era famoso. É famoso.
2: Era?
0: É, né?
1: É, né?
0: O Roberto Cabrini?
1: Cabrini. É Roberto o nome dele?
2: É Roberto.
0: Roberto Cabrini.
1: Foi ele que nos falou, que comunicou pro Brasil inteiro da nota de morte de Ayrton Senna.
0: Morrimento?
1: De morrimento, ele estava
2: olha
1: lá.
2: Olha só, uma baita informação.
1: Isso transformou num cara bem mais famoso.
2: Uhum, com certeza.
1: Mas não menos competente, né? Ele é muito competente no jornalismo. Mas a gente não tá aqui pra falar sobre isso.
0: Sim,
2: eu ia dizer, porque vai desenvolvendo outros assuntos, né?
1: É, pois é. E o Ayrton Senna, inclusive, foi campeão aquele ano.
0: Ficou 3 costelas?
1: Hã?
0: Não.
2: Como é que é? Inclusive fizeram uma bebida especial em homenagem a ele, né?
0: Qual?
1: Quem?
2: A batida de coco.
1: Pra quem em homenagem?
0: Uai,
1: meu Deus! Ah, achei que era pro Cabrini, né? Tava... Pô, mas é humor negro, né?
0: Batida de coco.
1: Se humor aí não foi.
0: Mas qual? Bom, de cima ou de baixo? O coco.
1: Então, a gente tá começando
2: então,
1: o programa.
2: Boa noite.
1: No super oferecimento.
2: Boa noite, Brasil.
1: No super oferecimento de ninguém.
2: Não, ainda não.
1: Ninguém está aqui, aberto todos os sábados, né? Pra comprar as coisas ali, né? Ninguém.
2: Venha pra ninguém.
1: Venha pra ninguém, você também. Trazendo o Paulinho, hoje entrevistado. Opa. Aqui do programa. Na verdade, ele trouxe uma convidada e a gente vai contar agora quem é, né, Stephanie? Quem que é a convidada?
0: Tá, eu tava esperando terminar pra eu entrar com tudo, mas tudo bem, não vou entrar mais.
1: Entra com tudo, mas não.
2: Oh, ui, calma.
0: Ela é aquela que suporta o Paulinho quase todos os dias.
1: Mais do que tu, né?
0: Mais do que eu.
1: Eu acho que se não bobear, é. Tu suporta mais, porque tu fica mais horas com o Paulinho.
0: Tu tem que me pagar mais, eu acho, já, assim, porque tá difícil.
3: Tem que aumentar o cachê.
0: Tem que aumentar o cachê, porque tá bem
1: tem
0: difícil.
1: Que. Tem que.
0: Então, a Jace, conhecida como Jace, mas o nome dela é Jaciane, de Rio do Sul.
2: Não também é conhecida, Jaciara.
0: Não é
1: também
0: Jaciara.
1: Conhecida como Jaciara, Jaciane.
0: E Jacinta.
2: E também não é Larissa, né?
1: Larissa.
0: Por que Larissa?
1: Porque eu chamei ela de Larissa.
3: Chamou de Larissa algumas vezes.
0: Por quê?
1: Acho que eu confundi com a mulher do Jean.
0: Ah, tudo igual.
2: Muito.
0: Ela é morena.
1: Não, sei lá, é...
0: Igual.
1: Mulher de amigo meu é tudo igual, né? Oh!
0: Então tá.
2: É igual o travesseiro?
1: Não.
0: Como assim igual o travesseiro?

0: Não, tudo igual que fala assim.
1: Vai, continua.
2: Continua.
3: Tá, ela então é namorada? Namorada ainda?
4: Namorada.
0: Ainda é só namorada?
4: Sim.
0: Quanto tempo?
4: Um ano.
0: Um ano e é só namorada?
4: Só namorada.
0: Meu Deus, Paulinho.
2: O quê? Não é muito tempo?
4: É muito
3: tempo.
4: Então
3: é muito tempo?
0: É muito tempo. Com um ano eu já tinha filhos.
4: Ih, não.
2: Tá, mas não tinha casado.
0: Eu fui ter filho com 17 anos de relacionamento.
3: Eu quero saber se um ano já dá pra casar.
4: É.
3: Botem aí no Instagram, no Facebook, que a gente quer saber. Um ano dá de casar ou não? Eu acho que já dá. Mas eu tô 3 anos e nada ainda, né, Vitor?
0: Pelo menos vocês já estão morando junto e já adotaram um cachorro.
3: É, a gente. Adotaram?
4: Compraram.
3: Adotaram?
2: É pra entrar no assunto?
3: Eu não quero nem entrar.
0: Quebraram a pata do cachorro. Quebraram. Já, mas não,
2: é pra combinar com a família, né? A gente tava falando pra ela.
3: Ah. Tudo tem problema.
2: Porque tá sempre faltando alguma coisa.
3: Não, daí assim, eu com 6 meses já tava morando junto com o Vitor.
0: 6 meses?
3: 6 meses.
0: Então, assim, eu acho que aqui tá muito tarde e tu fosse meio precoce.
2: É.
0: 6 meses eu acho muito. Pra morar junto eu acho muito pouco.
2: Muito cedo.
0: Tem que conhecer melhor a pessoa. Mas você já conhecia ele, né?
3: Já.
0: Uhum. Já conhecia?
3: Já.
4: Eu e o Paulinho, a gente já se conhecia um ano antes de namorar, né?
3: Então,
4: se conhece 2 anos.
0: 2 anos.
4: 2 anos.
3: E o Vitor 4 daí também.
0: É porque tem gente que começa a namorar nesse fim de semana, já coloca meu mozão pra sempre no Instagram e no outro mês já tá morando junto. Aí depois de 2 meses já tá separado. Daí depois vem o outro super amor da vida toda, né?
2: Não, óbvio.
0: Meu amor pra sempre, porque dura 2 meses. Né?
3: O pra sempre dele é curto, né?
0: É. Tem que ser um negócio. É curto o pra sempre dele, Jaciara?
4: Não.
0: Jaciane.
4: É longo.
2: Jaciara.
0: Jaciane.
4: É longo.
3: É longo?
2: Jacinda.
3: O pra sempre dele?
4: É
2: longo?
0: Melissa. Então, qualquer coisa hoje. Não,
2: então quer dizer que o meu é longo?
4: É.
0: O teu tempo?
2: Tempo?
0: Pra sempre?
4: Teu pra sempre é grande.
2: Ah, pra sempre.
0: Tá bom.
2: Tá bom.
0: É só pra. Só pra ter certeza.
4: Eu fico vermelha.
0: Tá vermelha no rádio.
2: Alô, família.
4: Eita.
0: A Jaciane está vermelha agora.
3: Tá, Jaci, agora queremos saber mais de você. Qual que é o seu nome completo? Onde que você mora? Por que escolheu o Paulinho? Porque não tinha mais outras opções? Talvez.
2: Nossa.
3: Falei pra nós.
0: Realmente está faltando homem na praia?
4: Então, meu nome é Jaciane Bach, moro em Rio do Sul, mas sou natural aqui de Tuporanga.
2: É piada ruim, né?
0: Eu já tenho uma piada na ponta da língua pra isso.
4: Escolhi o Paulinho porque ele é uma pessoa bem engraçada, né? Uma
0: é um
4: pessoa
0: palhaço,
4: gente,
0: né?
4: Boa, muito lindo.
3: Eu chamo aqui de Tans.
2: Obrigado.
4: Tem um coração enorme que. Que cabe
2: uma,
4: só eu.
2: Eu fiz umas 4 cirurgias por causa desse coração enorme.
0: Sei. Reduziu, né?
2: Tiveram que reduzir.
0: Reduzência de coração.
4: Não,
0: então é verdade que você sofreu um baque quando você conheceu ele?
4: Sim, fiquei baqueada.
0: Ficou baqueada. Como é que é teu sobrenome, Paulinho?
2: Santos.
0: Santos. Baque Santos. Pois olha.
4: Já sei.
2: O meu é de pobre.
0: Dos Santos.
2: O meu é muito de pobre, muito de pobre, né?
0: É?
2: Santos.
0: Não, tem Santos que é muito rico.
2: Ah, só o Silvio, né? O Silvio Santos.
0: Pelé.
2: Não, Pelé não é Santos.
0: Tá, ele jogou no Santos, né? Nossa, que misturada que eu dei agora.
2: Não,
0: né?
2: Tá muito longe, né?
0: É do Nascimento.
2: Muito longe.
0: É do Nascimento aquele Santos, né? Não, mas tem uns Santos que são ricos, cara. Não tem essa coisa de sobrenome agregado a pobre. Antigamente até tinha, hoje não tem mais.
2: Tem
0: muito sobrenome de rico que tá na miséria.
2: Tem também.
0: Tem tudo isso.
3: Gottenberg.
0: Bogo. Tinha um primo que era rico. E eu, né? Fuzilado da vida.
2: Pro lado errado só.
0: A gente opta. São opções, né?
2: São opções.
0: Eu escolhi não estudar e fazer rádio. Então, tô aí.
3: Pior que eu fui estudar e caí no rádio ainda.
0: Pois é, então foi.
2: Tu estudou direito.
4: Eu estudei e caí aqui hoje.
0: Tu não estudou direito.
3: Falando nisso, onde que tu trabalha, Jaci?
4: Eu sou namorada troféu.
2: Delicado.
0: Atualmente tá desempregada?
2: É delicado.
0: É feio falar que tá desempregado?
4: Não.
0: Não, né?
4: Meu namorado me sustenta.
3: O Paulinho descobriu isso agora.
0: Estou tendo alguns meses sabáticos.
3: Né? Vai ficar parada? Ou já tá indo atrás?
4: Não, já tô indo atrás.
3: Não vai ficar parada?
2: Ah, ele não tá indo.
0: Paulinho ganha tão bem. Paulinho ganha tão bem.
4: Pois é, né?
0: Deixa. Fica em casa, guria.
2: Aqui a gente trabalha bastante.
4: Vou ficar em casa por mais um tempo, então.
3: Não, mas eu acho que assim, ó. Quanto tempo tu tava trabalhando na antiga empresa?
4: 1 ano e 6 meses.
3: Acho que já dava de dar uma desacelerada, né? Ficar um tempinho
2: pegar
3: em casa.
2: Um tempo de férias. Ela falou que eu nunca tinha pego férias na vida.
3: Então.
0: Pegou férias da vida agora, inclusive.
3: Eu acho que daqui 3 meses tu corre atrás.
4: É, né?
0: Não dá
4: pegar um... o seguro-desemprego.

0: O emocional não abala muito assim com essa situação de estar.
1: Ela chora todo dia ainda.
0: Temporariamente. Isso é sério ou não?
2: Não, só não chorei hoje. Mas desde quarta-feira.
0: Porque dá uma insegurança muito forte, né?
2: Dá.
0: Eu fiquei alguns dias. Fiquei alguns dias. Porque eu saí de um emprego por minha opção sem ter um outro.
2: Uhum.
0: Foi naquele momento de estresse, de loucura. Tô indo embora e fui. Né? 32 anos de casa, eu só fui embora.
1: Olha só.
0: Fiquei 3 dias em casa chorando, cara. Chorando, você não tem vergonha de falar. Fiquei 3 dias em casa.
1: Homem chora.
0: Chora. Eu quase não choro, mas eu chorei 3 dias sem parar, cara. É uma loucura. Alaguei. Por isso que eu tinha teve enchente aquele.
2: Foi em 2011.
0: Não, foi em 2022. Mas enfim, a gente sofre um.
2: Sim.
0: É muito conectado essa coisa do trabalho. Eu vejo em alguns filmes e acompanho algumas pessoas que simplesmente param de trabalhar e vão pra Europa viajar. Nossa, como eu queria ser assim, né, cara? Nos filmes é tão comum,
1: tão
0: né?
1: Bonito.
0: Tava assistindo uma série outro dia, o cara falou assim: ah, eu vou dar um tempo aqui da França, eu tô indo pra Itália e vou ficar por lá, sabe? Aí eu vou pensar se eu vou trabalhar ou não. Nossa, como eu queria ser assim, sabe? Um personagem de série que pudesse simplesmente parar de trabalhar.
2: Sim.
0: Não, mas a gente não pode, né, cara? Não tem esse
1: talvez direito. Às vezes o problema não seja nem o trabalho em si, e sim as pessoas que estão ali dentro.
3: É que é difícil, né, conviver com pessoas. Cada pessoa tem um pensamento diferente. E tu convive mais com as pessoas que trabalham.
1: E às vezes isso é bom e às vezes isso é ruim também. Tem os dois lados, né?
0: Hoje eu tô trabalhando em casa.
3: Mas sempre é ruim.
0: Eu venho pra rádio.
1: Sempre é ruim. Oi?
0: Eu venho
1: pra
0: rádio.
1: Quer dizer alguma coisa, Stephanie?
3: Tá tudo bem.
0: Eu venho pra rádio uma vez por semana e eu sinto falta da bagunça, mas né, do agito, da conversa. Mais disso, porque do relacionamento de trabalho não tem mais falta, não. Eu prefiro trabalhar como eu tô hoje. Eu tô numa fase muito seletiva, né? Depois dos 50, o homem fica meio. Qual é o animal que é seleto aí?
3: Ai, Charles, segunda-feira me perguntou.
0: Tem as idades, né? A idade do condor, a idade disso, a idade daquilo. Eu tô naquela idade de selecionar bem e tal. O que eu quero, o que eu faço, o que eu como, né? Com quem eu me relaciono. Amizades, muito seletivo.
1: Tá, eu chamaria isso de outra coisa, mas.
0: Com doce, né?
1: É. Mas já que tu quer dizer que eu tô numa coisa seletiva.
0: Eu tô no ano sabático, eu tô fodido, eu tô cara.
3: Mas, Jássica, do que tu trabalha?
2: Eu sou técnica de segurança do trabalho.
3: Então, tu cuida tu vai lá e.
1: Cuida do trabalho dos outros.
2: Eu cuido da segurança das pessoas.
0: Antigamente a pessoa era metida, né? Cuidava do trabalho dos outros.
2: Hoje é segurança, é técnica de segurança do trabalho.
0: Cuida da segurança das pessoas no trabalho.
2: Isso.
3: Tá usando capacete, essas coisas assim.
2: Isso.
0: Tem que estar a par de todas as regras de cada empresa que você vai trabalhar.
2: Exato.
0: Cada empresa tem as suas regras. Cada trabalho tem as suas regras.
2: Sim.
0: Você trabalhava numa escola antes, né? Não?
2: É uma instituição que dentro da instituição tem a escola, né?
0: Ah, tá. Você trabalhava então pra toda a instituição, isso. Não era só na escola?
2: Não.
0: Então é uma série de regras mesmo, né?
2: Bastante.
0: Tem que estudar bastante.
3: E uma delas é cuidar da vida, né? Vamos falar.
2: Literalmente, eu cuidava da vida dos outros.
1: É.
3: Ou vamos para a sonoplastia.
0: Quem cuida da morte é quem trabalha em funerário. vamos para a sonoplastia.
1: Pesou do clima.
0: Mas é fato, né? Que aliás é um trabalho bem difícil.
3: Imagina.
0: Não é pra qualquer um.
3: Eu não conseguiria.
0: Tem funções e trabalhos que não é pra qualquer um.
2: Exato.
0: Né? É pra pessoas especiais, diferenciadas.
2: E com muita paciência.
3: Ali, ó. Ai, que susto.
0: Sonoplastia, é isso? Ué. Vamos lá, então. Esse quadro é muito bom. Sonoplastia.
3: Já, você tem que fazer o som da historinha. Tá
2: bom.
3: Vamos lá. Vamos.
0: Com o corpo, tá? Lembrando que som de pum é com a boca.
1: Ah, tá.
2: Eu tenho que fazer gestos?
3: Não
2: ah,
3: precisa.
2: Bom.
0: Não, porque no rádio não dá pra ver, tá, querida?
2: Ah, esqueci que eu não tô na
0: tu
2: TV.
0: Trabalha com um cara que trabalha em rádio, eu achei que tu soubesse isso.
3: Não.
0: Tu namora, aliás, né?
3: Vamos lá. Jaciane, sempre atenta às coisas da segurança de trabalho, resolveu comprar um apito para chamar a atenção dos colaboradores. Pi!
1: Pi!
0: Pi!
1: Não, isso, vamos. Todo mundo ouviu esse apito, né?
2: Pi! É.
0: Pi! Tá bom, vamos pro próximo, que essa. Depois a gente comenta.
3: Em uma das obras que ela estava atuando, um dos trabalhadores acabou caindo de um andaime.
0: Pá!
3: Sim, o cara tá caindo. Pô!
1: Não tinha a inchada?
0: Ai, ai.
4: Não já. Tinha pá.
0: Ah, inchada. Nossa, Paulinho. Foi horrível essa.
3: Ainda bem que o trabalhador estava protegido e bem amarrado. Pela boca, pelo jeito, né?

0: a mesma obra. Não é que tem um tijolo na cabeça do outro trabalhador?
1: E pum!
0: Rapaz!
1: Pum!
0: Ai, ai. Mais uma vez, o capacete exigido pela Jace salvou a vida de uma pessoa.
2: Oh. Oh.
0: Mas a sequência de azar pela obra seguia. E enquanto o funcionário perfurava uma parede com uma...
2: O quê? Perfurava o quê?
0: É que eu tô tentando rir.
2: Perfurava o quê?
0: Perfurava uma parede com a furadeira.
2: Ah.
1: Bro!
0: Chá!
1: Chá!
2: Chá!
1: Ah, Paulinho, acho que ela tá falando contigo.
0: Socorro.
2: Ah!
1: Me, Paulinho.
2: Não, foi mal.
0: Acabou
2: essa?
0: Acertando em uma parede elétrica. Não, calma aí.
2: Que uma rede elétrica?
0: Nossa.
2: Não, isso que tá de óculos, velho.
0: É, enfim. Acabou acertando uma rede elétrica e tomou um choque daqueles.
1: É. Foi a que melhor saiu até agora, eu acho.
0: É, ficou parecendo uma abelha,
1: né? Não, ficou, essa ficou sem graça, né?
0: É.
1: Porque ficou boa.
0: É.
2: Ah, tá.
0: Mas no final do expediente deu tudo certo. Entre machucados e feridos, todos seguiram vivos graças ao trabalho da Jace.
1: Oh. Aê!
0: Contratem, contratem.
1: Contratem, contratem a Jaciane. Que pode ser também chamada
2: não,
1: de Jaciara.
2: Eles têm que contratar ela pra daí eu ser o marido troféu. Pra daí ela que ganha mais que eu, daí
1: sim.
2: Pra eu não precisar mais trabalhar.
3: Não, mas trabalhar na rádio dá muito dinheiro.
2: Tá.
1: Só no teu sonho, nega.
3: Claro que dá.
1: Eu acho que ele tá te iludindo.
3: Dinheiro
1: não quer dizer
3: pro
1: nada,
3: dono
1: não.
3: Da rádio.
0: Ah,
2: faz sentido.
0: Ah, não dei sim, sim.
1: Não sei também. Mas enfim. Assim, não dá pra reclamar, né? Não dá pra reclamar?
0: Dá.
1: Dá.
2: Como é que é? É que nem no...
1: Ô, Ana!
0: Ô, Ana!
2: Quero um aumento de salário.
1: Ai, ai. Então tá legal. Oi? Esse foi o nosso sonoplastia de hoje com a Jaciane, que pode ser a Jaciara.
0: É. Pode ser a Jaciane.
2: Jacira,
0: também.
2: Larissa, Jacira, Melissa.
0: Larissa, Melissa.
3: Ai, esses nomes todos aí, Paulo Henrique.
1: Vai chegar um nenhum. Amigo nosso ali?
0: Quem?
2: Vai.
0: Ah.
2: Oh.
0: Cri, cri, cri.
2: Meu Deus, o que que deu?
0: Ainda bem que a gente combinou no
1: chat. A gente combina as coisas e ela esquece, cara.
2: Sério?
1: Uh-huh.
2: Não é possível, esquece. Mas tu foi combinar com ela, né?
0: Ó, a gente tem aqui hoje eu, Stephanie, tem o Paulinho, tem a Jace. E também a gente tem um convidado que já é do Dia dos Namorados. Ele é um amigo nosso, bem legal. Só que ele não sabe o que, que ele quer da vida.
4: Como assim?
0: O nome dele é Roberto.
2: Ô, oi. Roberto, vem pra cá, Roberto.
0: Roberto.
4: Tudo bem com vocês?
0: Ele é um pouco tímido, mas...
2: É.
4: Stephanie, deixa eu te falar uma coisa.
2: Ah.
4: Eu não sou tímido. Eu só me expresso só quando eu acho que eu tenho que me expressar, entendeu?
0: Você é certeiro.
4: É, tipo assim, eu não abro a boca pra falar bobagem. Tá bom, amiga? Fica a dica.
2: Hashtag.
0: Mas você...
4: Posso me apresentar?
0: Claro.
4: Eu sou o Roberto. Sabe de quê? Roberto.
2: Roberto.
4: É. A minha mãe e meu pai não me botaram sobrenome porque eu não preciso de sobrenome. O Roberto fala por si.
2: É Roberto.
4: É o Roberto.
2: É Roberto.
4: Apenas Roberto, entendeu? Não tem outro Roberto no mundo.
2: Todo mundo te conhece como Roberto.
4: Roberto. Eu não tenho outro nome.
2: Você nasceu com esse nome.
4: Só com esse nome.
0: Meus amigos chamam ele de Robertinho.
4: Meu amigo, eu não nasci. Eu estreiei. Foi uma coisa diferente. Entendeu? E eu só quero dizer... Desculpa, deixa eu falar com um homem simples aqui do estúdio. Você que é simples, como é que é ser um homem simples?
2: Então, é gostar da simplicidade.
4: Não, eu tô falando assim de ser um homem realmente que não tira o fôlego das mulheres como eu.
2: Então, daí isso, eu precisaria de uma aula ainda, que eu não, infelizmente eu não tive esse
4: não,
2: professor.
4: Não, dou aula, amigo.
2: Não,
4: você vai ter que...
2: Nem pagando?
4: Mesmo você olhando como eu faço, você não vai conseguir fazer igual.
2: Não, nem pagando.
4: Não, você não vai ter o meu mel.
2: Se você me ensinar assim, na posição lá
4: o meu mel, ele não foi feito por abelhas, amigo, ele foi feito por zangões.
2: Zangões.
4: É diferente, tá?
2: É de outro país, então, né?
4: É.
2: Porque
0: mas,
2: aqui...
0: Licença, a gente só queria entender se você é hétero, bi, bibi.
4: Como assim? Tu tem alguma dúvida?
0: É
4: hétero?
0: Tá.
4: Hétero, eu gosto de mulheres, meu amor.
2: Bom, Aguinaldo Timóteo.
4: Adoro mulheres. Aliás, as mulheres gostam de mim, né? Eu não gosto delas, elas gostam de mim. É diferente.
3: Elas te procuram.
4: Aliás, você já pega no seu celular ali, Paulo. É Paulo Henrique, é isso?
2: Isso, não é Paulo Roberto.
4: Paulo Roberto não poderia ser.
2: Paulo Roberto, eu sou o secretário de turismo.
4: Paulo Roberto não poderia ser, você não é parecido comigo, nem no nome.
2: Não, né?
4: É, anota ali, 192 é o número do SAMU, porque essas meninas aqui daqui a pouco vão precisar. Vai dar falta de ar nelas, entendeu?

0: por minha causa, obviamente. Aqui. Quando ela se aproxima de mim, ela fica com falta de ar.
1: Chamada...
2: Claro. Uhum. O tamanho do nariz que tu tem?
0: É compatível.
2: Com o quê?
0: Com o meu pé. Meu pé também é grande. Tá? Só pra você saber. Você está ouvindo aqui, já começou alguma coisa que não deve.
3: É ao vivo, pessoa.
0: É ao vivo o programa?
4: É.
0: Por que que não é ao morto?
3: Meu Deus do céu. É pra melhorar a audiência. Tá vendo essa audiência assim? Grande que a gente tem aqui no rádio?
0: Ah, entendi.
3: A gente tem que melhorar, fazer um bom programa.
0: A gente tá no rádio, é isso?
3: Isso.
0: Ai, rádio eu acho tão pobre.
2: Será acostumado com o que antes?
0: É, eu, assim, falou forte pra mim, televisão, né? Rede nacional, né? É onde eu costumo aparecer. Não sabia que eu ia ser convidado pra um programa tão fuleiro, né?
3: Mas o Charles não te avisou isso, então?
0: Não, é, aquele homem lá não presta pra nada.
3: É.
2: Nada mesmo?
0: Nada.
2: Tá.
3: Nada.
0: Eu conversei com ele e não... Não rolou, sabe?
3: Não rolou.
0: Jaciane, é isso?
2: Isso.
0: Nome de pobre, né?
2: Sim.
0: É.
2: Não só o nome.
0: Pode falar, eu não pego mulheres pobres, tá?
2: Tá bom.
0: Só no Natal.
2: O Paulinho pega.
0: Pega? Mas aí é porque ele também é, né? Eu só pego pobre no Natal porque eu faço caridade. Entendeu? Só no Natal.
3: Na Páscoa, não.
0: Não, na Páscoa daí é coisa pros ovos, né?
3: É. Mas talvez
2: você também abre exceção daí pros ovos na Páscoa?
0: Aí na Páscoa.
2: Ah.
0: Mas eu não posso contar porque eles não gostam, sabe?
2: Você é bi, então?
0: De ser expostos assim, dessa forma.
2: Então você é bi?
0: Não, eu sou hétero.
2: Tá, bom.
0: Você só não entendeu, né?
2: É.
0: Ah, é claro, ninguém me entende.
2: Por que será, né?
0: Porque eu sou o único.
3: Uhum.
0: Não tem como descrever eu nas aulas de anatomia, por exemplo.
3: Ah, isso.
0: É. Sou todo perfeito. Aliás, o Gustavo teve aqui esses tempos, né? Na festa da cebola.
2: Ah, Gustavo Lima?
0: É. O Tavinho, como eu chamo ele?
3: Sim.
0: Me perguntou uma vez.
3: A gente fez churrasco junto.
0: Eu deixo barba? Ou não deixo barba? Tô na dúvida. Disse, olha, Tavinho, deixa, mas a tua barba tem que ficar parecida com a minha, né? Daí ele deixou.
2: Branca?
0: Não, a preta, né? Aí ele deixou,
3: que...
0: mas ficou tão, tão charmoso, não ficou, ficou charmoso?
3: Ficou lindo.
0: Mas não se iguala a mim, ainda não. As meninas preferem eu, né?
3: É.
0: Outro dia mais eu subi no palco, ele ficou lá do meu lado e ficaram perguntando quem é aquele cara do lado do Roberto.
3: Sim.
0: Ninguém entende,
2: ah,
0: né?
2: Sim.
0: Então,
3: ninguém conhecia,
0: gente,
3: né?
2: Com certeza.
0: Agora eu vou embora.
3: Mas já?
0: Eu tenho que ir, porque eu tenho que comprar minha caneta na farmácia, né?
3: Tu tá usando as canetas emagrecedoras?
2: Ozempic?
0: Monjado. Usei o quê?
3: Os monjados?
2: Usei pica?
0: É. Não é essa caneta boba.
2: É só final de semana, né?
0: Não é essa caneta, é aquela de escrever, que eu dou muito autógrafo.
3: Ah!
0: Entendeu?
2: Entendi.
0: Vou autografar as costas de um amigo meu hoje à noite.
3: É o Charles, né?
0: Não, ele é, não é o Charles.
3: Não, só não tem outro.
2: É o Paulo Henrique?
0: Não, eu não posso contar porque ele pediu o segredo, mas é só um autógrafo. Não, não pense que a caneta só por estar nas costas dele quer dizer que ele vai, né?
3: Eu sei.
2: João,
0: então,
2: sério?
0: Tá bom. Tá. É. Posso ir embora?
2: É. Pode.
0: Pode, que eu não aguento mais fazer essa voz.
2: Fica normal.
3: Ai, Deus do céu, isso não vai dar certo.
2: Tá, vamos fazer as piadas?
3: Vamos pro intervalo comercial pra fazer as piadas?
2: Tem comercial?
3: Tem. Tá. Meu Deus, viu? Como não tem comercial esse programa?
0: Tem
3: fala
0: doido,
3: mal.
0: Sempre tem os doidos, né?
3: Sempre tem. Obrigado, tá?
0: Se tu soubesse muito obrigado. Que tem aqui agora. Então tá, a gente vai falar fora do ar. Vem aí o intervalo comercial, na sequência a gente volta com o nosso eu e ela, com essa bobajada toda, tá, gente? Daqui a pouco a gente volta.
3: Ah, eu vou no banheiro.

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1: Voltamos com o nosso Eu e Ela de hoje, terça-feira, não, segunda-feira. Nossa senhora, rapaz.
2: Tá difícil?
3: Foi além agora.
1: Ai, meu cérebro não tá. Chega essa hora, eu tô cansado. Daí o cérebro já não funciona mais.
2: Toda segunda essa desculpa, né, cara?
3: É. Não, quase toda, né?
1: Na verdade, eu uso ela também nas quartas e quintas.
3: Ô, Paulinho.
2: É eu?
1: É, tu.
3: Não, eu.
2: Até que voltou o som, antes tava sem
1: tu
2: som.
1: Tu tá na live?
2: Eu tava dando uns...
3: Ele tá assistindo.
1: A gente tá ao vivo no Instagram?
2: Isso, eu tava
3: no Instagram,
2: dando
3: no Facebook.
1: Posso compartilhar?
3: No YouTube.
1: Tu sabe compartilhar?
3: Sei.
2: Faz o Roberto coisa. Não te ensinou?
1: Roberto é um...
2: Tá, eu achei que ele fosse tecnológico, assim, sabia dessas coisas.
3: Tecnologia.
1: Na verdade, ele sabe, né? Só que ele não se rende a isso, não. Ele é daquele macho, tipo macho alfa,
2: anos
1: sabe?
2: Anos 80, anos 90 ali.
1: Tipo macho alfa, assim.
2: Sou macho, macho.
3: Deu boa, já compartilhei.
1: Então tá bom, estamos no Facebook, no Instagram.
2: Instagram.
1: No Tinder.
2: No
1: Tinder a gente tá?
3: Orkut também.
1: OnlyFans. OnlyFans a gente não tá?
2: Ainda não.
1: Rapaz, se botar meu nariz ali, vai vender muito.
2: Vai. Ah, tô montando qualquer coisa ali que tá vendendo mesmo.
1: Vocês têm noção de preços do OnlyFans?
3: Sim.
2: Assim, uma amiga minha uma vez me contou.
1: Não sei.
3: Começou errado, já é uma amiga.
2: Que era...
3: Mas é amiga de confiança.
2: Era apenas 10 reais.
1: Pra mostrar o pé?
2: É.
1: E assim as partes mais íntimas?
2: Daí era 20, 30, 40.
1: Sério?
2: E vai aumentando.
3: E se eu começar a vender foto do pé agora? Eu acho que... Só que daí, eu acho que a pessoa fica... Ah, começou o pé. Aí ela percebeu que se subir pra canela, é melhor. Aí vai pra coxa.
2: Tem que subir no valor, né?
3: É.
1: A gente aí, parece piada isso, mas é verdade, né?
3: Verdade.
1: As pessoas pagam pra ver pé de outras pessoas. É um negócio fora do comum. Cara, vai na
2: tem
1: praia...
2: Tem mercado pra tudo.
1: O cara vai na praia dar uma volta, ele tem um orgasmo? Que daí se torna o quê? Uma praia do nudismo dos pés?
3: É.
2: Tem
1: né?
2: Isso.
3: Justo.
2: O cara gosta de pé.
1: Meu Deus.
2: Daí vê todo mundo pelado, né?
1: Pelado. Boa, Paulinho, boa, Paulinho. Ai, ai.
3: Não, tá nada a ver.
1: Então tá, vamos às piadas então?
3: Preparados?
1: Preparados para as piadas?
3: Ai, claro.
4: Asas batendo.
3: Não, decolagem.
1: Piadas contadas assim são mais engraçadas.
3: Só que não.
1: Só que não.
3: Posso ir?
1: Pode.
3: O pinguço chega no bar, já chumbado da cana, e fala pro dono do boteco.
5: Oi, alegria! Me serve uma pinga antes que comece a confusão aí.
3: O dono do bar nem ligou muito e serviu a cachaça. O pau da água bebe e pede mais uma. O cachorro chegando no bar.
5: Me dá mais uma aí, essa pode ser dupla antes que comece aquela confusão toda aí, ó.
3: Aí o dono da coisa toda fica meio cabreiro, mesmo assim serve a pinga pro cidadão. Ele toma tudo numa pegada só e pede outra.
5: Vê mais uma aí. Me desce mais um, né? Antes que comece a confusão aí, ó.
3: Aí o cara ficou muito curioso e pergunta.
2: Vem cá, meu amigo. Que confusão é essa que já vai começar?
5: Ah, que o senhor aí descobriu que eu tô sem nenhum pila no bolso. Vai começar a confusão.
3: Cara, o Charles imita tão bem um bêbado que eu acho que ele...
1: Anos de experiência.
3: Anos de experiência.
2: Anos de conveniência em bares, né? Conveniência. Conveniência, não.
1: Eu não sou da época de conveniência. Okay.
2: Não,
1: não bebia em poços, mas
2: não,
1: eu
2: só
1: sou
2: boteco,
1: de outra geração.
2: Né?
1: É, eu sou da época do boteco.
2: Botecão,
1: mesmo.
2: Raiz.
1: É do bar do Italianinho, lá onde vocês conhecem bem, né? Stephanie.
3: É, Stephanie.
1: Lá na Barra do
3: Pra quem a gangue não, da Barra aqui.
1: Pra quem não sabe, a Stephanie
2: pois
1: morou
2: então,
1: na Barra.
2: Eu
1: sou
2: eu
1: na Barra.
2: Aqui que tô,
1: e a Jace mora na Barra.
3: É.
2: Pois é, sou eu.
1: Só que nós somos de décadas bem diferentes lá na Barra.
2: Uma da outra, né?
3: Só eu e Stephanie que a gente.
1: Eu me formei lá em 90, elas nasceram no milênio atual, né, cara?
3: Vixe, comandava tudo lá. Depois que a gente saiu.
6: Agora eu comando sozinha, né?
3: Por isso que tá desse tipo. Bem organizado, né?
6: Ah, graças a Deus.
1: É, assim o crime é organizado.

0: Essa piada é muito boa, cara.
1: Cara.
2: A bolachinha na padaria ficava provocando o pãozinho francês.
1: Eu sou uma bolachinha, eu sou uma bolachinha.
2: Essa provocação deixava o pãozinho pé da vida. E depois

0: tinha.
1: O pão então pegou a arma e pá, pá, pá, deu um tiro bem no meio da bolacha. A bolacha respirou fundo, olhou pro buraco feito pela bala e disse:
0: agora eu sou uma rosquinha, agora eu sou uma rosquinha.
2: O doutor chega na sala de espera e fala pro homem que ali aguardava:
3: boa noite, meu senhor. Eu tenho uma ótima notícia pra lhe dar. Após 2 horas e meia de cirurgia, sua mãe...
2: Eis que o homem interrompe o médico e diz:
1: não, doutor, ela não é minha mãe. Na verdade, ela é minha sogra.
3: Ah, então eu tenho uma péssima notícia pra lhe dar. Ah, tua mãe tá ouvindo?
0: Eu acho que tá.
2: Espero, né?
3: Como é que é o nome da sogra?
1: Morgana.
3: Morgana, nome de bruxa, né? Morgana é nome de bruxa, sabia?
1: É? Mas ela é bem querida.
3: É um nome forte, Morgana. Não, não conheço uma que não seja.
0: Não fala muito, não. A mãe já se enche toda lá e já... Ah,
1: então, vai me dar presente.
3: Vai puxar saco da sogra?
1: Ah,
3: eu também sou.
1: Não, ela é bem querida, eu gosto dela.
3: A minha é rica daí, então...
1: Ah, não, tem um outro sentido, né?
3: Tô brincando.
1: A minha também, ó.
2: A minha Rosinha, ela sabe fazer comida boa. Aliás, a amanhã Rosinha? Eu tô aí, tá? A minha sogra.
3: Que é a Rosinha?
1: O quê?
3: Não entendi nada. Que é a Stephanie tá...
0: Vamos voltar pra piada, Paulinho, vamos.
3: Véio. Tu cheirou maconha de novo, né?
2: Certeza. Orégano. Ai, Paulinho sendo retardado, né?
1: O que eu vi isso agora?
2: Foi a minha Rosinha. Mas comida boa.
3: Que é a Rosinha?
2: Minha sogra. Só que daí ele falou: tua Rosinha?
3: Não, é que tu falou minha Rosinha.
1: Mas... eu perguntei: a tua Rosinha?
3: Tá, vamos assim.
2: Estão levando outro sentido.
3: Ninguém tá entendendo nada, muito menos nós.
0: O bêbado chegou na festa e vai logo investindo.
1: Madame! Madame! Você me passaram uma dança?
0: Nossa.
3: Deu pra entender. Repete, Paulinho.
0: Tô passando mal.
3: Repete que não deu pra entender nada.
1: Vou tentar de novo, então.
0: Menos bêbado.
3: Seja um bêbado imitado, não um bêbado que tu é.
1: Madame! Madame! Você conhece de uma dança?
3: Concede uma dança, é isso?
1: Você me concede uma dança?
3: Eita, tá travado mesmo.
1: É bêbado, não é? Tu queria o quê?
4: Não, meu senhor, eu não vou conceder uma dança pro senhor por 3 motivos. Primeiro, porque o senhor está bêbado. Segundo, porque não dança-se o hino nacional. E terceiro, e o mais óbvio, porque eu não sou uma madame, eu sou o padre desta comunidade.
2: Tava de vestido.
3: De batina, né, cara? Uma moça estava sentada em um banco de uma praça, lendo. Então, um homem chega e pergunta:
1: olá, o que a senhorita está lendo?
0: Estou lendo um livro sobre anatomia masculina.
1: É mesmo? Em qual parte você está?
0: Agora eu vou mudar de voz, que eu não vou aguentar por muito tempo.
3: Tá, muda.
0: Estou lendo, neste momento, sobre o órgão genital masculino. Olha só que curioso. O senhor sabia que os índios são os que possuem, em média, os mais longos? E que os
3: poloneses.
0: Poloneses têm os mais grossos. Já os latinos são os que mais apresentam a melhor performance durante o amor. Ah, me desculpe, eu nem perguntei o seu nome.
1: Ah, eu me chamo Toro Sentado Kowalski Rodrigues.
3: Kowalski.
1: Ah, é Kowalski.
3: Kowalski, o saco. Galera, porque tu não prestou atenção no que tu tava lendo. Me chamo Toro Sentado Kowalski Rodrigues. Ele era latino, polonês e...
0: índio.
3: E índio ao mesmo tempo, rapaz.
2: Um amigo desabafando com o outro sobre o término da relação.
1: Ah, Jonathan, eu tinha tudo que um homem sonha na vida. Roupas, caras... Não, pera.
0: O TDAH.
3: Vai, Paulinho, foca. Foca.
1: Ah, Jonathan, eu tinha tudo que um homem sonha nessa vida. Roupas caras, perfumes importados e até um carro de luxo. O amor de uma linda mulher. Toda trabalhada na academia e no Botox.
3: Mas Evaldo? Evaldo é bom, né? O que houve? Por que que acabou?
1: Ah, minha mulher descobriu.
3: Stephanie volta pro planeta.
0: A Stephanie tá sem ar.
3: Ela tá chorando.
0: Tá chorando.
1: Eu tinha tudo que o homem sonha ter na vida. Roupas, caras.
3: Agora eu entendi. Que merda.
0: Eu tô chorando. Eu não vou conseguir ler.
3: Ai, ai.
2: Calma.
1: Não, o Jonathan é meu cunhado.

0: Sério?
1: É. Eu acho que tá assistindo.
2: Eu tenho um primo chamado Jonathan.
1: Um médico e um advogado estão conversando em um evento. Várias pessoas interrompem o médico para pedir conselho.
2: Calma. Pô, Stephanie. Olha a audiência caindo, Stephanie.
1: Eu tô chorando.
3: O bebê tá ficando roxo.
1: Um médico e um advogado estão conversando em um evento. Várias pessoas interrompem o médico para pedir conselhos médicos gratuitos. Irritado, o médico pergunta ao amigo advogado.
2: Ô, meu brother, o que você faz aí pra impedir que essas pessoas fiquem te pedindo consultas grátis fora do escritório? Que inconveniência, o que eu faço?
1: O advogado sorri e diz.
4: Eu dou o conselho, no dia seguinte envio a fatura dos meus honorários.
1: O médico adora a ideia e decide testar. No dia seguinte, ao abrir o correio, ele encontra uma fatura do amigo advogado.
2: Aqui se faz, aqui se paga, rapaz.
1: Ó, Morgana, essa foi boa, Kaká, Jonathan, eita.
0: Ih, eita. Depois vem a mensagem no WhatsApp do Jonathan.
4: O convite do churrasco, será?
2: Tem quantos irmãos, Jaci?
0: Eu tenho uma irmã só. A Jaciara.
1: Mentira.
0: Verdade.
2: Tá, e o Jonathan?
0: O Jonathan é meu cunhado.
2: Ah, é cunhado.
4: E eu falei cunhado.
2: Falou?
0: Falou. É.
2: Tu vê, né?
1: Gente, o programa hoje tá sem rumo.
0: Sim.
2: Quando é que teve?
4: Pois então.
2: E quando que teve rumo esse programa?
4: Não, porque pra começar numa quinta e vir parar numa segunda-feira...
1: É pra começar a semana animada, disseram.
2: Ah, tá. Na verdade, a gente foi rebaixado, né? Não sei se você sabe disso.
4: Ah, tá. Então era por isso?
2: Não, foi uma opção nossa. É. Melhor dia da
4: uma
2: semana.
4: Opção,
0: pra ser rebaixado, né? O nome do programa é Vasco?
1: Ih,
0: é.
2: Piada de futebol eu não entendo, desculpa.
4: Ah, tá. Perdão. Charles não é do futebol.
2: Não.
4: Eu percebi hoje.
2: Eu já fui, né? Já gostei muito de futebol.
1: Eu gosto muito. Adoro.
2: Então,
4: Gosto.
2: Fique com ele todo pra você.
0: Brasil, ziu, ziu.
2: Me enche o saco com isso.
1: Tá parecendo homem falando.
4: Briga,
2: gente.
4: Briga.
1: Oh, como vocês se conheceram?
0: Ih, é polêmico. Pelo Instagram.
1: Pode falar?
0: Não, foi pelo Instagram.
2: Quem que tomou a iniciativa?
0: Ele.
2: Ah, óbvio.
0: Óbvio, né?
2: Homem. Saiu metralhando certo as tuas amigas tudo também.
0: Não duvido.
2: Não duvida?
0: Não. As amigas não, mas...
2: Né, Paulinho?
0: As inimigas.
2: Não, né? Mas não. Hoje tu
4: eu
2: se conhecia,
4: as amigas.
2: Tu tá sossegado, né,
4: eu
2: Paulinho?
4: Eu tô bem de boa.
0: Graças a Deus, né?
2: É.
1: Uma mulher na vida de um cara, é isso, né?
2: O que faz uma mulher na vida de um cara,
0: então, né? Uma mulher brava.
2: Bota na linha. É, tu, ela é muito brabona ou não?
4: Não.
2: Não, né?
4: É tranquilo.
2: Ela tem cara de ser bem, bem gente boa, assim.
4: Uhum.
2: Não sei o que ela tá fazendo contigo.
1: É.
4: Também não sei.
2: É, o Paulinho, eu conheci o Paulinho aqui na rádio, né? Não conhecia ele, né?
0: Uhum.
2: Então não foi pelo Instagram. E até hoje nenhum dos dois tomou iniciativa.
0: Que bom, né?
4: Aquele dia, na verdade, quem tomou iniciativa foi você.
2: Cara, eu mal conhecia ele quando eu cheguei aqui na rádio, né? E a gente foi pra festa de aniversário da rádio com o Corpo e Alma, lembra? Esse bicho tava tão azul, tava tão azul. Ele me abraçou umas 27 vezes, mano.
1: Meu Deus.
2: Nossa senhora.
4: Foi pouco.
1: O Paulinho contou, né? Bêbado é horrível.
0: Tu contou 27
2: Sim.
0: vezes, né?
2: Eu botei no grupo da rádio outro dia, eu duvidava se alguém tinha recebido mais abraço do Paulinho do que eu, né?
4: É.
2: Ele diz, duvido, porque eu também recebi. Meu, isso aí abraçando todo mundo. Bem louco, né?
4: Ah, curtindo a música, né?
2: Abraçando. É, mas eu sou desses também, só não fico abraçando. Que é meio estranho.
4: Ah, tá, desculpa.
2: Não, mas eu abraço também.
0: Eu acho que abraço é bom, normal. Calor humano, né?
2: Sim. Não, mas eu senti uma vibe legal. A gente se deu bem sempre assim. Uhum.
4: Tá vendo, Stephanie?
0: A gente também sentiu uma vibe legal, né?
4: Tá vendo,
2: eu não consigo entender como é que as pessoas se desentendem por causa de trabalho hoje em dia, sabe?
4: Né?
2: Eu já passei por essa fase e hoje em dia eu tô tão tranquilo. Não gostou? Refaz.
4: Tá vendo, Stephanie?
2: Não tem a mesma opinião? Tá tudo certo.
4: Stephanie, acho que é pra ti que ele tá falando, tá?
1: Eu sou super de boa com as pessoas. Só não pisa no meu pé.
2: Só não me contraria, né?
1: Só não me contraria. Só faz
4: porque
1: o que eu quero.
4: Eu tô sempre certa.
1: Cara, o que é certo é certo, o que não é certo não é certo.
2: Trabalho é trabalho, cara. Se não gostou do que tu fez, tu pode refazer e tá tudo certo. Hoje em dia a tecnologia ajuda isso. Tá certo que alguns trabalhos a gente tem que penar muito pra refazer, né? Mas se não tá agradando, cara, tem que refazer e pronto, tá tudo certo.
0: É.
2: Tem alguém lá em cima que vai dizer pra ti se tá bom ou não tá. Hierarquia é o nome disso. E tem que respeitar, entendeu? Tem que respeitar.
4: Com certeza.
2: Então cala a boca e faz de novo, Stephanie.
1: Cara, tô me metralhando, nem sei o que eu fiz.
2: Tu nem tá prestando atenção no programa?
4: Tá fora.
2: Ela tá nas redes sociais.
4: Não, ela tá pensando no Benny.
1: Ó, no caso, também. No caso, quem convidou o Paulinho? Alguém falou que era eu e ela.
4: Ah, pois é.
1: Mas é metido. Realmente.
4: Obrigado.
1: Realmente. Não, hoje ele veio a convite, por causa que a Jace, né?
0: É, eu sou muito
4: pra ela ficar
0: envergonhada.
4: Mais à vontade.
2: Só queria dizer que a ideia não foi minha.
0: Daí sozinha eu ia estar muito, né?
1: Oh, tem alguma história de

0: que é Semana do Dia dos Namorados.
1: História
0: engraçada, ou que vocês passaram juntos. O Paulinho tá rindo.
2: O quê?
0: Ele vai falar alguma coisa.
1: Esses dias a gente tava em Brusque, na casa da minha madrinha. Aí durante a noite o Paulinho, do nada, ele caiu da cama assim.
0: Normalmente faz isso com 10 anos de idade, Paulinho.
1: A gente tinha assistido um filme de tubarão.
2: Sério?
1: Eu acho que ele sonhou que o tubarão tava pegando ele.
2: Daí mergulhou. Fui tentar mergulhar. Provavelmente foi isso, nem lembro mais o que eu tava sonhando.
3: Mas daí tu ia ter que tentar subir nela nesse caso.
0: É.
2: Não, mas tava pro outro lado.
3: Pra se salvar.
2: É. Não sei o que eu tinha pensado.
3: Caiu na cama, Paulinho.
0: Caiu na cama, na casa.
2: Ninguém cai da cama agora, né?
0: Não.
3: Isso não é normal.
2: Não é normal?
0: Não.
3: Ah, tá. A minha filha caiu com 2 meses, cara. Foi um susto.
2: Não, com 2 meses é diferente, é.
0: Meu Deus.
2: É?
3: Foi
0: e
3: um
0: tu,
3: susto.
0: Pra ser assim, ainda tá caído também, né?
3: A minha cama, meu berço, ele tinha grade, né?
0: Eu caí do berço também.
3: Minha mãe já sabia que ia. A minha mãe já sabia o que eu ia ser na vida, então eu já fui enjaulado já de cara.
0: Eu caí do berço de queixo no chão.
3: É?
1: E o
3: cachorro. Mas a Molena
1: de
3: bateu, né?
1: A Stephanie caiu de cabeça e o cachorro de pato no chão.
0: Não tem
2: tá
0: graça.
2: Vendo como algo combina?
3: Caraca.
2: Como é tudo encaixado?
3: Pode falar do cachorro ou não?
0: Pode.
3: O cachorrinho, agora ela não o cachorrinho dela saiu, foi pro lado do sofá, quebrou a patinha, cara.
2: Pois então.
0: É, Beni, você que tá escutando em casa.
3: Ô, Beni, tu é muito trabalhar Nutella. Pra pagar o Beni é muito Nutella. Não. O cachorro quebrar a pata, descendo do sofá.
0: Gente, quebrou 2 lugarzinhos, fez
3: mas
0: cirurgia.
3: Mas que sensível, né? Que pecado.
0: Sim. É, falaram que o filhote dessa raça.
3: Que raça que é?
0: É Spitz.
3: Spitz.
2: Cachorro de rico?
3: Sim.
0: Spitz
2: Nutella.
0: Ela.
2: Quem
1: por
2: tem
1: isso
2: Spitz?
1: Que trabalhar na rádio dá dinheiro? Ela comprou um Spitz.
0: Eu roubei o cachorro.
2: Tô trabalhando errado, então.
0: E.
3: É, eu sou contra comprar cachorro, né?
0: Já vamos. Eu também.
3: Entrar numa discussão.
0: Mas assim, ó, era meu sonho comprar. Não, era comprar. Meu sonho ter aquele cachorro. E daí eu passei por aqueles momentos da minha vida. E daí surgiu o Benny. Daí eu falei, é bom ter uma felicidade às vezes, né?
3: Uhum.
0: E eu me identifiquei tão.
1: A felicidade trazendo um prejuízo.
3: Não, e daí eu falei, esse tipo de raça não consegue se achar na rua também, né?
0: Não.
3: Se você quer ter, essa raça, você vai ter que comprar. Essa que é a real.
2: Aí eu falei pra ela outro dia, quanto você pagou no cachorro? Ah, eu paguei tanto. Deu quanto pra arrumar agora o cachorro?
3: Ah, deu tanto.
2: Pagou
3: eu
2: tão
3: falei.
2: Caro, pegou 0 quilômetro,
3: já deu
2: zero,
3: defeito,
2: não,
3: cara.
2: Não, pelo valor, se fosse igual o carro, pela Fipe, já tinha dado PT o cachorro.
3: Né? Mas, não, mas fica a dica, né? É o Spitz, né? É muito sensível.
0: É muito sensível, gente. Tipo assim, já me falaram, ó, não deixa o cachorro subir, descer do sofá, em cima da cama.
3: Mas só vai segurar que, o bichinho, não tem? Ele é
0: cara,
3: muito, tem,
0: ainda mais
3: tem vontade
0: filhote,
3: própria,
0: energia, ainda mais
3: né?
0: O meu, né?
3: Ele
0: não
3: acabou
0: vem
3: com o
0: irmão da Stephanie.
3: Pô, outro dia ela mostrou uns negócios no Instagram ali, que acabou com o sofá deles,
2: também.
3: Cara.
0: Sim.
3: Sofá, quebrar a pata foi pouco, seu safado.
1: E não quebrou o dente, né?
0: Não quebrou o dente. É. E assim, ó, já me falaram, né, que eu tinha que cuidar, enfim, mas eu nunca falei, ai, balela. Gente, ele foi só descer do sofá, ele não pulou nem nada. Ele já pulou várias vezes, pior, assim. Papo
3: caiu
0: de subir
3: de mau
0: em
3: jeito.
0: Cima do Vitor, em cima assim da cabeça, ele sentado, ele pular.
3: Caiu tipo, de mau jeito dessa vez.
0: Caiu de mau jeito e quebrou 2 lugares a patinha e foi fazer a cirurgia. Papo de 5 parafusos e 1 placa. Então, foi bicho feio.
1: Aonde cabe tudo isso? Na
0: bem
1: do cachorro, não
0: bem
1: sei,
0: isso.
1: Né?
0: Isso.
3: Minúsculo.
2: Eu
3: né?
2: Falei, é papo de Undaiá, né?
0: Papo de Undaiá. Mas é
3: meu filho
0: gente...
3: fala isso, o que é isso?
0: É, do Carrascal. O Carrascal fez um...
1: É que você não gosta de futebol.
2: É, você não gosta de futebol, ó. Foi
0: mas
2: mal,
0: é um jogador do Flamengo, o Carrascal, ele
3: é
0: fez...
3: É que eu gosto de futebol. E eu nunca mais vi. Eu fui assistir a seleção brasileira aí,
0: no
3: Egito ali. Eu não vi futebol, então não tem como. Desculpa aí.
2: Tá bom.
0: É, ele não foi
3: não tão... Vi o que vem, não sei o que vem no Neymar, muito menos no Vini Júnior. Jogou nada.
0: Não, Vini Júnior joga
2: jogou
0: bem.
2: Muito,
3: já viu
2: jogou
3: o Ronaldinho Gaúcho jogando, minha filha?
2: Já.
0: Mas então, eles também jogam bem. É que são...
2: São tempos né? E épocas diferentes, momentos diferentes.
3: É muita correria. Só correria, caída, falta, pá, é chato.
0: É, não, mas o jogo com o Egito, na minha opinião, foi feio. Tipo, não foi um jogo bonito, na minha opinião.
3: Não tem mais jogo bonito.
0: Só o Paquetá que deixa bonito. Quer dizer, é pra continuar.
1: É, vamos.
3: Paquetá assim, né?
0: Paquetá assim.
3: Paquetá assim bonito.
0: Paquetá assim bonito.
3: Vamos lá, deixa eu achar uma trilha aqui.
0: Gente, eu juro que hoje eu tô rindo muito, tô com a risada frouxa, não tá?
3: Ainda bem que é só risada, né, Paulinho?
1: Pedindo um abraço aqui.
0: Ah, é momentos de abraços.
1: Muitos abraços. A Bruna, a Deise Mara, a Giovana e a Jaque. Um beijão.
0: São da tua antiga empresa?
1: Das antigas.
0: E tu pode conversar com elas ainda?
1: Posso.
0: Que bom.

0: Posso.
1: Por elas podem conversar contigo?
0: Podem. Não, é da outra ainda. Antes dessa.
2: Não podia conversar?
0: É outra ex. Oi?
2: Daí não podia conversar?
0: Podia. Mas é que às vezes as pessoas não gostam, né? Dessa amizade que fica assim, né? Do
1: atual.
2: É, eu já
0: às
2: ouvi
0: vezes
2: isso uma vez.
0: O atual não gosta aqui.
1: Tem amizade com a ex ainda, Charles?
2: Muitos. Eu saio de vez em quando com eles.
1: É?
2: Uhum.
1: E o que tua mulher fala disso?
2: Ela vai junto.
1: Ah, bom. Que bom então, né?
2: A gente é aberto pra essas coisas.
1: Ah, isso é a maturidade, né? A modernidade chegando.
3: É que certo aconteceu nada entre vocês, né? Pra ter um...
1: É, pra continuarem assim, né? Se tivesse acontecido alguma coisa...
2: Vocês estão falando de colega de trabalho, né? Só pra eu saber aqui. A conversa meio que se perdeu.
0: Eu tenho
2: uma relação muito legal com os meus ex-colegas de trabalho. E até porque já veio 3 pra cá, né?
3: É.
2: Tem 3 aqui já. Vai vir mais.
0: Nossa.
1: Vai?
2: Ah, com certeza, né? Hoje é o melhor lugar pra trabalhar.
0: Pra entrar alguém, tem que sair alguém, né?
1: Eu falei, Steph.
3: Tchau, Paulinho.
2: Sintonia, hoje
0: Paulinho
2: é o melhor rádio pra trabalhar.
0: Não dá. Como é que ele vai me sustentar?
3: Eu também não, tenho uma pata pra pagar.
1: Uma pata.
2: Vamos lá, então. Hoje a gente vai falar sobre romantismo, porque vem aí o Dia dos Namorados, né? Aliás, tem uma promoção muito bacana, né?
3: Sim.
2: Aqui até vou falar da promo, olha só, a promoção Dia dos Namorados da Sintonia no Chalés da Serra e Valmor Wolf. Vai rolar aqui, Paulinho, se achar, se ganhar?
1: Vai.
2: Você não pode, tá, participar. Mas ela pode? Não pode, né?
1: Não.
2: Que sacanagem isso.
1: Triste.
2: Mas se ela pudesse ganhar e ela ganhasse, ela ia te levar lá pro Chalé da Serra,
1: Rio
2: do Bici.
1: Será?
2: Pra passar uma noite lá, tá? E daí vocês iriam ganhar também, pra botar uma vergonha nessa tua cara, uma aliança de ouro.
0: Olha, né? Eu acho que nem ganhando ele botaria.
2: Um par de alianças, ou seja. Ah, é por isso que ele falou pra ti que não pode participar, já. Na verdade, tu pode, tá?
0: Eu posso, mas ele não quer.
2: Então o casal vai ganhar um par de alianças e uma noitada aqui, meu filho, lá em cima na serra pra levar o seu amor às alturas.
3: E a promo encerra essa semana, então.
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3: Quanto mais comentar, mais chance tem de ganhar. 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Ixi, todas,
0: tá,
3: as regrinhas. Tem que fazer todas as regrinhas.
0: Né?
3: Porque assim, ó.
1: Aí se a gente já perdeu muita gente. Tipo, que não
3: você
1: segue.
3: Você que tá escutando agora,
1: segue
3: e participou.
1: E não segue as outras.
2: Uhum.
3: Perdeu. Tipo assim, é coisa de não curtir.
2: Sim,
3: sabe?
2: Tão
3: é
2: uma
3: coisa muito boba, assim, que a pessoa acaba perdendo por bobeira.
2: É sorteado, mas não tá na regra, então é descartado.
3: Exatamente.
1: O problema, às vezes, que o que acontece, como tem bastante participações sempre, ainda bem, cada processo demora bola
3: muito
1: de tempo. Aí tem que tudo refazer de
3: Igual
1: novo.
3: Igual a nossa última promoção deu 83 mil participações. Então imagina carregar cada comentário.
2: 83 mil participações numa promoção.
3: Exatamente.
2: Isso é a Rádio Sintonia, né, cara? Que beleza isso, né?
3: Bem isso. Sem patrocinar, sem nada, no orgânico.
2: Eu fico admirado que uma rádio tão forte, tão poderosa dessa, tem um programa tão imbecil que nem esse.
0: Não, e o pior é as pessoas que aceitam vir participar.
3: Também. Esse é o pior, eu acho.
0: Eu acho que essa pessoa é o pior.
2: Sempre tem como piorar.
1: Sempre tem como piorar.
2: Muito bem, vamos falar de romantismo, porque ele está no ar a partir de agora. Com essa trilha romântica de Agnetha Faltskog, que era vocalista do ABBA, cantando com o Secret Service. Adoro essa música.
1: Secret Service. Farma áudio.
3: Não, e deixa eu falar uma coisa. O Paulinho, ele é. A gente tava falando do Roberto, né? Que ele é meio efeminado. O Paulinho.
2: Não,
3: ele
2: é meio efeminado.
3: Não? Nada a ver?
1: Não.
3: Tá bom então. Cara, eu não sei, que a gente tava na praça gravando um negócio lá. Do Sincerão Sintonia, e o Paulinho soltou assim. Vai render horrores. Ai, cara.
1: É verdade.
3: Vai render horrores.
2: Tu não conhece essa expressão? Deus.
3: Quem é o homem? Homem cuiudo, que fala vai render horrores.
2: O que é render horrores?
1: Eu não
3: cara,
1: sei.
3: Só falou um juro, só faltou isso. Juro.
2: Vai render horrores. Entendi, tá? Que foi meio afeminado?
3: Muito afeminado.
2: Mas o Paulinho?
3: Ele olhou pra mim
2: só
3: até
2: a Jaciane. A Jaciane, que não.
3: Não, e ele fala.
2: Eu vou te chamar de Jaciara até tu morrer, cara.
0: Jaci.
3: E ele fala assim, juro.
2: Juro.
3: Juro, isso daqui.
2: Só Jaci.
1: Não falei juro.
3: Outro dia tu fala.
2: Tá, a trilha romântica tá no ar. Vamos às nossas declarações de amor, por favor, casal. Inspirem-se, olhem uns nos olhos dos outros.
0: Ai, que fofo.
2: Olhando no olho dela, ela olhando no seu olho. E eu e a Stephanie aqui só rindo, tá?
1: Tá bom.
0: Eu preciso ler, eu não consigo olhar no olho.
1: Vamos tentar.
4: Amor, você é algum tipo de caspa?
0: Nossa, por que essa pergunta, Paulo Henrique?
4: É porque eu não consigo tirar você da minha cabeça.
2: Caspento, caspento, caspento.
4: Head and Shoulders, me patrocina.
0: Se você fosse uma batata, com certeza seria uma batata doce.
2: Uau! Uau!
3: Eu casava.
0: Depois dessa.
2: Se a aliança não vier agora, nunca mais vem, cara. É. Uma batatada dessa, meu amigo.
4: Meu Deus do céu.
0: Tchumiranda.
4: Você acredita em amor à primeira vista?
0: Não.
4: Então espera um pouquinho que eu vou passar de novo.
3: Que já se vai ter certeza, quer dizer, puxa.
0: Paulinho, agora eu só te chamo de asma. Só isso explica a sua capacidade de me tirar o fôlego.
2: Uau. Ele disse que tu causa isso nele quando ele vê o extrato da conta do cartão dele.
3: Gente, vai anotando, essas são boas pra você conquistar.
4: São boas, né?
2: São boas, ótimas.
4: Jácio, meu amor, me chama de Uber que eu te pego rapidinho.
2: Mas é Uber ou é miojo?
0: Assim eu fico envergonhada, minha família tá vendo.
3: Ai, meu Deus.
4: Tenho certeza que o amor é cego, meu amor. Porque você é linda demais pra estar comigo.
2: Concordamos.
4: Tá, não entendi. Agora não entendi.
3: Concordamos.
4: Cancela.
0: Volta.
4: A única ex que eu sinto falta é a experiência de beijar sua linda boca. Agora só te chamo de asma. Isso explica a sua capacidade de me tirar o fôlego.
2: Essa repetiu, né?
3: Essa foi, né?
0: É que é pra cada um, falar pra cada um.
2: Não, é que eu errei
4: pra trocar,
2: mesmo.
4: Né?
3: Os dois asmáticos.
0: Você é sinônimo de Google. Tudo que procurava encontro em você.
2: Nossa. Inclusive um homem pra lavar a louça, né?
4: Bastante.
0: Um homem besta, muito dinheiro,
3: louco. Não?
4: Oi? Não. Quando me pergunto se tem algum pet, sempre respondo: só minha namorada, minha gatinha. É o cachorro da Stephanie que caiu do sofá.
2: Não é o Benny Benassi Toy.
3: Vocês estão rindo.
4: Agora fala da patinha.
0: Não acabou?
4: Não acabou.
2: Patinha.
0: O amor de fato é uma droga. Estou viciado em você.
4: Nossa. Não, essa é muito boa. Não.
2: Cara, eu tô muito apaixonado por ti, Paulinho.
4: Ai, obrigado.
2: Depois dessa aqui, porque...
4: Imagina só, Charles. Uma noite dessa de segunda-feira. Você.
2: Né? Um x-salada, Toya. Um tô morrendo da fome. A única coisa que eu tenho vontade agora é de comer um x-salada.
4: Aí, no seu ouvido, você ouve essa voz, Charles.
2: Essa da Agneta Falskog aqui.
4: Essa voz.
2: Deixa eu tirar essa música, senão a gente vai levar mais um strike.
5: Ah, pois então, né? Coisa linda da minha vida.
4: Bonito. Fala, pra que ti, que né? Falar?
3: Como que o Paulinho te pediu namoro?
0: Então, numa quarta-feira, né? Que às vezes ele ia lá em casa, assim, né? Jantar e tal.
2: Tá, mas ele te pediu namoro, mas ele já tava frequentando a tua casa?
0: É.
2: Casal moderno, né?
0: Sim, nem vou falar. A gente era amigo, né?
4: Amigos, é?
0: É. Você
4: nunca jantou com seus amigos?
2: Tipo, vamos dar uma, vamos dar duas.
0: Aí era numa quarta-feira de noite.
4: Não sou o coelho.
0: E durante o dia eu tinha pedido pra minha prima entregar umas blusas pra ele que eu tinha comprado. Que ela morava aqui em Tuporanga.
2: Sem nenhum tipo de pretensão.
0: Não, sem nenhum tipo.
2: Sério mesmo?
0: Sério.
2: Não, fala olhando nos meus olhos.
0: Sério mesmo. Aí ele pegou essas a compra ali com a minha prima e chegou lá em casa e falou: ah, vai lá no porta-mala e pega a sacola. Eu falei: não, por que que tu já não pegou a sacola assim? Mas
2: já tinha rolado alguma coisa?
4: Não.
0: Não.
2: Nem papo? Nada?
4: Não, tava conversando.
3: Não tinha rolado nada.
2: Não, mas sobre ficar, sobre dar um
4: sim.
0: Não, mais indireto do que eu dava pra ele. É. Só se eu escrevesse.
2: Ah, mas ele tomou iniciativa, mas tu que dava as indiretas? Que tá safada.
3: Mas tipo, você já tava namorando ou não?
0: Tipo, não, a gente já tava sério, assim, já. Já tava só eu, com ele e só ele comigo.
2: É, mas tava ficando já, então.
0: É.
4: Isso.
0: E daí a gente já se conhecia um ano e tal, né?
4: Uhum.
0: E daí ele falou pra eu ir no carro pegar aquela sacola de compra. Eu falei,
4: e a teimosa não foi.
0: Não foi. Por que que tu não buscou e não sei o que? A gente ficou 2 horas, tá, assim, rolando. Não,
4: eu não vou buscar, né?
0: Eu fui chata, tá?
3: Mas tá certo.
4: Eu falei, vai lá buscar.
2: Agora não. Eu entendi por que ele não te deu uma aliança de noivado ainda. Ele já, a aliança tá. Mas lá é no porta-mala agora... até hoje, meu.

0: ligado?
1: É, pode ser. Aí até que eu fui, daí tinha uma caixinha lá com a música do Luan Santana lá, do chocolate lá.
2: Sei.
1: Aí eu fui tirando os papelzinhos, tinha um monte de chocolate, daí embaixo tinha a frase: você quer namorar comigo?
2: Uau,
3: romântico.
2: Que homem, cara.
1: Que homem.
3: Tinha uma flor,
4: Paulinho, né? Tava nervoso aquele dia aqui.
1: É.
4: Uhum.
3: Tava?
4: Claro, tu mostrou pra gente.
3: Mostrei?
4: Meu Deus.
3: Não lembro.
2: Tu eu vi essa história toda no Instagram, né?
3: Eu compartilhei lá, eu fiz o vídeo. Tá lá no meu Instagram.
2: Ele tava bem nervoso. Tá. Isso é fato.
1: Sim, o Paulinho é muito nervoso pra tudo.
3: Eu sou.
2: E hoje já faz cocô de porta aberta, tá tudo certo. É. Já virou minha
1: manhã. Frente.
2: Aquele romantismo todo já não existe mais.
1: Não.
2: Ô, amor, peraí. Ah, desculpa.
1: É, bem assim.
2: Como é que pode, né? Mudar tanto, né?
1: A intimidade chega tão...
2: Tem muito, tem muito homem que precisava lembrar isso. Como é que ele conquistou a mulher lá atrás. Ô, amor, tudo bem?
1: É, né, Charles?
2: Falo o que eu falo, não faço o que eu digo. Eu faço o que eu faço.
3: Então, Charles.
2: Mas é que os homens, eles conquistam, eles fazem de tudo pra ser romântico. Depois eles são meio machistas, querem mandar nas mulheres e tal, né? Alguns casos.
3: Mas não pode fazer isso?
2: Não.
3: Ah, não?
4: Tem até chance,
2: porque
4: nem deixa que eu levar um soco.
2: Eu e você, até onde eu sei, a gente que é mandado, né?
1: Não.
4: E eu mando.
2: Sim. A gente vê que como o cachorro chega a quebrar a pata em casa.
4: Eu não mando nele. Eu mando no Vitor.
3: Poxa, o Vitor sofre também, coitado.
2: Tadinho. Coitado, dá pra entender o estresse dele, né?
3: Uhum.
4: Gente, mas daí contra mim,
3: todo você entende agora porque as pessoas às vezes trabalham tanto pra fugir, às vezes, de casa. É por causa de...
4: Só porque o Vitor trabalha das 6 da manhã à meia-noite. Nada. Sim. A ver.
3: Não.
1: Nada a ver.
2: Falta
1: nada
2: de tempo. Chega lá no trabalho dele e tá. E aí, Vitor, tá trabalhando ainda? Não, tô só esperando o tempo passar, né? Quero ir pra casa hoje.
1: Tem que fazer hora extra, né? Pra pagar a pata do cachorro.
4: É. Aliás, tem. Eu vou deixar o Pix aqui na descrição.
2: 2 minutos pra nós encerrar essa loucura toda.
3: Não é possível.
1: Já? Já.
2: Liberado pra tu mandar uns abraços pra quem tu quiser e tal. Afinal de contas, tu veio lá da Barra do Trombudo. Primeiro bairro.
1: Lá.
2: Bairro
4: já, tu mora sozinha?
1: Moro sozinho.
2: Bairro que faz divisa com Agronômica, Rio do Sul e Agronômica, e Laurentino.
1: O quê?
2: Barra do Trombudo, pra quem não conhece. Né? É. O trevo ali é o trevo que
1: perto
2: liga.
1: Perto do famoso Mosquito.
2: É. Mas a Barra é longe do Mosquito, né? Mas enfim, a Barra do Trombudo onde a gente fala ali, que a gente estudou, é no trevo ali onde liga Laurentino, Agronômica e Rio do Sul.
1: Isso.
2: Né? E o primeiro bairro de Rio do Sul é a Barra do Trombudo lá, naquele lugar.
5: O que vocês estão falando?
4: Tô perguntando se Paulinho não vai morar com ela? Ou ela tem que pedir também?
2: Eu dei a ideia dele de você vir morar com ele.
4: É.
2: Já
4: que tá
2: agora, né, achar um emprego aqui em Tuporanga.
1: Mandei currículos pra alguns lugares aqui.
2: E daí você vir morar com ele. É uma boa ideia, né, Paulinho?
4: Boa ideia.
3: É uma ótima ideia. É? Claro.
4: Mas vocês têm vontade de, tipo, morar sozinho?
3: Tem.
1: Como assim, sozinho?
2: Os dois juntos?
1: Tem. Acho que tem, né?
2: Engraçado, ele falou que não.
1: Ele falou assim, não.
4: Engolindo seco.
1: Depois a gente conversa.
3: Ó, viu? E ela que é boazinha. A família dela sabe como ela é boazinha.
2: Vamos lá, vamos falar sério. Manda um abraço aí pra quem você quiser, né?
1: Deixa eu ler aqui.
2: Ah, tem anotações?
3: Tem.
1: Não, o pessoal comentando aqui, ó.
3: Vocês são...
1: O meu querido cunhado Jonathan. O meu pai Vanderlei.
3: Alô, sogrão.
1: A Morgana aqui, ó, comentando, acho que vai ter casório. A mãe.
3: Vai ter, vai ter.
2: Ih, pressão da sogra, hein?
1: Agora falou ao vivo.
3: Né?
1: Tá. Ih, tá registrado.
3: Só não digo dia, né,
2: mãe? Amanhã ele chega triste, separei.
1: É, deu ruim. A Camila, ex-companheira de trabalho. Olha ela na rádio.
3: Uhum.
1: A Camila aqui de Tuporanga também. E acho que é isso aí mesmo. Ah, minha irmã, né? A Jaciara.
2: É ela, Jaciara.
1: Jaciara.
2: Mesmo?
1: É.
4: Cara, eu tô em choque.
2: Pô, não, Jaciane e Jaciara só falta cantar sertanejo, né?
1: A criatividade do pai e da mãe.
2: É a famosa dupla Já Já.
3: Já Já.
4: Já Já, Já Já. Não?
1: Não.
4: Já Já vem, Já Já.
2: Nossa. Entendeu? Não.
1: E pra toda aparentada aí que tá ouvindo.
3: É, verdade.
2: Stephanie dá umas explosões do nada, você quer...
3: Não, tu pensa durante o dia isso, às vezes.
4: Não.
2: Já, já, já, já. Já, já, já, já vai.
3: Ela fez a música dos Mamonas Assassinas, lembra?
4: Tipo festa da semana. Já, já, já, já. Tipo, já, já, vem, já, já.
1: Nossa.
2: Nossa, cara, vamos
3: pessoal,
2: lá.
3: Pessoal, peço desculpas a todos,
2: gente,
3: que tiveram que ouvir isso.
2: Encerrando o programa de hoje com
3: graças
2: isso.
3: Graças a Deus, estamos encerrando.
4: brincando.
2: Jace, obrigado, tá, pela tua vinda.
1: Obrigada
2: até aqui.
1: Obrigada pelo convite.
2: Eu sei o quanto de gasolina vai. É. Afinal de contas, eu vou pra Londres agora. Paulinho, obrigado por ter ficado até mais tarde. Sei que você trabalha muito aqui na sintonia. Opa. Não parece, mas trabalho. É. Não, trabalho bastante. Paulinho trabalha bastante. Trabalho. Aonde você não tá, de certo, né? A Stephanie também, né? Tá sempre com a gente.
3: Não, na verdade, eu e a Stephanie somos que mais trabalham aqui, né?
2: É. Inclusive, vocês são da área do marketing aqui da rádio.
3: A gente fez uma pesquisa, tá lá no nosso Instagram, eu da vi, rádio, do pessoal que mais trabalha e todo mundo diz que
2: faz setor do marketing. Eu também teria falado, inclusive.
4: Claro que teria.
2: Ficou muito bom. Aliás, a sequência do vídeo que ficou melhor ainda, vocês mostrando pro pessoal, a dublagem ficou muito bom. Eu repostei lá e recebi muitos aplausos lá no meu Instagram, no caso.
4: Que,
2: né?
4: Bom.
3: Ah, tá. Que muito bom. Ficamos felizes. Que
2: parabéns pelo trabalho concorda. De vocês, meninos. A Rádio Sintonia hoje é um sucesso nas nossas redes sociais, né? Quantos milhões de acessos na Festa da Cebola? Três, né?
4: É 3.300.000.
2: 3.300.000 acessos ali, visualizações.
4: 7 dias, né?
2: Durante os dias da Festa da Cebola, nossa transmissão na Festa da Cebola. É muita força e é muita responsabilidade de vocês. Então, parabéns. O Jean também, né? Esse grupo aí. É quem que trabalha tudo no marketing. São vocês três, né?
4: Isso.
2: É o Jean Carlos.
3: E tem os agregados, né?
2: O pessoal da Alvo, né?
3: Do jornalismo.
4: Jornalismo.
2: Mas tem também o pessoal da Alvo que contribui
3: às
2: vezes,
3: às
2: né?
3: vezes tem.
2: É. Então,
3: às vezes eles querem.
2: É, mas lá na Festa da Cebola eles trabalharam no pesado, né?
3: Lá também.
2: Mas
3: ajudaram
2: deles,
3: bastante.
2: Lembra o nome deles?
3: André e Victor.
2: O Victor eu lembro que ele já veio no programa. Uhum. O André eu conheci faz pouco tempo.
1: A madrasta aqui, ó, ficou com ciúme.
3: Oi,
1: eu também. Beijo, Rose.
3: Alô, Rose.
2: Essa aqui é a maçã.
1: Não.
2: A madrasta não te deu uma maçã pra tu morder?
1: Não, essa não. Essa é boazinha. Uma boa madrasta. Essa é uma boa madrasta.
2: Cara, tu tem uma madrasta e uma mãe chamada Morgana. Não sei, vai te beijar.
4: Eu acho que tem que dar uma averiguada na situação.
2: Vem aí o Carlos Moraes. Beijo, tá, Stephanie?
3: Bora, beijo.
4: Até semana que vem ou não? Não,
2: né? Semana que vem não tem. Tem transmissão de futebol. Na outra a gente volta em definitivo.
3: Será?
4: Será?
2: Tá rolando um papo aí na rádio que a gente volta em definitivo. Será?
4: Será?
2: Grande beijo a todo mundo.
4: Tchau.
2: Valeu. Tchau, valeu.
4: Tchau. O programa Eu e Ela volta na próxima segunda-feira.
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0: 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Ouve, patrão celestial, a oração que te faça ao findar de mais um dia, tomara que todo mundo seja como irmão. Ajuda a perdoar as afrontas e não fazer aos outros o que eu não quero para mim. Perdoa-me, Senhor, porque rendendo pelas canhadas da fraqueza humana de quando em vez, quase sem querer, eu me solto por ter afora. Eita, potrilho chucro, renegado e caborteiro, mas eu te garanto, meu Deus, quero ser bom e direito. Ajuda-me, Virgem Maria, primeira prenda do céu. Socorre-me, São Pedro, capataz da estância gaúcha. E para fim de conversa, vou te dizer, meu Deus, mas somente para ti, que a tua vontade leve a minha de cabresto para todo sempre, até a querência do céu. Amém.
1: Carlos Moraes.
0: Estou, minha gente, estamos chegando com mais um programa. Boa noite, Centoria. Muita música, muita alegria para você que tá ligadinho, curtindo nosso programa Cidade Interior e toda a nossa região aí que se um conosco. Muito obrigado pela companhia, obrigado pela audiência. Você que tá aí curtindo o nosso programa, vamos juntos até a meia-noite com o nosso Boa Noite Sintonia. É nesta segunda-feira, né? Segunda-feira, hoje, dia 8 de junho, 2026, dia do Citricultor. Pra você ligado, obrigado pela companhia, obrigado pela audiência. Vamos iniciando a parte musical do programa, trazendo pra vocês aí música com os Filhos do Rio Grande, Teus Cabelos Compridos. Vamos ouvir aqui na sintonia.

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0: música que você ouviu aqui no nosso Boa Noite Sintonia, o saudoso Teixeirinha, e a música O Colono. Pra você, tá ligado aí, ouvindo nosso Boa Noite Sintonia, obrigado pela sua companhia, obrigado pela sua audiência, vamos juntos até a meia-noite, lembrando que daqui a pouco, às 9, tem a Voz do Brasil. 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Rádio Sintonia 94.7 FM, muita música aí para vocês que estão curtindo o nosso programa, cidade interior e toda a região. Muito bem, minha gente, vamos em frente aqui com o nosso programa. Deixa eu ver quem tá mandando recadinho por aqui, participando do nosso Boa Noite Sintonia. Vamos ver aqui a minha amiga Dona Senhorinha Moraes, tá aí curtindo o programa. Boa noite, Dona Senhorinha.
1: Boa noite, Moraes, que é a senhora ainda de Vila Nova. Preço muito por vir, para hoje, para o preto.
0: Uhum.
1: A minha amiga Dima, aqui do lado.
0: Certo.
1: A Marcileia, minha nora.
0: Aham.
1: Uhum. E para dona Creuza e para o Pinho da Rádio. Acho a música boa do Porca Velha para nós.
0: Tá bom, então, dona senhorinha. Valeu.
1: Fique com Deus.
0: Um abraço, fique com Deus a senhora também. A Terezinha em Presidente Nereu também tá aí curtindo a nossa programação. Manda música para todos que estão aí curtindo o programa e para alguém especial de Presidente Nereu. Vamos trazendo música. Quem tá chegando agora é o Chico Rei e o Paraná. Aqui é seu lugar.

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0: Bom que dá cavaco, ouvimos aqui com o João Luiz Correia, Rádio Sintonia 94.7 FM, o nosso Boa Noite Sintonia. Hoje não tem jornada esportiva, mas o Eronildo de Oliveira está lá em Aurora, porque tem jogo, né? Tem jogo hoje, não vamos tá transmitindo, mas o Eronildo está por lá, né? Eronildo, fala daí, boa noite, Eronildo!
1: Boa noite, meu amigo Carlos Moraes, estamos aqui em Aurora, Luiz Bertoli, a festa do aniversário de Aurora terminou e agora a galera volta as atenções voltada para as finais aí, não finais, mas já se aproximando, tem mais uma semana ainda de competição. Conversar com o diretor de esporte, nosso amigo aí, o grande Juliano, na parte séria, o Dodô para os íntimos tipo nós, né?
2: É isso aí.
1: Boa noite, Dodô, um prazer revê-lo aí, agora passou o aniversário da cidade de Aurora, agora as atenções voltadas para a competição, né?
2: Boa noite, pessoal. Boa noite, Herô. Tudo certo? É isso aí. Passou as festividades aí do final de semana. Retornamos com tudo, né? Com a Copa novamente. É, já começamos aí com base na noite de hoje. Agora estamos entrando no jogo do feminino de vôlei. E depois a gente volta com as bases. Essa semana a gente finaliza aí a fase classificatória, né? Tanto das bases ali até do livre feminino. E daí vamos daí a partir de quinta-feira, né? Com as quartas de finais. Quinta e sexta com as quartas de finais do livre masculino.
1: E agora a gente viu que as finais para a semana que vem estavam, inclusive, no dia do jogo do Brasil, que é na sexta-feira, dia 19, contra o Haiti. Nós até brincávamos que o Dodô tá com moral com a galera da FIFA, porque o jogo do Brasil era para ser às 10 horas da noite, que era para ser a final aqui em Aurora. Vocês em consenso vão mudar essa final, Dodô?
2: Ah, eu acho que não tem como fazer o jogo aqui, as finais, junto com o jogo da seleção brasileira, né? Então, em respeito disso, acho que até quem não é fã do futebol vai assistir, acompanhar aí a Copa do Mundo. Então, nada mais justo do que a gente respeitar essa data e jogar, já que a gente tem sábado e domingo para fazer as finais, vamos jogar todas essas finais, então, para esse final de semana aí do sábado e domingo, do dia ali, do dia 20 e 21, né? É, de junho.
1: Então, beleza, e daí a final da livre já tá, ou seja, ou ainda falta bater o martelo para descer para o dia 21?
2: Hoje, de primeira mão para a Rádio Sintonia, sim, aí, né? A gente vai passar para domingo, tá? Domingo final do. A gente não tem um horário bem certo, porque a gente também depende de montar ali uma questão de logística também para sábado e domingo, todas as finais, base, vôlei. Então, mas ficará para o final do dia de domingo, para a gente encerrar com chave de ouro, se Deus quiser, essa grande competição em a 12ª Copa Aurora.
1: E a título de o ingresso, né, as fases ali, semifinais, finais, haverá uma alteração ou continuará a mesma cobrança aí de R$5, Dodô?
2: Bem lembrado, Eronildo. Até quarta-feira continua os R$5.

0: Tá? A partir daí de quinta-feira, né? Com as quartas de finais a gente passa para 10. E daí na fase aí de final.
1: Semifinal,
0: exatamente. A gente passa aí na final, de certeza, R$ 20. Daí na semifinal nós estamos estudando ainda se fica entre.

0: E Tuporanga, inclusive, jogando aí, nós estaremos transmitindo amanhã um clássico dos vizinhos lá, DME de Tuporanga contra a SME de Petrolândia, no Sub-13, amanhã, terça-feira, a partir das 20h30 da noite. Carlos Moraes, bom trabalho para você, aqui de Aurora, do Luiz Bertoli, pro Boa Noite Sintonia, Eronildo de Oliveira.
1: Falou, meu querido Eronildo de Oliveira, trazendo as informações aí diretamente de Aurora. E nós continuamos aqui com o nosso Boa Noite Sintonia. 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Maravilha, gente! 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Boa noite!
2: Boa noite, gaúcho, velho. Carlos Moraes.
1: Boa noite.
2: Atalanta.
1: Opa!
2: Aqui ligadinho no teu programa. Manda uma musiquinha aí pra ouvir aí.
1: Certo. Um abraço.
2: Tudo de bom. Uma boa noite e um bom programa.
1: Valeu, um abraço, meu amigo Rudy. Obrigado pela companhia e pela audiência. E Nilda Bauer tá aí curtindo a nossa programação. Ofereceram música pro sobrinho Lucimário Joel Sperber, que está de aniversário, esteve de aniversário ontem, também para você, Carlos. Valeu, um abraço, minha amiga Enilda, tudo de bom, obrigado pela companhia, obrigado pela audiência. É, mais recadinho por aqui, vamos ouvir o recado. Boa noite.
3: Boa noite, meu amigo Carlos Moraes, tudo bom, meu querido?
1: Tudo aqui é certo.
3: O
1: Rodinei
3: do Santos, bairro Vila Nova. Queria participar de todos os sorteios da feijoada do Moitas. Valeu, querido. Um abraço, tchê.
1: Valeu, um abraço.
3: Boa noite, meu amigo camarada. Tudo bom? Aqui é o Ordineiro dos Santos. Queria oferecer um feliz aniversário para o meu sobrinho Yuri Matheus dos Santos. Estamos aqui na casa do Pedro fazendo uma carne. Queria participar de todo o sorteio, tchê. Valeu.
1: Valeu, um abraço. Parabéns aí pro Yuri. Tudo de bom? Isto mesmo. Também a nossa ouvinte aí, a Doroteia Prats, né? Tá sempre curtindo nossa programação, lá em Agrolândia, né? Isto, ela pede música e oferecendo aí pra toda a família, todos os amigos, pra todos que estão aí curtindo o programa. Um abraço, dona Doroteia, obrigado pela companhia. Irmão Serranos.

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0: Vestida de Seda, foi a música que nós ouvimos aqui no nosso Boa Noite Sintonia, né? É, quem cantou foi o Teodoro e o Sampaio. São 20h43 agora, 20h43, você tá ouvindo a Rádio Sintonia 94.7 FM. E o nosso Boa Noite Sintonia, agradecendo aí a sua companhia, a sua audiência, vamos juntos até a meia-noite, né? Até a meia-noite vai com vocês aqui, levando muita música, alegria e descontração, lembrando que às 9 horas nós teremos aí a voz do Brasil. Deixa eu ver quem mais tá mandando um recadinho aqui, participando do nosso Boa Noite Sintonia, agradecendo sempre aí a audiência de todos, minha amiga Rainilda, boa noite.
1: Boa noite, meu amigo Carlos Moraes, a Rainilda Nunes Senta Preta.
0: Certo.
1: Especialmente quero oferecer uma música pro meu neto, Yuri, que tá de aniversário hoje. Uhum. Também quero oferecer, estamos aqui fazendo uma
0: Cortou o áudio? Ah, mas ela mandou outro já aqui, né? Então tá bom, minha amiga.
1: Boa noite, meu amigo Carlos Moraes. É a Renilda Nuno Santa Preta.
0: Certo.
1: Queria oferecer uma música pro meu neto Yuri, que tá de aniversário hoje.
0: Uhum.
1: E pro Peixe.
0: Certo.
1: Pro Márcio.
0: Abraço pro Peixe e pro Márcio, meus amigos.
1: O Dirley também. E pro meus netos e pra todos que estão ouvindo. Valeu, Carlos Moraes.
0: Valeu. Tudo gente boa aí, né? Os filhos da nossa amiga Preta aí estão tudo gente boa, né? Meus amigos, o Peixe, o Márcio e o Dirley, né? Um abraço para todos vocês aí, obrigado pela audiência. A Josineia Machado e do Rio das Pedras também quer participar do sorteio, mas não falei que tinha sorteio, né? Não tem sorteio, tá bom, pessoal? Não tem nada para sortear hoje para vocês aqui, tá? Posso sortear um boleto de da minha luz que tá vencida lá, né? Pode ser? Aí vocês não vão querer também, né? Então tá bom. Abraço, Jocineia, tudo de bom? Obrigado pela companhia, pela audiência aí, tá? Vamos ver quem mais aqui, boa noite, Carlos Moraes, quero oferecer a próxima música pro marido, o Luciano, aqui é a Andressa, do Rio do Norte. Valeu, Andressa, aí no Rio do Norte, obrigado pela companhia. Vamos ver quem mais aqui, boa noite, guri, boa noite. Toca uma milonga das missões para ouvirmos aqui na Pet Marcenaria Pata e Madeira no Cerro Negro, é isso? Pet Marcenaria Pata e Madeira aí no Cerro Negro, abraço. É o Osnildo, ligadinho na melhor aí do Poranga. Valeu, um abraço, meu amigo Osnildo. Obrigado pela audiência. E aí é o JM. Nosso amor ainda é segredo.

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Milonga para as Missões é a música que você ouviu aqui com Renato Borghetti, a Rádio Sintonia 94.7 FM, o nosso Boa Noite Sintonia. Boa música para vocês que estão ligadinhos, curtindo a nossa programação, agradecendo a companhia, agradecendo a audiência. Daqui a pouquinho tem Voz do Brasil, tá chegando aí o grupo Rodeio Gritos de Liberdade. Boa noite.

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1: Boa noite.
2: Boa noite para você que nos acompanha em todo o país.
1: Segunda-feira, 8 de junho de 2026.
2: Vamos ao destaque do dia: meio ambiente.
1: BNDES nega mais de R$1 bilhão em crédito para produtores rurais que desmataram.
2: Polícia Rodoviária Federal apreende mais de 300 toneladas de ouro extraídas ilegalmente da Amazônia e inutiliza equipamentos do garimpo.
1: O governo do Brasil lança campanha para triplicar a quantidade de materiais reciclados no país.
2: Você vai ouvir também assistência social e combate à fome.
1: Como programas sociais como Bolsa Família e o benefício de prestação continuada ajudaram a retirar 26 milhões de pessoas da insegurança alimentar.
2: E vamos falar também do seguro defeso, que desde novembro do ano passado já foi pago a 745 mil pescadores artesanais. Natália Kozlik.
3: Os estados do Maranhão, Pará, Bahia, Amazonas e Piauí concentram quase 80% do total de requerimentos do seguro defeso.
1: E ainda dá tempo de fazer a inscrição para o Exame Nacional do Ensino Médio, o Enem.
2: O prazo foi prorrogado para o dia 12.
1: Estudantes de escolas públicas e que recebem o pé de meia têm a inscrição pré-preenchida, mas precisam fazer a confirmação na página do participante.
2: Hoje, na apresentação da Voz do Brasil, Mariana Juma e Luciano Seixas.
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2: Dia 5 de junho foi celebrado o Dia Mundial do Meio Ambiente.
1: O Brasil vem reduzindo o desmatamento em todos os biomas nos últimos 3 anos.
2: Parte do resultado foi alcançado com uma cooperação internacional que resultou na